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1: Esse é o som do Thiaguinho aqui no programa de fim de semana, Pensamentos Intrusivos. Deixa eu aproveitar o tema dessa música pra te perguntar, hein? Qual o pensamento intrusivo que acabou te vencendo? Essa eu quero ver. Participa aqui pelas nossas redes sociais que daqui a pouquinho eu vou ler a sua resposta, tá bom? Agora tem Israel e Rodolfo. Hoje não!
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0: Você sabia que misturar chocolate amargo com frutas pode ser uma escolha deliciosa e mais equilibrada? O chocolate amargo com mais teor de cacau contém antioxidantes que ajudam na proteção celular. E quando combinado com frutas, essa opção ganha ainda mais valor nutricional, adicionando fibras e vitaminas. Essa combinação pode ajudar a reduzir a vontade por doces mais industrializados. É uma alternativa interessante para quem busca equilíbrio sem abrir mão do sabor. E fazer substituições inteligentes pode transformar hábitos alimentares de forma gradual e sustentável ao longo do tempo.
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1: Som do Gustavo Mioto, pedido de socorro aqui no programa de fim de semana.
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0: o som do Felipe Araújo, estranho de novo aqui no programa de fim de semana. E vamos mais uma vez com aquele momento que você participa aqui comigo. Olha, mais cedo eu perguntei qual o pensamento intrusivo que acabou te vencendo. Vamos lá, tem muita resposta aqui, hein? A Janaína Antunes tá aqui e falou que o pensamento intrusivo que venceu ela foi passar na frente da padaria só para comprar pão. E acabou saindo com coxinha, sonho, refrigerante, croissant e nada de pão, tá certo. Já a Maria Fernanda disse que jamais cortaria a franja sozinha. 5 minutos depois, lá estava ela no espelho com a tesoura na mão e não deu certo, tá? O Caíto Menezes disse que sempre promete dormir cedo, mas às 2 da manhã tá lá vendo o vídeo e como os faraós faziam as pirâmides. A Meire Silva comentou que só abriu a geladeira para pegar água, mas acabou atacando um pudim. Ah, normal, né? Eu também. E para finalizar, o pensamento intrusivo do Ivan Pontes foi: será que essa pimenta é forte mesmo? E era tão forte que ele quase foi parar no hospital, cara. Que doideira. Obrigado aí você que participou aqui do nosso programa, tá bom? Daqui a pouquinho tem mais para você.
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1: Um abraço pra você que tá ligado por aqui. Obrigado aí pelo seu carinho, pela sua audiência, tá? Agora tem essa daqui, ó. Aumenta o som.
2: Vai ter aquela choradinha, né? Essa é doída, hein?

fim de semana. Som da Sabrina Carpenter. Man Shield aqui para fechar mais uma edição do programa de fim de semana. Um grande abraço para você. Obrigado pelo seu carinho, pela sua audiência. Você que ficou comigo até agora, muito obrigado aí. Valeu pela moral de sempre. Um abraço aqui do Wagner Torres. Tudo de bom, hein? Deixo vocês com a melhor do fim de semana. Gustavo Lima, Bala Alojada. Me segue lá nas redes sociais, tá bom? @ Wagner W. Torres. Um grande abraço. Até a próxima. Valeu. Tchau, tchau.

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0: vez, Calvin Harris, Feel So Close, aquela música que é pra sempre, né? A gente vai tocar isso até, se fosse o vinil, até furar o vinil, né? Com as mixagens do André Dias e a gente volta já com Na Batida.
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0: com Marshmallow e Bastille. Mais feliz, happier. A gente volta já. Aqui tudo acontece na batida.
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1: Fala, galera, tudo certinho? Seja bem-vindo aqui a mais uma edição do nosso Aventuras Sertanejas. Eu sou o Fernando, tô aqui te fazendo um convite mais que especial. Já salva aí o nosso WhatsApp e já manda sua mensagem pra gente, tá? Conta aí de onde que você tá ouvindo, já pede a música que, claro, não pode faltar aí na programação, né? Já manda aquele alô também pra alguém especial, aproveita pra se inscrever aqui nas promoções. Afinal, olha aqui, o Aventuras também é feito por você, né? E agora sim, já prepara aí o coração, porque hoje tem muita música boa, tem emoção também. Grandes sucessos aqui pra você curtir com a gente. Aumenta o volume, fica bem confortável. Vem comigo que a gente começa muito bem com Diego e Vitor Hugo, chegando com BG A Cura, abrindo aqui o nosso Aventuras Sertanejas.

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Aventuras Sertanejas, está na hora aqui daqueles abraços mais que especiais da galera sempre ligada aqui. O Renato Fonseca ligado com a gente, Juliana Peixoto também, Thiago Brandão, a Carla Medeiros. E é muito legal saber que vocês estão aí, né, do outro lado, curtindo aqui esse som junto com a gente, né? O que faz o Aventuras ter graça é isso, né, gente? Gente de verdade conectada aqui pela música e também, claro, pela nossa programação, pela nossa companhia, né? Valeu demais aí por fazerem parte de tudo isso. Chegando agora Simone Mendes, Direitos Iguais. Oh!

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2: É possível ver todas as fotos enviadas na conversa do direct do Instagram? É possível sim. O Instagram, ele permite localizar todas as fotos e vídeos enviados nos chats. E para isso, é só você tocar no nome do contato ou do grupo, na página de configurações, tocar aí no ícone de mídia, para você acessar os arquivos compartilhados naquela conversa. Na mesma página, a plataforma também exibe as publicações da própria rede social que foram compartilhadas naquela janela.
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0: Estela pra você que é no Aventuras Sertanejas, olha onde eu tô.
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0: aí, chorou? Como é que não chora?
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0: Esse é o nosso Aventura aí, Sertanejas. Chegando o pedido aqui, então vem comigo descobrir quem mandou agora, né? E você que tá ouvindo, quer participar também? Olha, é bem fácil. Você manda um áudio pra gente aqui no Whats com seu nome, seu bairro. É a música que você tá afim de ouvir, né? Quem sabe o próximo pedido não é o seu, hein? Bora lá, manda aí, produção.
1: Oi, eu me chamo Bruno. Gostaria de pedir a música do Murilo Rufi, Deixa Eu. Obrigado.
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2: Esse é o Aventuras Sertanejas. E os nossos parabéns chegando aqui, ó. Vamos celebrar aqui a vida de gente muito especial, hein? Felicidades aqui para Beatriz Andrade, Cláudio Moreira, Vanessa Duarte, Henrique Prado, Letícia Campos e também o Sérgio Silva. Olha que cada um de vocês receba muita saúde, amor e motivos de sobra para sorrir, viu? A vida merece ser comemorada todo dia. Mas claro, aniversário é uma data mais que especial, né? Então felicidades. E ó, chegando agora para vocês aqui o Zé Neto e Cristiano, Cadeira Cativa. Já reservou aí o seu lugar?
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1: 11:45.
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0: Esse é o nosso Aventuras Sertanejas. Pedido na área. É assim, a galera pede, a gente toca na hora. Quem será que mandou, hein? Vamos descobrir agora, né? E olha, você também quer aparecer aqui? Então já manda o áudio aí no WhatsApp, já fala seu nome, seu bairro, tá? Onde você mora e qual música que você tá afim de ouvir. Vamos participar com a gente, que a sua voz aí pode ser a próxima, hein?
1: Oi, pessoal, tudo bem? Eu sou a Stephanie, eu gostaria de ouvir a música Olho Marrom do Luan Santana. Menina do olho marrom, bombom, seu dom é me arrastar pra baixo do seu edredom. Beijo!
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1: Esse é o Aventuras Sertanejas. Vamos dar um abraço aqui pra galera. Salve aqui pra Mônica Ferreira, Daniela Prado também, o Ricardo Novaes. E olha só, o Ricardo contou aqui que era pra ele estar de folga, né? Mas ele teve que resolver umas pendências aí de última hora no trabalho. E tá tudo certo, né, Ricardo? Mas faz parte da vida, não é verdade? O importante é que deu tudo certo, né? E você tá aí com a gente.
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0: Esse é o som do Zé Neto e Cristiano aqui na Aventura em Sertanejas. Resumindo,
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0: agora tem Simone Mendes. Me ama ou me larga. 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
1: Cinco.

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1: Aventuras Sertanejas, tem momento de celebração aí. Vamos dar os parabéns de coração pra essa galera especial. Felicidades aqui pra Camila Rezende, o Rodrigo Almeida, Patrícia Soares também, Gustavo Noronha, Fernando Dias, Lucas Magalhães e também a Isabel Correia. E olha que a felicidade seja a companhia constante de vocês, que nunca falte motivo pra você sorrir, viu? E claro, que esse novo ano traga tudo de mais bonito aí pra vida de vocês. Muita saúde, muito amor e paz pra cada um.
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1: Você já ouviu falar sobre o caramujo cone? Olha, ele visualmente parece um super inofensivo, né? Mas na verdade é um dos animais mais perigosos do oceano. Esse animal usa um jeito impressionante para caçar, que é disparado um pequeno arpão microscópico que injeta um veneno extremamente potente.
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0: Som do Israel e Rodolfo, não, mas quase, quase nada, né? Mas valeu tudo, viu? Olha, assim a gente fecha aqui mais uma edição do Aventuras Sertanejas. Obrigadão aí por você que ficou comigo, confiar aí o seu tempo nesse encontro, né? Foi muito bacana ter você aqui, viu? Se cuida, que a gente se fala amanhã em mais uma edição. E continue aqui que tem mais na sequência, sempre aqui na nossa programação pra você. Valeu, galera, até amanhã. Tchau, tchau.
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1: Meia-noite e 49 minutos.
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1: 1:52. 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

0: coisa linda. 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
1: 2:58.
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0: Valeu! Pode voltar já.
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0: 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Queridos filhos e filhas, é domingo. Em meio a um feriado, para muitos, um feriado estendido, para outros, dia de trabalho. Então vamos pedir a Deus neste domingo, não esqueça que domingo é dia de missa, hein? Por amor de Deus. Vamos pedir que Deus abençoe o Brasil, abençoe todos os brasileiros e que a justiça se faça. Vamos juntos? Em nome do Pai, do Filho, do Espírito Santo. Amém. Senhor Jesus, foram Tuas as palavras, eu sou a luz do mundo. Quem me segue não andará nas trevas, mas terá a luz da vida. Senhor, eu creio e professo que, de fato, és a única luz que não tem fim. E é por isso, Senhor, que peço, iluminai a nossa pátria nessa semana da pátria, da cidadania, dos bons cristãos. Iluminai os governantes para que possam exercer o poder no serviço do bem comum. Iluminai, Senhor, todas as situações de conflito nas cidades e no campo. Que a nossa pátria possa valorizar a todos, dando dignidade, o pão de cada dia, saúde, educação. Senhor, Senhor Jesus, luz do mundo, eu também peço e suplico, ilumina minha existência. No início desta manhã, por intercessão de Nossa Senhora da Luz, afasta o que obscurece o horizonte da minha vida. Afasta o que me impede de ver este dia que começa com esperança. Dissipa, Senhor, a névoa da incredulidade. Dissipa, Senhor, a escuridão da mentira. Dissipa as trevas do pecado. Faz, Senhor, que a luz da fé, da Eucaristia, da Palavra de Deus neste mês seja a verdade para a nossa vida. Não permita, Senhor, que os ventos do mundo, as atrações, as turbulências, as tempestades possam diminuir e até apagar a luz, a Tua luz, que brilha dentro de cada ser humano. Que a Tua luz permaneça em mim no dia de hoje, mas que a Tua luz, Jesus, brilhe em toda essa pátria amada, cujo primeiro nome foi Terra de Santa Cruz. Ofereça esse Pai Nosso para o bem do nosso Brasil e para alguém em particular. Pai nosso que estais no céu, santificado seja o vosso nome. Venha a nós o vosso reino, seja feita a vossa vontade, assim na terra como no céu. O pão nosso de cada dia nos dai hoje. Perdoai-nos nas nossas ofensas, assim como nós perdoamos a quem nos tem ofendido. E não nos deixeis cair em tentação, mas livrai-nos do mal. Amém. Nossa Senhora da Luz, rogai por nós. Um bom dia a todos.
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0: Alô, amigos! Bom dia! Bom domingo para você, para a família. Estamos chegando! É mais um programa dominical, é mais um programa O Canto da Terra.
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0: Ô, oh, vaneirão gostoso, né? Espelho da vida sempre. Os Monarcas. Quem gosta dessa música é o Jair. Alô, Jair Piovesan. Mesmo que os filhos herdam depois. Gosto no gosto do campo. Olha a hora, 5:10. A partir de agora até 7, viu? 6:50, né? 6:50, o lado bom da vida. Depois tem o Tchô e Bep. Todos os domingos, 7 horas, Tchô e Bep. Às 8, transmissão da Santa Missa. Às 9, Hélio Blocher recordando os pagos. Hoje, 6 de setembro, estamos na Semana da Pátria. Amanhã, o Dia da Pátria, o Dia da Independência do Brasil.
1: Brasil! Brasil.

0: Brasil verde e amarelo.
1: Um campeirismo de sangue.
0: Amanhã é o dia da pátria, feriado nacional. Dia 20 é o dia do gaúcho. Ô gaúcho, dia 20 é o dia do gaúcho. Nós vamos ter um almoço gostoso lá no CTG, churrasco, pessoal já vendendo aí os convites. Dia do gaúcho, almoço, churrasco no CTG.

Vamos começar o programa? Vamos lá. Primeira de hoje, eu trago para vocês uma música bonita, chama Quando a Vida Era Mais Simples. Quando a vida era mais simples. Uma música que lembra, né? A gente que foi criado na roça, no interior, né? O sítio onde a infância, a adolescência...

0: Zé Pedro e Manuel. Quando a vida era mais simples. Ei, modão, né? Quando a vida era mais simples. Zé Pedro e Manuel. Bom dia pra você que acompanha Sorriso. Olha a hora, hein? São 5:18 agora. 5:18. Aí canta o Carijó. Muito bom. 5:18. Hoje tem festa na Tropical. Alô, pessoal da Tropical. Tem festa hoje na Tropical. Festa da Padroeira, Nossa Senhora do Carmo. Um abraço a todos vocês da Tropical, linha Tropical e toda a região. Muita gente Sorriso, né? Vai lá almoçar, comer um churrasco, passar o dia lá com o pessoal da Tropical, que tem festa hoje. Dia 20, dia do gaúcho. Tem churrasco, tem almoço no CTG. Também o convite a todos vocês. Ô Jacaré, daqui a pouco eu atendo você, amigo. Lá do assentamento Comunidade João Paulo II, assentamento Vitória. Um abraço para você, viu, Pedro? Popular Jacaré, o filho da dona Valmira, que manda um abraço para a mamãe, para a família. Pediu a música Arraste uma Cadeira. Daqui a pouco eu rodo para você, né, com Roberto Carlos e Chitãozinho e Chororó. Ô, Ivo! Ivo Riz. Bom dia, Ivo. Como é que estão as coisas, amigos? Um bom domingo para você e a família. Ô, amigo Ivo Riz.
1: Bom dia, amigo Toninho. Bom dia a todos os ouvintes da rádio.
0: Bom dia,
1: Ivo. Gostaria de ouvir Padre Ezequiel, Minha Alegria. Fico muito agradecido por poder me atender. Deus abençoe a todos. Tenham todos um domingo abençoado. Muito obrigado.
0: Amém. Abraço, Ivo. Daqui a pouquinho roda o Padre Ezequiel para você. Grande abraço. Ô, Pedro. Pedro do Espetinho. Vamos ver aqui o que é que diz o Pedro. Ô, chimarrão caprichado, hein? Caprichou, meu amigo Pedro José da Costa. O Pedro do Espetinho. Ficou famoso aí na cidade, meu amigo Pedro.
2: Bom dia, Marley.
0: Bom dia, Pedro.
2: Muito lindo com essa letra, hein? Que letra.
0: Gostei. Essa é demais. Boa, hein?
2: Em breve, nos próximos finais de semana, te peço para você tocar de novo.
0: É verdade.
2: Valeu. Um bom fim de semana para você e um bom domingo.
0: Obrigado, Pedro. Um abração, amigo. É, realmente, eu gosto muito dessa música também. Rodei ontem, rodei hoje novamente. É, quando a vida era mais simples, né? Quando a família se reunia mais. Oh, que história! Aí depois o filho resolveu procurar melhora, foi para os grandes centros, mas os pais ficaram lá firme, aguardando a volta lá do filho. Vamos lá! Daqui a pouco eu atendo o Ivo, daqui a pouco eu atendo o Jacaré, agradecendo meu amigo Pedro José da Costa, a você e a família, um bom domingo também. E aí vem Berrante da Saudade.

0: Derrante da Saudade. Música com o Pião, Pião Bueno e Jean. Não é Pião Bueno e quem? Você vê? Ah, o Jean Paulo. Pião Bueno e Jean Paulo. Jean Paulo. Berrante da Saudade, amigo.
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0: Pontos comerciais. Vou atender o Ivo Risso com o Padre. A música do Padre, Minha Alegria, né, Ivo? E também o pedido do Jacaré. Arraste uma cadeira. 5h25. Amaraí. Bom dia, Amaraí. Como é que está em Lucas do Rio Verde, amigo? Um abraço para vocês aí, Amaraí Teixeira e toda a família. Né? Um ótimo final de semana. Luiz Paulo, bom dia. Alaose Bete, bom dia. Eu volto já, depois dos comerciais.
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0: 7:28. Um abraço lá, meu amigo Zoim. Ô, Zoim! Bom dia, Zoim. Tudo bem? O assessor do deputado. Abraço para você, amigo. Vamos falar agora. 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
0: Olha, amanhã é feriado, hein? Amanhã, feriado nacional. É o dia da pátria amanhã.
4: Brasil!
0: Brasil! 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Ei, amigo, com iscas vivas, a pesca...

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1: Olha a hora! Agora 5h33. Bom dia! A hora certa pra você. 5h33. É Sorriso, o programa O Canto da Terra. Vamos até 6h07. 6h07, o lado bom da vida. 7h tem Tchô e Bepe. Às 8h, a Santa Missa, que nós transmitimos todos os domingos às 8h. Oi, Ivo, bom dia! Olha aí, um abraço a você, um abraço aos amigos que acompanham o nosso programa. Chegando aqui o pedido do Foguinho. Fala, Foguinho! Estrela de Ouro, Odenil! Bom dia, Odenil! Alvarito, meu amigo Alvarito, lá do Posto Redentor. Luiz Paulo, é do Tropical, partindo pro Tropical, né, Luiz Paulo? Tem festa hoje lá no Tropical. Alaose Bete, bom dia. O Amaraí, também bom dia. Um abraço a vocês. E um alô para todos, amigos. Quem pediu essa música foi o Ivo Risso. Oi, Ivo! Obrigado pela audiência, pela participação. Aí vem sua música, hein, amigo? Depois nós vamos atender o Jacaré, que pediu Arraste Uma Cadeira. Primeiro, Padre Ezequiel.

0: Lucilene! Ô, Lucilene! Bom dia! Abraço a vocês, um bom domingo. Ei, Terra Nova! É Terra Nova? É Terra Nova, partindo pra Terra Nova. Toninho, bom dia! Indo pra Terra Nova, lá no costelão do CTG. É mesmo? Coisa boa! Ô, Lu! Pra você, o meu xará, o Antônio Marcos, né? Esposo da Lu, Lucilene. O mano Alexandro. E o amigo, o Dan. Ô, Dan! Sempre ligadinho conosco também, um abraço, viu? É, buscar o Acácio em Sinop e partir pra Terra Nova. Curtindo a sorriso o nosso programa, O Canto da Terra. Ô, Lucilene, bom dia! Boa festa pra vocês em Terra Nova, aquele costelão caprichado na brasa. Ô, Antônio Marcos, vamos que vamos, hein, xará? O Alexandro, o Dan, né, o Acácio, um abraço a vocês. Rumo à Terra Nova!
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0: Aê, modão, hein? Essa música chama Falso Juramento, Mato Grosso e Matias.
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0: Ô, seu Adão, bom dia, seu Adão. Toninho Mazei, bom dia. Hoje nós estamos no sítio, ô, coisa boa, né? Final de semana prolongado, amanhã é feriado nacional, Dia da Pátria. Estamos aí, ó, diz ele aqui, bastante chuva. Ah, que bom. Oferecendo o programa a todos que estão ligados na rádio. E a você, Toninho Mazei. Obrigado. Meu amigo, meu vizinho, senhor Adão Domingos. Um abraço. O Maricelli, dona Terezinha. Gilmar, o prefeitinho. Um grande abraço a vocês. Bom dia. Alô, Pedro Assentamento Vitória. Arrasta uma cadeira. Roberto Carlos e Chitãozinho e Chororó. 5h30.

0: Roberto Carlos e Chitãozinho Chororó, Arrasta Uma Cadeira, um dos grandes sucessos nesta música, Arrasta Uma Cadeira.
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0: 14 para as 6. Bom dia para você. Bom, hoje não tem horário político. Hoje só as inserções. Então nós vamos até 10 para as 7. 10 para as 7, Lado Bom da Vida, 7 horas tem o Rincão. Não, Galpão. Galpão do Tio Ibepe. Então vamos que vamos. Ô, Zoinho. Bom dia, Zoinho.
3: Bom dia, meu querido patrão. Bom dia. Como está?
0: Tudo bem, Zoinho?
3: Ô, voz linda, voz linda. Já estou acordado. Que Deus lhe abençoe.
0: É um grande ouvinte.
3: Tenha um bom dia.
0: Amém. É um grande ouvinte, né? Da Sorriso, um fã da emissora. Obrigado, um abraço, Zoinho. Foguinho. Tinha um Carreiro e Pardinho, Estrela de Ouro. Alô, Boa Esperança 2. Bom dia.
4: Bom dia, Mazei.
0: Bom dia.
4: Aqui é o Ico da Boa Esperança 2.
0: Ô, Ico.
4: Gostaria que você tocasse a música pra nós, Seca Verde.
0: Seca Verde.
4: Positiva.
0: Beleza, linda música. Um abraço, ô Ico. Pessoal do Boa Esperança 1, 2, um abração. Seu Alvarito. Mazei, bom dia. Música do Marciano. Tá certo, pontos comerciais, eu tenho o Barreirito. Luiz Paulo. Mas ei, bom dia, ó. Partindo pro Tropical. Alô, Tropical. Linha Tropical, hoje tem festa, né? Tem churrasco, tem almoço, tem uma variedade, leilão do bolo, uma festa lá no Tropical. 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Eu volto já, depois do recado aí dos políticos.
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15: 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Olha a hora, 5h53, faltam 7 minutos, confira, 7 minutinhos para as 6 horas.
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15: 7 para as 6. Ô, Lucilene, boa viagem, boa festa lá, viu? Você, o esposo, né, o meu xará, o Antônio Marcos, o Alexandre, o Dan, né, o Acácio. Aí, terra, como é que chama? Terra Nova. Churrascão lá em Terra Nova, que maravilha. Menos de um mês para eleição, hein? 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Ah, como não? Tem que mudar.

0: Carrerito. Nós atendemos quem? O Ico? Ah, não. Luiz Paulo. Luiz Paulo, um abraço a você, já a caminho lá do Tropical, que hoje tem festa lá e a música Meus Passos. Ô, seu Sebastião Fardim, um abraço, seu Sebastião. Bom dia. Tá na escuta lá do programa, um abraço para ele, um abraço ao pessoal lá do supermercado São José, né, William, e ao seu Sebastião, abração, a Ângela, toda aquela gente boa, um grande abraço a vocês. Meu amigo radialista com Nil Júnior, pedido Pedro, ô Pedro, Pedro do Espetinho, vou ver se eu tenho aqui, eu roto para você, gringo, primaverinha, um abraço a vocês, João Paulo e Daniel, um abração. Ô, seu Adão, meu vizinho, meu amigo Adão Domingos, tá lá no sítio, na boa. Ei, mateando gostoso, essa manhã com um clima maravilhoso, né? Graças a Deus, depois daquele calor insuportável ontem, hoje já um clima agradável aqui em Sorriso, depois da chuva. Valeu!
1: Mas ei, oi, pra nós, caminhando em frente aí.
0: Tocando em frente? Vai sair! Ah, agora, meu amigo. É o Sebastião Fardim, um abraço, seu Sebastião. Também lá pro meu amigo Inácio. Ô, seu Inácio. Bom dia, seu Inácio. Inácio Chivinski Neto, um abraço ao senhor. Também gosta da música Tocando em Frente. Nelson, alô, seu Nelson. Pro senhor, um abraço, viu, pra esposa, né, a dona Terezinha. Pra todos os amigos aí, um grande abraço. Nelson Conch e família, né, os filhos, o filho que é médico, um abraço ao Nelson, meu grande amigo.
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0: Almir Sater, o sucesso, né? Uma letra linda, música, né, seu Sebastião? Ô, seu Inácio, olha aí o Tocando em Frente, amigo. 6:01. Ah, vamos a um intervalo rapidinho. Eu vou rodar a música aí, o Recuerdos de Ipacaraí, com a Perla. Eu vou um pedacinho da música lá pro seu João. Ei, seu João, no assentamento. Um abraço para o senhor, bom dia. Eu volto já.
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0: Olha a hora, 6:03. 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
5: Olha a hora, 6:05. Vamos que vamos. A safari, caça e pesca, muita gente já na beira do rio, né? Final de semana prolongado, amanhã feriado nacional, amanhã é o dia da pátria, amanhã, e a paulista amanhã, hein?
6: Brasil!
5: Oh, Brasil verde e amarelo, amanhã é o dia

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2: Olha a hora, 6:07. Bom dia. Setembro, semana da pátria, amanhã é o dia da pátria. Brasil! E um abraço aí pra vocês! Olha aí! Seu Nelson! Seu Nelson! Esse é gente boa, esse é 10! Um abraço, seu Nelson! Senhor e a família! A Lucilene! Um abraço aí, Lucilene! A você, a família! Tudo gente maravilhosa, gente boa! Tudo é 10! Ô, seu Adão, um abração também.
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2: Bom, pedacinho aí da música pra atender. Deixa eu ver quem é que pediu aqui, o seu João, né? Seu Inácio, ô, seu Inácio. Bom dia, Mazei, linda canção, é verdade, né, seu Inácio? A gente não cansa de ouvir essa música maravilhosa. Dê-lhe as cartas, Tonico e Tinoco. Quem pede é o Osmar e a Silvana. Seu João, quer ouvir a Perla.
4: Bom dia, Tony Mazei.
2: Bom dia, seu João.
4: Tudo de bom, feliz domingo aí pra você.
2: Dona Isabel,
4: Mazei, vai bem? Por acaso você tem aí uma música muito antiga com a Perla? É, Recuerdos de Ipacaraí.
2: Opa!
4: Se tiver, toca aí pra mim.
2: Já pedi um castelhano.
4: Na rádio ninguém me atende. Tá,
2: o que é isso?
4: Estou tomando um cafezinho agora.
2: Isso é bom demais. Beleza? Um abraço aí.

seu João. Mata saudade aí, seu João. Para dona Isabel, bom dia para vocês lá do assentamento Califórnia. Recuerdos de Ipacaraí com a paraguaia Perla. Maravilha. Ana Luísa Aragão. Oi, Ana. Bom dia, Ana. Tudo bem? Um abraço para você, para sua mana, para mamãe. É Lenice, né? Um abraço toda.

0: família. Diz: olha, estamos aqui na beira do Rio Verde, ouvindo seu programa. Oi, Ana Luísa, um abraço. Que peixe é esse? Que peixe bonito. Esse peixe que ela pegou aí, que ela fez a foto. O que é? Uma pirarara? Acho que é uma pirarara, menino. Oi, Ana. Obrigado mais uma vez. Um abraço a você e a toda a família. Obrigado pela audiência. Ô, oh, gente, saudade, né? Grande abraço, família Aragão. Do meu saudoso amigo Zé Aragão. Um grande abraço. Osmar, Silvana. Obrigado a vocês. A Laércio. Bom dia, Laércio.
1: Bom dia, Marvei.
0: Bom dia.
1: Diplomata Pá, mas tendo sozinho, meu gripado. Tem uma semana lá pro Pará pescando. Pescar que nada, né? O pessoal do Sul que vem me visitar aí pesca muito pouco, né? É. Eu menos ainda, né? Mas a gripe a gente conseguiu pegar bem, bonitinho. Mas temos curado já. Já temos pronto para a próxima segunda voltar numa lida do dia a dia. Um abraço para todos os meus amigos ali de Sorriso, uns que fizeram parceria com nós na pescaria. O pessoal de Santa Catarina ainda está lá no Pará, vão continuar pescando mais uma semana, estão folgados, né? E nós aqui em casa com a família, mateando, hein? Um abraço.
0: Tá certo. Alaércio Bissego, um abraço para você, para toda a família, aí em Matupá, aos amigos lá do Sul que vieram para a pescaria. Coisa boa!

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2: Olha a hora, hein? 6:16.

0: Oh, mulher guerreira! Zé Pedro e Manuel, a música Mulher Guerreira. Bonita canção do Zé Pedro e Manuel. Canta bonita essa dupla, né? Bom, vamos ao intervalo. Eu já volto aí atendendo mais pedidos que nós temos no programa. Casagrande, ô Casagrande, bom dia.
1: Bom dia, Toninho Mazei.
0: Bom dia.
1: Como é que tá, tudo bem?
0: Mas bem, graças a Deus.
1: Que é o Casagrande aqui da Chácara Tarzan.
0: Ô Casagrande.
1: Mas, pedindo uma música do Zé de Camargo e Luciano aí, o dia que saí de casa.
0: Olha, eu tenho seca verde aí, hoje.
1: Tem mais uns amigos que vão vir pra cá também daqui um pouquinho.
0: Ah.
1: Se der pra você soltar, vem pra nós, sorte pra nós, faz um favor aí.
0: Valeu, obrigado, Casagrande. Pra você, o Ico, essa gente boa, um abraço. Ana Luísa Aragão. Bom dia, Ana, um abraço mais uma vez a você e a família. Francisco.
2: Bom dia, Mazei. É o
0: bom dia.
2: Tá pra nós aí, secretário de obra.
0: Aê.
2: Como que vamos, né?
0: Vamos domingo, que vamos. Né? Um abraço.
2: Ô, índio. Feriadinho, né? Ô, que benção.
0: É. O índio Joe. Mazei, manda um alô pra nós aqui em Sinop. Um bom domingão pra todos. Valeu, índio Joe. Um abraço a vocês. Eu volto já, depois do intervalo.
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Olha a hora, 6h27. Nós vamos até 10 para as 7. Depois tem o Lado Bom da Vida. E na sequência, tchau e bepe.

Ei, vamos que vamos. Tem muitos pedidos ainda agora, 6h28. Tá na hora, 6h28. Seca Verde. Quem é que pediu a Seca Verde? O Ico. Ô, Ico, um abraço aí pra vocês. Boa Esperança 2. Um abraço.

0: Ô, Zezé de Camargo e Luciano, Seca Verde.
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0: Olha, um abraço lá pro Casa Grande, pro Ico, o pessoal da Chácara Tarzan. Francisco de Souza, Vitória Régia. Maria Salete. Bom dia, Maria Salete. Chuvinha caindo a caminho do Tropical. Ô, oh, bora pro Tropical que hoje tem festa. Olha aí que chuva leve e gostosa, né? Maria Salete, Vicente. Boa festa pra vocês. Obrigado, pessoal lá do Tropical. Agradece a todos que vão participar da festa. A missa é às 10h30.

0: Bom, vamos que vamos. Eu vou trazer o Rio Negro e Solimões. Arruma-se a casa, Rio Negro e Solimões. 6h34.
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0: Rio Negro e Solimões, arrume essa casa. 6:36.
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0: Conselho e Porteira com Rick. É, hoje são as músicas aí pra recordar, né? Recordar a infância, recordar o tempo de criança, o tempo da roça. Oh, coisa boa. Bom, vamos lá, Piatã. Bom dia, um abraço, Piatã. Pede a música Quando a Saudade Aperta. Pagode. Bom dia, amigo. Um abraço a você, ao pessoal da Secretaria Municipal de Saúde. Bom dia. Um abraço, Pagode. Natalina do Alto Celeste.
1: Bom dia, Mazei.
0: Bom dia, Natalina.
1: Natalina aqui do Alto Celeste.
0: Como vai você?
1: Manda. A lua é testemunha.
0: Ah, opa!
1: Pra todos nós aqui do Alto Celeste, pra quem estiver ouvindo, quem gostar da música, e pra você, um abençoado domingo.
0: Amém! Pra todos nós, um abraço, obrigado, Natalina. Eu volto já.
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0: Olha a hora, 7:15, bom dia. A hora certa, 7:15.
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0: Vamos que vamos.
3: Uma das músicas mais românticas.
0: A última, hein?
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0: Opa, deixa eu atender aqui o pedido do Alaô, que manda para os irmãos.
4: Sim, bom dia, Toninho Macei.
0: Bom dia.
4: Toca uma música aí pros irmãos. Que ontem era dia do irmão, amigo velho.
0: Então.
4: Bom dia e bom domingo.
0: Um abraço, Alaô Zibete, família Zibete. Teodoro e Sampaio. E Mato Grosso e Matias.

0: milionário José Rico. Essa música chama Segredo Atroz.
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0: Vamos embora. Um bom domingo pra você. Alô, Tropical. Tem festa lá no Tropical. E dia 20, o dia do gaúcho. Tem almoço, churrasco no CTG. Abraço, bom dia, até lá.
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4: Olá, amigos e amigas, muito bom dia. Hoje, domingo, dia 6 de setembro de 2026. Estamos começando mais um programa, O Lado Bom da Vida de Se Viver, aqui na Sorriso FM. O livro é Caminho Seguro, de Lourival Lopes, que hoje diz: vontade de agir. Construir é importante. Construir laços afetuosos, bondosos, a felicidade, a alegria, o bem, a esperança, você pode. Supere o espírito de derrocado, de desânimo ou de impaciência. Não permita que desequilíbrios imperem em você. Pense com firmeza, com ânimo, querendo ir para a frente. E se cair em desfalecimento, utilize-se das forças que Deus lhe deu para se erguer e prosseguir vivendo. Mantenha a vontade de agir, de ser feliz e de ajudar na felicidade dos outros. É feliz o coração de quem se dispõe a ser útil. Que grande verdade, né? Quem se sente útil na vida não desanima nunca, porque sempre vê uma luz no final do túnel. O Momento Espírita traz um tema hoje que é prece de gratidão. Vamos ouvir.
5: Eu te agradeço, Senhor, ser filho do teu amor e herdeiro do universo. Ser cantor dessa beleza, ter um lugar nessa mesa, pelo sabor do meu verso. Senhor, muito obrigado pelos pais bons e honrados e pelas lições da pobreza. Pelo café com farinha, por tudo que eu não tinha e que fez minha riqueza. Pelo meu corpo perfeito, pela poesia em meu peito e os anos da minha idade. Por todo o dever cumprido, pelo amparo recebido e o céu da imortalidade. Eu te agradeço também pela semente do bem plantada no meu pomar, pela doçura desse fruto não ter me tornado um bruto e ter aprendido a amar, pela água da minha fonte, pela linha do horizonte e um sonho de marinheiro, pelo meu mar de criança e o meu barco de esperança percorrendo o mundo inteiro, pelo pão, pelo abrigo, pelo abraço do amigo, por teu carinho invisível. Agradeço-te com veemência esta paz na consciência e a minha fé invencível. Pela luz que me ilumina desde a antiga Palestina, na alegria e na dor. Por quem sou e pelo que sei. Por Moisés trazendo a lei, por Jesus trazendo o amor. Senhor, eu te agradeço pela dor e o tropeço quando ensinam uma lição. Ninguém paga sem dever, e a lei obriga a colher o efeito da nossa ação. Pela sapiência contida no pergaminho da vida, na magia e na razão. Agradeço-te a minha parte, pela ciência, pela arte e pela Grécia de Platão. Por Cabral no rumo certo, pelo Brasil descoberto, pela pátria e o cidadão. Pelo herói da Inconfidência, o grito da independência e a bênção da abolição. pelas lições da história, pelo povo e a sua glória na busca da liberdade. E pela humanidade inteira, quando erguer sua bandeira pela paz e a verdade. Grato sou por ter um sonho, sonhar com um mundo risonho, numa paz contagiante. Ver este Brasil fecundo, como o coração do mundo, em um porvir deslumbrante. Agradeço o bom combate e ter encarado esse embate com o coração despojado. Com tua luz nos meus passos, a fraternidade em meus braços e o meu sonho preservado. Contigo, Senhor, sou forte, tenho um fanal, tenho um norte. Amor, sensibilidade. Eu moro na melodia, na música, na poesia e no farol da verdade. Muito obrigado, Senhor, pelo trabalho e o suor, pelo que dei e recebi. Quando chegar meu momento, se eu tiver merecimento, me leva para junto de ti. A prece é o recurso abençoado que temos à nossa disposição para nos aproximarmos de Deus e de nossos irmãos. É meio de comunicação entre as almas e também a ponte entre o mundo invisível e o mundo em que vivemos. Através da oração, saibamos exaltar Deus por toda a sua obra, por toda a beleza, magnitude e perfeição do planeta em que vivemos. Externemos a nossa eterna gratidão pela oportunidade de uma nova experiência no corpo físico. Agradeçamos sempre por todas as conquistas, espirituais e materiais, pelos obstáculos vencidos, pelas bênçãos recebidas, pela proteção, pelo trabalho oportuno e por todos os afetos que embelezam a nossa trajetória terrena. Não nos esqueçamos de agradecer também pelas dificuldades e pelos desafetos que encontramos no caminho, pois são, sem dúvida, instrumentos de aprendizado e aprimoramento pessoal. Tenhamos, sobretudo, o cuidado de saber o que realmente pedir a Deus em nossas orações. Quando recorrermos ao auxílio divino, lembremos de pedir sabedoria, esperança, paciência e forças para superarmos as dificuldades e conquistarmos o que desejamos.
4: A prece tem três, né, significados, que é louvar a Deus, pedir a Deus e agradecer a Deus. Louvar é ver a grandeza, a beleza em todos os lugares. Pedir para ter força, coragem para suportar os desafios e agradecer por tudo que o Pai Celestial nos dá. Gratidão pela sua companhia, voltamos amanhã.

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2: Bom dia, bom dia, bom dia, bom dia, gentarada. Domingo aqui na Sorriso FM, o Tchó e o Bepe já chegaram. Que coisa boa.
3: Calculo o susto que tu dá com essa guela. Parece uma arara falando em cima dos tocos. As pessoas acordando agora tem... Anguinha, pelo amor de Deus, homem.
2: Mas é pra assustar mesmo, rapaz. Tem uns que estão mais assustados do que o cabeça de ovo, o careca lá do STF. Assim, rapaz, homem. Quanta gente envolvida com o tal do Vorcaro. E eu comecei a fazer as contas, tio. Eu acho que o único que não recebeu nem um piquezinho do Vorcaro fui eu, homem. Porque o resto pegou de mamanda caducando, homem.
3: Se pegar o extrato, não é difícil.
2: Sobrou até pro noro do finado Silvio Santos, homem.
3: Eita,
2: e ali não era envolvendo dinheiro, não, homem. O homem
3: Chibiu,
2: queria... Tá louco, homem.
3: Meus amigos, hoje aqui no programa vamos falar dos escândalos da semana, dar uma cutucadinha na política e com destaques para o agronegócio. Confira nesta edição do Galpão!
2: É, vamos falar que encerrou a safra de milho, tivemos recorde, tá terminando o vazio sanitário, a turma já pode ir se preparando, né? Não sei se já choveu bem ali em volta de onde tu tá escutando nós ou não, a turma orienta o pessoal a ficar meio cabreiro, né? Deixar moiar bem antes de largar a planta, se bem que tem uns compadres que são ejaculação precoce, né, tio? Vai no poeirão mesmo, homem.
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3: Além de Supermercado Machado, senhoras e senhores, estamos juntos até as 8 da manhã, nós e o Milionários é Rico, solta a moda para nós aí, bicho velho.

0: Noticia. Noticia.
1: Gentarada, o Mato Grosso encerrou a safra de milho, né? A safrinha, safrão que a turma fala, com um novo recorde de produção, é.
2: Os peão do IMEA que trabalham em Cuiabá falam que o estado colheu um pouco mais de 58 milhões de toneladas, uma alta de quase 5% se comparar com a safra anterior, é.
1: A produtividade média alcançou aí mais ou menos 130 sacas por hectare.
2: E assim Mato Grosso se consolida como o maior produtor de milho do país, é, qual?
1: Só pra vocês terem noção, eu tava olhando uma notícia essa semana. O Mato Grosso domina o ranking do...

0: Um dos proprietários é o Gustavo, filho lá do seu Irineu, que fala agora aqui no programa a respeito do funcionamento da Ásia aqui em Sorriso. É qual?
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2: 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E lembrando que a Fiat também, né, é uma marca que é preferida pela turma do agronegócio, né? As caminhonetinhas, rapaz, estradinha da Fiat aí, vai em lugares que tu nem imagina. Por isso que é a preferida das revendas, né? Das fazendas, de toda a turma do agronegócio.
0: Daqui a pouco no Galpão do Tio Ibepe, vamos falar do lançamento da safra da safra de soja 26-27. Voltamos já, já. Que nem diz o gaúcho, um tomo na costela, daqui a pouco tem um debate.
2: Chama,
0: que gauchinho.

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0: Ô, Codiguinho, é pra esses dias agora que nós vamos lá pro Ipiranga?
1: Dia 17, homem. 17 de setembro, lá na Fazenda Horizontina, Ipiranga do Norte, vai ter a abertura nacional do plantio da soja 2026 para 27,
0: é? Peraí, ô Fimose, bota os molinetes na van lá pra nós.
1: Sim, tu acha que vai sobrar tempo pra pescar, homem?
0: Claro que vai, tu acha que eu tô preocupado com isso aí,
1: homem? Mas, homem, tem que ir lá, homem, um evento bonito, bagual, homem, e vai estar lá um monte de palestrante, né, e o evento marca oficialmente o início da nova safra e também os 15 anos do projeto Soja Brasil.
0: Dá uns pirarucu grande lá.
1: Que pirarucu, que tchau, o que vai ter em grande quantidade lá é político, homem, imagina.
0: Traíra?
1: Também vai ter, rapaz. E eles vão estar tudo lá, rapaz, que eles vão perder a oportunidade de ficar igual papagaio de pirata atrás dos outros lá pra aparecer nas internet. Até em Cruzeve, o pessoal do Canal Rural, os amigos nossos, estavam falando assim, ó, tio Beto, fala nos programas de vocês ali que quem quiser ir pessoalmente pode ir, tem que fazer inscrição. Mas quem por alguma aventura não puder estar presente lá, a transmissão vai estar ao vivo pelos canal oficial do Canal Rural e também pelo YouTube do Canal Rural. Tu vai poder assistir. Vamos mandar um abraço aqui pro Éder Bueno, presidente do sindicato, Zoinho, prefeito, né, a turma lá da Fazenda Horizontina, todo mundo que tá se preparando para receber esse evento, que é um evento, rapaz, que tá o Brasil inteiro e o mundo inteiro de zóio aí nessa abertura aí do plantio. É, parabéns pra Ipiranga do Norte.
0: Os piados da Agromave estão pedindo carona pra ir junto lá. Não sei se eu vou levar essa gente, esse pessoal da Agromave. É muita gente pra dar carona.
1: Mano. Mas, homem, esses aí estão em tudo, esses bichos velhos aí.
0: Falou, mano, que tem carne assada, eles estão lá, né? Precisando de alguma coisinha aí?
1: É, turma da Agromave, rapaz. Se bem que esses piados aí, não sei, que a partir de agora, desse final de semana aí, já começa, tio, liberou, terminou o vazio sanitário, daqui a pouco nós vamos falar sobre isso também, liberou o plantio, essa turma aí, rapaz, tá trabalhando agora mesmo. Eu vi esses dessa semana ali, a dona Tangerina dos marketing lá,
0: Tangerina, burro,
1: ela e o outro japonês lá, o Ogawa, mostrando lá o CD-Log, que tá tudo os produtos prontos já pra ir pras fazendas, semente, tudo embarcadinha lá, tudo no jeito pro pessoal começar mais um plantio de soja aí. Quem é parceiro da Agromave não leva susto não, tá, meus compadres? 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
2: Vamos fechar as portas do camaré que tá na hora, meu velho.
3: Esse curi, velho, traz meia dúzia, limpa os copos e troca as primeiras.
4: Chora, mulherada!

0: chuva ou mau tempo. Alô, turmada que tá sentindo nós aí do outro lado da cidade. Alô, a turma da região do Grande São Domingos. Obrigado pela audiência. Um abraço pra turmada que também tá indo fazer compra no mercado hoje. Domingo de manhã cedo indo pro mercado. Claro, o bicho vai no machado. Não vai me desviar da rota, não, louco. Sabe por quê? Estacionamento bacana, teu carro fica lá, fresquinho, seguro. Outra coisa, querido, tu já pensou em tu ir no mercado e não ter que se preocupar com data de validade das coisas? O pessoal lá é criterioso. Aquelas frutas.
1: Isso é importante, tio.
0: As frutas picadinhas no potinho, olha os mimos, olha os cuidados que o Machado tem, é?
1: E aí, a comadre ali já baixou o implicativo lá do clube mais?
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1: 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E a senhora, o senhor aí pode estar concorrendo a um mob da Fiat, aquele alto que tu vê lá, né? 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
0: Não, eu não, né? Eu não.
1: É o sósia.
0: Não, não,
1: é
0: não,
1: o sósia
0: não.
1: Do tio, tu pode concorrer, cada loja vai sortear um alto daquele lá, é, o Machado sempre traz novidade e coisa boa pra turma aí. Supermercado Machado, parceirão do Tio Ibep das donas de casa, é.
0: Daqui a pouco a prosa do Gaspar, motorista amigo nosso, vai falar da bronca com ciclistas, bicicleta e carreta não combina. E o que é aquela mulher que vai falar aqui no programa também que tu tava falando?
1: A nossa comadre Luana, ela é do Sindicato Rural aqui de Sorriso e ela vai convidar a mulherada para um grande evento agro que vai acontecer em outubro aqui em Sorriso, é?
0: Bem dito, bem falado, pequeno. Já já estamos de volta aqui na Sorriso FM, a rádio mais feliz do Mato Grosso.

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7: 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E você que está com o foninho de ouvido fazendo uma caminhada aí hoje de manhã cedo, obrigado pela audiência, a turma das bicicletas. Oh, a gente gosta de vocês demais, mas tem uns caminhoneiros tão preocupados com isso aí. Tanto que o nosso amigo Gaspar, que é motorista, rapaz, de verdade, ele fala a respeito dessa divisão de espaço aí que preocupa todo mundo. Gaspar, fala com nós, louco velho.
9: Vivo triste e amargurado, eu sou lá de Antônio Prado e não tenho um caminhão.

0: fazendo frete, portando estradão.
1: Bom dia, turma. Olha só. A nossa margem de erro ela é menos de 20% de um lado para o outro da faixa. E se vem um caminhão sentido contrário? E aí, do lado ainda está indo uma bicicleta, ou às vezes duas ou três. Aí lascou, hein? A gente tenta até ajudar. Sinal de luz, chama na seta, segura um pouquinho. Mas e quando é numa subida? Como que faz? Caminhão carregado, ele não pode parar e arrancar de uma serra. A gente precisa tomar um pouco mais de cuidado, meus amigos.
2: Esse foi o Gaspar falando aqui no programa, motorista de caminhão, amigo do Tio Aibep, colunista aqui do programa, justo? E um abraço pra indiada da Apronova que tá com nós. Ô, Bep, tu sabia que os caminhãozinhos 3 quartos, daqueles freteiros, amigo nosso, que fica ali perto do Xodolis, também podem ter cobertura da Apronova, não é só os caminhão grande, não?
3: Claro, e esses aí que é importante de ter a proteção, por quê? Porque eles estão andando aí, às vezes, dentro da cidade, fazendo entrega, né? E a chance de algum sinistro, algum acidente também é grande, e às vezes o cara só tem aquele caminhãozinho ali pra trabalhar, fazer as entregas, ele tem que andar protegido também. E tá, mas e daí gasta a mesma coisa do que uma nove eixo, um bitrem, não. Como é que eu costumo dizer? A mensalidade pra tu se associar, né? E deixar protegido um caminhãozinho desse é bem mais em conta, né?
2: É quase o preço de um carro, querido. Vale a pena, porque a turma roda pouco, então a necessidade é diferente. Consulte a Pronova, tá? Você que tem um caminhãozinho 3 quartos, no fretinho aqui perto. Ô, mas comigo não acontece nada. 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
3: Gentarada, termina hoje o tal do vazio sanitário no Mato Grosso, rapaz, e aí a colonada já pode plantar soja, só que a turma tão meio cabreiro aí por causa da questão do clima, né, tio, que diz que esse ano tem o tal do El Niño aí, que parece que vai provocar uma chuva meio irregular, né, e pode ser que vai chover um pouco e depois faia, e a orientação é sempre, né, se garantir, né, plantar com bastante humildade. Vamos chamar uma...
2: Humildade? Vamos chegar a ter umas caminhonetonas top,
3: né? Humildade, eu quero dizer, o solo úmido.
2: Ah, não? Chuva boa.
3: É, chuva boa.
2: Bom, eu, na dúvida, Beppe, eu sempre chamo os piadas mundo agri ou vejo as prosas do Molion também nas internet.
3: Sim, nós roubamos um pedacinho de uma prosa dele falando como é que vai ser a chuvarada no Mato Grosso aqui esse ano. Vamos escutar o Molion.
5: Esse ano em particular, acho que o oeste não vai ter problema nenhum, vai chover regularmente, talvez até desde setembro, mas o lado leste pode ter atraso na chuva, não começando a chover bem em outubro e a chuva começando a se firmar depois da metade de novembro, mas janeiro, fevereiro e março, creio que vamos ter chuvas acima da média, inclusive, na maior parte do Mato Grosso.
3: Esse foi o professor Luiz Carlos Molion, uma das maiores autoridades climáticas, rapaz. Se o Molion falou, tá falado, rapaz. Ele é melhor do que aquela véia do tá chovendo aí, aqui tá chovendo. Melhor do que aquele galinho do tempo que nós botava em cima da cristaleira da nona antigamente, que ficava azul quando dava sol e vermelho quando chovia. Homem.
2: Programa Galpão do Tio Aibep, um programa mais perdido que o Wellington Fagundes com a debandada dos prefeitos do PL pro outro lado.
3: Minha zona.
2: Um programa mais esquisito do que o Piveta tentando ser simpático.
3: Rapaz, um programa mais esquisito do que aquela mulher do PT que eu achei que era a mãe dela, a candidata, mas é ela. Homem.
2: Um programa mais feio que as séries. Vamos levar, mano. Que vem as multas. Hoje vamos sair algemado daqui, já voltamos.
3: É que tem que falar de todo mundo, né? Então,
2: mas na lei tá escrito que tem que falar de todo mundo. Se vai falar bem ou falar mal, é outra história. Se não tá escrito, pode.
3: Ainda bem que o maninho tá dormindo essas horas, homem.
2: Tu que pensa.

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1: Que tá com essa cara aí, homem? De azedo, homem? Tu sabe a diferença do Inter e da moto? É que a moto leva só dois. O Colorado levou três, homem. Que barbaridade, homem.
2: E daí
1: que vocês têm que se cuidar, porque ainda tem mais um belo trecho pra vocês não ir pra segunda divisão ainda aí pra frente.
2: Vocês já escaparam, né?
1: Não escapemos.
2: Mas
1: pelo menos ganhamos o Grenal ali, ó. Toca a musiquinha ali pra nós ali, barbudinho. Toca a musiquinha pra eles ali, ó.

0: Calma, que não acabou ainda, é?
1: Ai, que barbaridade, gente. Um abraço pra todos os colorados que estão em volta aí. É a nossa vez de cornetar e nós temos que cornetar.
0: Aham.
1: Beleza?
0: Beleza, teu rabo, é.
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1: Gentarada, gentarada, em especial a mulherada do agro. Vamos ouvir agora a nossa comadre Luana Belusso, ela que é do Sindicato Rural, falando sobre um grande encontro, um grande evento das mulheres do agro que vai ser realizado agora em outubro aqui em Sorriso. E a comadre que está ouvindo nós em volta do rádio tem que ficar esperta e já fazer a inscrição para participar. Fala, Luana!
10: Oi, Tchoy, Bepe! Tudo certo por aí? Aqui quem está falando é a Luana Belusso. Eu sou produtora rural e faço parte da Comissão de Mulheres do Sindicato Rural de Sorriso. Estou passando aqui para fazer um convite, mas já vou avisando. Dessa vez, a mulherada vai dominar o pedaço. No dia 15 de outubro, quinta-feira, a partir da 1 PM, acontecerá a quinta edição do nosso evento, Mulheres no Agro, aqui em Sorriso, no Centro de Eventos do Sicredi. O encontro preparado especialmente para reunir essa mulherada que entende de lavoura, de negócio, de família, de boleto, de funcionário, de previsão do tempo e ainda consegue perguntar no final do dia: mas o que nós vamos jantar hoje? Mulher do agro é assim. Olha a cotação da soja, acompanha o dólar, confere se vai chover, resolve problema na fazenda, no escritório e, se sobrar 5 minutinhos, ainda marca um café com as amigas. E o melhor, além de ser uma tarde de muito conteúdo, troca de experiência e diversão, a inscrição custa R$ 150,00 e todo o valor arrecadado será revertido para entidades beneficentes aqui de Sorriso. Então, mulherada, já anota aí. Quinta-feira, dia 15 de outubro, a partir da 1 PM, no Centro de Eventos do Sicredi. Chama as amigas, faz as inscrições e vem participar com a gente. Porque se tem uma coisa que mulher no agro sabe fazer é produzir. Produzir grão, produzir resultado, produzir ideia, produzir conversa. E quando junta um monte delas, meu amigo, produz assunto até a próxima safra. Esperamos vocês.
1: Beleza, beleza, beleza. Tá dado o recado. Essa foi a comadre Luana Belusso do Sindicato Rural aqui de Sorriso. Um abraço para toda a turma do Sindicato Rural. Toda a colonada que estão sempre ouvindo nós. Falar em colonada, rapaz, quero mandar um grande abraço para um compadre que fazia dias que eu não via ele, rapaz. Nosso compadre, grande amigo, Argino Bedinha. Seu Argino, se encontramos esses dias ali. Sorriso aí, o bichão, velho, tá firme e forte, rapaz. Ele falou pra mim que ele toma vinho todos os dias depois do almoço e ele não gosta de cestear depois do almoço, não.
0: Querido, ele é ativo, né?
1: Ele é ativo, bicho. É trabalhador, velho. Um abraço, seu Argino. Tudo é bom aí pro senhor e toda a turma, tá?
11: É na estrada.
12: As danças de Joy Bep, Sorriso está contemplada. Olha que privilégio, gente! Mês de novembro será lançada aqui na capital nacional do agronegócio a nova peça de teatro do Joy Bep, a Sementinha. Por que que não?
1: Porque é outubro, homem.
12: É sério?
1: Claro, é outubro, homem.
12: E deixaram o Sinop pra novembro?
1: Claro, homem.
12: Tá vendo como o Sorriso tá com moral, rapaz?
1: Tô vendo, cara. A capital nacional da soja, do agro. Onde é que nós ia lançar a nossa peça do agro?
12: É aqui, rapaz.
1: É aqui, rapaz, com o apoio dos amigos da Agromave, mais que produtos, soluções. Logo, logo vamos falar sobre isso, vai ser um dia especial pra criançada, lançamento da nova peça, o novo show Sementinhas do Amanhã, pra turminha aqui de Sorriso.
12: Ah, depois Sinop, depois Lucas do Rio Verde, e falar que dia 17 agora vamos estar na queridíssima Ipiranga do Norte, que nem falamos agora de pouco no lançamento da safra. Nessa semana que entra gravações para a BAM, para a Pronova, para uma turmaiada aqui em Sorriso também. E final, estamos trabalhando, que tá louco.
1: Comprar casa aqui em Sorriso já.
12: Eu achei que quando a gente ficava velho, a gente se aposentava. Eu tô trabalhando mais, homem, do que quando era novo.
1: Não, o negócio Deus, é o seguinte, véio. O negócio é nós pegar aquele terreno que nós temos lá no Monte Sinai, lá, que nós compramos da L Imobiliária, e falar pro Léo que nós já vamos começar a obra, rapaz. Vamos ter que ter uma casa em Sinop e uma aqui em Sorriso, do tanto que nós estamos trabalhando aqui, homem. E tu viu que já tá liberada as obras lá no Monte Sinai, né?
12: Eu queria fazer uma casa de dois pisos, Bep, pra final da tarde eu tomar um chimarrão, olhando pra cidade, aqui escutando a rádio. Ia dar bom, hein?
1: Eu dei um piso, dá bom, nós estamos ficando velho, homem. Só se nós botar um elevador na casa depois pra subir, homem. Nós estamos mais difícil, cada vez mais difícil de trepar, eu e tu, homem.
12: Eu não, Beto.
1: Em todos os sentidos.
12: Eu, precisando ou não, uma vez por mês, eu e a véia, você traqueia, mulher. Rapaz. Nem que seja pra dar risada um do outro.
1: Nem que seja pra tentar, homem. 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
12: Esses telefones 9985, as minas do job pira quando vê, né?
1: Por quê?
12: Porque elas acham que é agricultor ou madeireiro, daqueles das antigas, tudo rico, é.
1: É as antigas.
12: É, os 9985 é os mais cobiçados.
1: Tocou 9985, rapaz.
12: É, vai ser 500, 600 mil na hora.
1: Ei! Bora de moda boa aqui no
12: programa. Tu contrata na hora ou na empreita?
1: Eu? Tô fora, amigo.
12: Eu contrato na hora que na empreita eu termino muito ligeiro. Cai a correia da bicicleta.
1: A reforma tributária agora vai ter que ter nota, homem. Não, não dá.
12: Dessas coisas aí?
1: É, tá. De tudo que é tipo de serviço.
12: Vai escrever, homem, o que lá? Despesa?
1: Sei lá.
13: É bem

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2: Estamos encerrando aqui mais uma edição do programa do Tio Ibep. O Galpão tá de volta domingo que vem, meus amigos. 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Eco?
3: Obrigado também, Supermercado Machado, Ásia Fiat, Sorriso e também a Pronova Proteção pro teu caminhão.
2: Além da Eli Imobiliária, valeu, meus amigos. Obrigado pela audiência, pela paciência e continue com a melhor emissora de rádio da cidade. Eco?
3: Perguntar o que é isso aqui.
2: Que bosta é isso aí.
3: É o barulho da fanfarra do desfile cívico do 7.
2: Tá desafinadinho.
3: É que só tem eu tocando uma caixa, um tamborim. Valeu, gente. Um bom feriadão prolongado, independência pra todo mundo. Principalmente independência da mulher que ela deixa vocês ir pescar e jogar bola e tomar uns trago com os amigos também, tá?
2: Valeu, gente.
3: Tchau.
2: Tudo de bom.
3: Tchau.
4: Amigos.

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0: Em nome do Pai e do Filho e do Espírito Santo.
1: Amém.
0: A graça e a paz de Deus, nosso Pai, e de Jesus Cristo, nosso Senhor, estejam convosco.
2: Bendito seja Deus que nos reuniu no amor de Cristo.
0: Irmãos e irmãs, reconhecemos nossos pecados para celebrarmos dignamente os santos mistérios.

0: Deus Todo-Poderoso, tenha compaixão de nós, perdoe os nossos pecados e nos conduza para a vida eterna.
1: Amém.

0: Ó Deus, olhai com bondade os que redimiste e adotastes como filhos e filhas, e concedei aos que creem no Cristo a verdadeira liberdade e a herança eterna. Por nosso Senhor Jesus Cristo, vosso Filho, que é Deus, convosco vive e reina, na unidade do Espírito Santo, por todos os séculos dos séculos.
1: Amém.

0: Leitura do profeta Ezequiel. Assim diz o Senhor: quanto a ti, filho do homem, eu te estabeleci como vigia para para a casa de Israel. Logo que ouvires alguma palavra de minha boca, tu deves advertir em meu nome. Se eu disser ao ímpio, se ele vai morrer, e tu não lhes falares, advertindo-o a respeito de sua conduta, o ímpio vai morrer por própria culpa. Mas eu te pedirei contas da sua morte. Mas se advertires o ímpio a respeito de sua conduta, para que se arrependa, ele não se arrepender, o ímpio morrerá na própria culpa. Porém, tu salvarás tua vida. Palavra do Senhor.
1: Graças a Deus.

Leitura da carta de São Paulo aos Romanos. Irmãos, não fiqueis devendo nada a ninguém, ao não ser o amor mútuo. Pois quem ama o próximo está cumprindo a lei, de fato, os mandamentos. Não cometerás adultério,

0: não matarás, não roubarás, não cobiçarás, e qualquer outro mandamento, se resume nesse: amarás ao teu próximo como a ti mesmo. O amor não faz nenhum mal contra o próximo. Portanto, o amor é o cumprimento perfeito da lei. Palavra do Senhor.
1: Graças a Deus.

0: Naquele tempo, Jesus disse aos seus discípulos: se o teu irmão pecar contra ti, vai corrigi-lo, mas em particular, a sós contigo. Se ele te ouvir, tu ganhaste o teu irmão. Se ele não te ouvir, toma contigo mais uma ou duas pessoas, para que toda a questão seja decidida sob a palavra de duas ou três testemunhas. Se ele não vos der ouvido, dizei-o à igreja. Se nem mesmo a igreja ele ouvir, seja tratado como se fosse um pagão ou um pecador público. É verdade, vos digo, tudo o que ligares na terra será ligado no céu, e tudo o que desligares na terra será desligado no céu. De novo eu vos digo, se dois de vós estiverem de acordo na terra sobre qualquer coisa que quiserem pedir, isso lhes será concedido por meu Pai que está nos céus. Pois onde dois ou três estiverem reunidos em meu nome, eu estou aí no meio deles. Palavra da salvação.
1: Glória a vós, Senhor.
0: Irmãos e irmãs, podemos assentar. O refrão do Salmo desse domingo, Salmo 94. Não fecheis o coração, ouvi hoje a voz de Deus. A pergunta que nós podemos fazer para meditar a palavra de Deus é a seguinte: o que a voz de Deus, através da leitura de hoje, nos diz e para a qual nós não devemos fechar o coração? Esta é a pergunta. O que a palavra hoje diz, Deus diz, e para o qual eu não devo fechar o meu coração, senão eu vou me perder? Este é o ponto da palavra de Deus nesse domingo. A primeira leitura, o primeiro evangelho, o evangelho de hoje, pouquinho antes, os discípulos perguntaram para Jesus: Jesus, quem é o maior no reino de Deus? Quem é o mais santo? Quem é o mais ungido? Quem é melhor? Aí Jesus pegou uma criança, colocou no meio deles e disse: grande no reino de Deus, na igreja, é aquele que se deixa conduzir por Deus. Criança, né? Criança precisa ser conduzida, cuidada desde pequena, senão ela se perde, não cresce. Jesus usa esse exemplo antes para dizer: grande, santo, ungido e que se salva é aquele que se deixa conduzir por Deus na igreja. Isso é difícil, porque a gente acha que já sabe, né? Ninguém mais vai dizer para mim o que eu devo fazer. Eu já sei, né? Eu vou na missa, eu rezo, faço encontro de igreja, né? Eu já sei, né? Ninguém mais vai dizer para mim o que eu devo fazer. Imagina eu, mais 60 anos, alguém vai dizer para mim o que eu devo fazer, mas nem a pau, né? Nós somos um pouco assim. Um versículo antes do evangelho de hoje, Jesus disse: Deus Pai quer que ninguém se perca. Verso 14. E o evangelho de hoje começa no verso 15 do evangelho de Mateus 18, onde Jesus explica como deve ser a vida na comunidade, na igreja. Como a gente deve se comportar como católicos, na relação com as pessoas, aqui dentro, na rua, na família. Capítulo 18 de Mateus, podem ler em casa, hoje, antes do almoço, ou depois do almoço, né? Capítulo 18 de Mateus, Jesus diz como que a gente deve viver como católicos, cristãos. A primeira leitura do profeta Ezequiel diz que nós, homens e mulheres de fé, devemos ser sentinelas na vida dos outros, não fofoqueiros e fuxiqueiros, né? Nós devemos ser sentinelas, aqueles que cuidam, prestam atenção, vigiam para outro não cair e se perder. Primeira leitura é isso, sentinela. Sentinela, aquele que alerta, olha, tem um perigo, não vai por aí, se cuida, não peque, calma. Primeira leitura. E termina assim: se você souber que alguém está na vida errada e essa pessoa morrer, ela será cobrada disso, mas você também será quando chegar lá. Você também será. Se eu for para o inferno, vocês serão cobrados disso, está claro? Então, estou tranquilo, né? O contrário também, né? Nós seremos cobrados pela salvação do outro. Ah, eu vou na missa, cumpri meu preceito, tudo bem. Mas se eu não perdoei o outro, se eu não ajudei o outro, não valeu nada. Não vale. Porque eu tenho que ser sentinela. Eu preciso cuidar da vida do outro. Por isso, no evangelho de hoje, Jesus vai direto no ponto mais difícil. Se alguém pecar contra mim, o que que eu vou fazer com esta pessoa? Esta é a pergunta do evangelho de hoje. Alguém errou, alguém fez uma maldade, alguém lá cometeu um crime, traiu, matou, xingou, roubou. Brasília, políticos, a gente fala, né? Tranquilo, é fácil. A gente vai, é isto, né? Vai. A pergunta de Jesus é outra. Se alguém fez uma maldade contra mim, o que que vou fazer com esta pessoa? Esta é a pergunta do evangelho de hoje. Vou mandar para o inferno, vou xingar, posso fazer tudo isso. Posso brigar, posso... Mas Jesus dá uma sugestão, porque a pergunta é direta. O que que eu vou fazer com aquele que errou, que pecou, que foi sacana comigo? É uma pergunta muito difícil. Humanamente, nós todos fomos atingidos pelo pecado original. A nossa tendência é excluir, não quero mais saber, humanamente normal. Eu também faço isso. Estaria mentindo se eu já não fiz isso e às vezes continuo fazendo. Quem sabe não são assim, né? A tendência nossa é, mas Jesus sugere, tudo bem, alguém errou contra mim, o que que eu posso fazer? Vamos tentar resolver? Qual é o ponto? A pergunta é, eu quero esta pessoa no céu? Esta é a pergunta. Quem fez mal contra mim, eu quero que esta pessoa se salve? Se não, eu também não me salvo. Este é o ponto. O evangelho é claro. Eu sou responsável pela salvação do outro. Ah, mas ele me fez mal. Tudo bem. Mas eu também fiz tanto mal que Jesus morreu na cruz por causa de mim. Ele morreu porque eu pequei e continuo pecando. Por isso ser cristão não é fácil. Não é simples. Isso deve nos incomodar muito. Incomoda pensar assim. Incomoda muito. Para mim, a mim me incomoda muito. Eu vou ter que conversar e aquele que sacaneou comigo, eu vou ter que rezar para que ele vá para o céu. Mas jamais, né? Humanamente não, eu quero que se exploda, né? Essa é um pouco a nossa tendência humana. Mas Jesus vai contra isso e diz: por que que você não conversa com a pessoa? Mas ela não quer conversa, então tá bom, reza por ela. Se ela quiser conversar, tudo bem. Por quê? O critério não sou mais eu. O critério está lá pendurado na cruz. Porque ele morreu porque eu pequei e fiz mal a Jesus. E se alguém faz mal para mim, eu olhando para a cruz do Senhor Jesus, indo na missa, comungando, eu também pelo menos vou pensar, por que não? Por que que eu não quero esta pessoa na salvação? Mas eu fui ofendido? Sim, fui. Mas aí eu preciso vencer esta condição humana de querer a vingança, querer a maldade, porque diz Ezequiel, eu sou sentinela, eu sou alguém que cuida também da salvação do outro, não só da minha. Pensemos e meditemos nisso nesse dia, quando o refrão do Salmo nos pedia, não fechem o coração, não feche o coração ao outro. Se você fechar o coração ao outro, você se perde e fica louco. Quem não sabe perdoar, fica louco. Está todo domingo sentado para confessar, mas é louco, porque não perdoa o irmão. Não sai do pecado. Está sempre no mesmo pecado. Por quê? Porque não é capaz de olhar para si e se perdoar, e perdoar aquele que pecou. Louvado seja nosso Senhor Jesus Cristo. Creio em Deus Pai,
2: Todo-Poderoso, Criador do céu e da terra, e em Jesus Cristo, seu único Filho, nosso Senhor, que foi concebido pelo poder do Espírito Santo, nasceu da Virgem Maria, padeceu sobre Pôncio Pilatos, foi crucificado, morto e sepultado, desceu à mansão dos mortos, ressuscitou o terceiro dia, subiu aos céus, está sentado à direita de Deus Pai Todo-Poderoso, de onde há de vir julgar os vivos e os mortos. Creio no Espírito Santo, na Santa Igreja Católica, na comunhão dos santos, na remissão dos pecados, na ressurreição da carne, na vida eterna. Amém.
0: Irmãos e irmãs, apresentemos a Deus nosso Pai as nossas orações com confiança, rezando após cada prece, ouvi nossas preces, ó Pai.
3: Ouvi nossas preces, ó Pai.
4: Rezemos pelos nossos pastores, bispos e padres, a quem a Igreja confia o ministério da reconciliação e da paz, para que, fortalecidos pela presença do Senhor, conduzam o povo de Deus pelos caminhos da comunhão, do diálogo e da fraternidade. Rezemos.
3: Ouvi nossas preces, ó Pai.
4: Rezemos por todos, para que, especialmente nesse mês da Bíblia, sejamos iluminados pela palavra de Deus e permanecemos firmes na fé, encontrando em Cristo a força para se dedicar mais profundamente ao estudo, ao ensino e à pregação da vossa palavra. Rezemos.
3: Ouvi nossas preces, ó Pai.
4: Rezemos pela nossa comunidade, intercedendo a graça de vivermos na fraternidade e na disposição de ajudar todos a viver em Deus, como uma verdadeira família de fé, onde cada pessoa encontre acolhida, apoio e incentivo para caminhar segundo o Evangelho. Rezemos.
3: Ouvi nossas preces, ó Pai.
4: Rezemos pelo Brasil, que amanhã comemorará mais uma data de sua independência, para que sejamos iluminados pela virtude do bem comum e não por interesse de alguns poucos, fortalecendo a cultura do encontro, da solidariedade, da corresponsabilidade entre todos os cidadãos. Rezemos.
3: Ouvi nossas preces, ó Pai.
0: Lembrai-vos, ó Pai, do vosso povo, via as nossas súplicas, que humildemente colocamos diante do vosso altar. Por Cristo nosso Senhor.
4: Amém. Amém.

0: Irmãos e irmãs, para que meu vosso sacrifício seja aceito por Deus Pai Todo-Poderoso.
1: Receba, Senhor, por tuas mãos este sacrifício, para a glória do seu nome, para o nosso bem e de toda a sua santa igreja.
0: Ó Deus, fonte da verdadeira piedade e da paz, concedei-vos honremos dignamente nesta celebração e pela fiel participação nos sagrados mistérios, sejam reforçados os laços que nos unem. Por Cristo nosso Senhor.
1: Amém.
0: O Senhor esteja convosco.
2: Ele está no meio de nós.
0: Corações ao alto.
2: O nosso coração está em Deus.
0: Demos graças ao Senhor nosso Deus.
2: É nosso dever e nossa salvação.
0: Na verdade, é digno e justo, é nosso dever e salvação. Damos graças sempre, em todo lugar, Senhor Pai Santo, Deus eterno e todo-poderoso. Pois pelo sangue do vosso Filho, pela força do Espírito Santo, quisestes congregar de novo os filhos dispersos pelo pecado, para que a Igreja, povo reunido na unidade da Trindade, seja reconhecida como corpo de Cristo e templo do Espírito Santo, para o louvor da vossa imensa sabedoria. Por isso, unidos aos coros dos anjos, nós os louvamos e cantamos, alegres a uma só voz.

0: Na verdade, ó Pai, vós sois santo e fonte de toda santidade. Santificai, pois, estes dons, derramando sobre eles o vosso Espírito, a fim de que se tornem para nós o corpo e o sangue de nosso Senhor Jesus Cristo.
1: Enviai o vosso Espírito Santo.
0: Estando para ser entregue e abraçando livremente a paixão, Jesus tomou o pão, pronunciou a bênção de ação de graças, partiu o pão e o deu a seus discípulos, dizendo: tomai todos e comei. Isto é meu corpo, que será entregue por vós.

Do mesmo modo, no fim da ceia, ele tomou cálice em suas mãos e, dando graças novamente, o entregou a seus discípulos, dizendo: Tomai todos e bebei. Este é o cálice do meu sangue, o sangue da nova e eterna aliança, que será derramado por vós e por todos para a remissão dos pecados. Fazei isto em memória de mim.

0: da fé.
1: Anunciamos, Senhor, a vossa morte e proclamamos a vossa ressurreição. Vinde, Senhor Jesus.
0: Celebrando, pois, o memorial da morte e ressurreição do vosso Filho, nós vos oferecemos ao Pai o pão da vida e o cálice da salvação, e vos agradecemos porque nos tornastes dignos de estar aqui na vossa presença e vos servir.
1: Aceitai, ó Senhor, a nossa oferta.
0: Suplicantes vos pedimos que, participando do corpo e sangue de Cristo, sejamos reunidos pelo Espírito Santo num só corpo.
1: O Espírito nos una num só corpo.
0: Lembrai-vos, ó Pai, da vossa Igreja que se faz presente pelo mundo inteiro, que era crescer na caridade em comunhão com o Papa Leão, com o nosso Bispo Canísio, os bispos do mundo inteiro, os presbíteros, os diáconos e todos os ministros do vosso povo.
1: Lembrai-vos, ó Pai, da vossa Igreja.
0: Lembrai-vos também da vossa misericórdia dos nossos irmãos e irmãs que adormeceram na esperança da ressurreição, e de todos os que partiram desta vida, acolhei-os junto a vós, na luz da vossa face.
1: Concedei-lhes, ó Senhor, a luz eterna.
0: Enfim, nós vos pedimos, tende piedade de todos nós, e dai-nos participar da vida eterna, com a Virgem Maria, Mãe de Deus, São José, seu esposo, apóstolos e todos os santos, que neste mundo viveram na vossa amizade, a fim de vos louvarmos e glorificarmos, por Jesus Cristo, vosso Filho. Por Cristo, com Cristo e em Cristo, a vós, Deus Pai Todo-Poderoso, na unidade do Espírito Santo, toda honra e toda glória, por todos os séculos dos séculos.
1: Amém.
0: Obedientes à palavra do Salvador, formados por seu divino ensinamento, ousamos dizer: Pai nosso,
2: que estais nos céus, santificado seja o vosso nome. Venha a nós o vosso reino. Seja feita a vossa vontade, assim na terra como no céu. O pão nosso de cada dia nos dai hoje. Perdoai-nos as nossas ofensas, assim como nós perdoamos a quem nos tem ofendido. E não nos deixeis cair em tentação, mas livrai-nos do mal.
0: Livrai-nos de todos os males, ó Pai, dai-nos hoje a vossa paz. Ajudados pela vossa misericórdia, sejamos sempre livres do pecado e protegidos de todos os perigos, enquanto aguardamos a feliz esperança e a vinda do nosso Salvador Jesus Cristo.
1: Vosso é o reino, o poder e a glória para sempre.
0: Senhor Jesus Cristo, dissestes aos vossos apóstolos: eu vos deixo a paz, eu vos dou a minha paz. Não olheis os nossos pecados, mas a fé que anima a vossa Igreja. Dai-lhe, segundo o vosso desejo, a paz e a unidade. Vós que sois Deus com o Pai e o Espírito Santo.
1: Amém.
0: A paz do Senhor esteja sempre convosco.
1: O amor de Cristo nos uniu.

0: Eis o Cordeiro de Deus que tira o pecado do mundo.
1: Senhor, eu não sou digna de que entreis em minha morada, mas dizei uma palavra e serei salva.

Ao participarmos do banquete da Eucaristia, façamos uma breve reverência diante do corpo de Cristo. Devemos comungar na frente do sacerdote ou ministro.

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0: Senhor, alimentados e fortalecer, Senhor, que alimentais e fortaleceis vossos fiéis com o pão da palavra e da Eucaristia, concedei-nos desfrutar de tal modo destes dons do vosso amado Filho, que mereçamos para sempre viver em comunhão com Ele, que vive e reina pelos séculos dos séculos.
1: Amém.
0: Ave Maria,
2: cheia de graça, o Senhor é convosco. Bendita sois vós entre as mulheres, e bendito é o fruto do vosso ventre, Jesus. Santa Maria, Mãe de Deus, rogai por nós, pecadores, agora e na hora de nossa morte. Amém.
0: O Senhor esteja convosco.
2: Ele está no meio de nós.
0: Inclinai-vos para receber a bênção. Deus vos abençoe e vos guarde.
2: Amém.
0: Ele vos mostre a face e compadeça de vós.
2: Amém.
0: Voa para vós o seu olhar e vos dê a sua paz.
2: Amém.
0: E a bênção de Deus Todo-Poderoso, Pai, Filho e Espírito Santo, desça sobre vós e permaneça para sempre.
2: Amém.
0: Ide em paz, que o Senhor vos acompanhe.
2: Graças a Deus.

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8:59. Buenas, estamos chegando com mais um programa Recordando os Pagos. Nesta manhã de domingo, estamos aí no dia 6 do mês de setembro. É um prazer estar aqui novamente para levar alegria no seu rádio através de mais uma edição de mais um programa gauchesco, com esse encontro que nós temos a partir desse momento, a partir desse horário, aqui pela Sorriso FM.

A partir de agora com mais essa edição, nesta manhã de domingo, e é muito bom estar aqui nos estúdios da Sorriso FM. Primeiramente, quero agradecer a Deus vivo por essa oportunidade que concede de estarmos aqui com muita vontade e garra, pela saúde, pelo nosso trabalho, pela nossa família, não é mesmo? Então a gente agradece a Deus por essa oportunidade única na vida da gente e ficamos muito felizes. E também quero agradecer a cada um de vocês que estão com o rádio ligado, vocês que estavam acompanhando a Santa Missa e, consequentemente, a partir de agora, mais um programa gauchesco. Quero agradecer aos nossos empresários aqui do município de Sorriso, de toda a região, e dizer o quanto é importante vocês estarem junto com a gente para que possamos ter esse encontro aí todos os domingos, não é mesmo? Portanto, um grande abraço e um ótimo domingo!

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Chiro velho, como é que tens passado? Tudo tranquilo, tchê? E a política por aí? Muitos candidatos fazendo visita aí pra você, tchê? É, às vezes você fala o seguinte, não é? É, eu não me meto em política, não sei o quê e tal. Mas quero dizer que a política vai se meter na sua vida. Você querendo ou não, tá certo? Na sua liberdade, na sua segurança, no seu salário e no seu futuro. É, e o que muitos políticos mais querem é que você seja um verdadeiro distraído, desinformado, alienado, né? Não permita isso. Reaja, faça alguma coisa por você mesmo e por sua família, né? Da importância que tem. E mais uma, né? Falando em política, que pessoas religiosas das igrejas que não podem participar, tem que participar sim, tá certo? Porque o que mais querem é que as pessoas de bem não participem do processo, aí para que as pessoas ruins, pessoas maldosas, pessoas que não têm comprometimento, e tem aqueles que somente querem fazer carreira política, viver do bem e do melhor, é que você não participe mesmo do processo eleitoral, tá certo? Então essa é uma dica aí desse amigo de vocês, Zé Blocker.

isso, meus amigos, tapado de carrapicho, Dete. Muitas vezes, você sabe que hoje cheguei cedo por aqui e, como sempre, fiz meu mate. Dá uma olhadinha aí, ó. Estamos ao vivo e nas redes sociais também. Fiz meu mate bem cunhudo, né, tia? Conforme tenho falado para os amigos, quero aproveitar e mandar um abraço para o Márcio. E, inclusive, fiz um convite para ele no dia de ontem, enquanto nós conversávamos, dizendo que qualquer dia desse, Chiru Rai vai lá tomar um mate. E eu vou preparar um mate bem gordo, com duas colheres de banho de porco, né, tia? E eu quero mandar um chasque para o meu amigo Alaércio Manfroy. Azar, Alaércio! Como é que está, Alaércio? Tudo tranquilo, tia? Um abraço para você e toda a família que já estão com o rádio ligado. Dito isso, meus amigos, eu quero começar mais ou menos desse jeito. 9:06. Quero dizer o quanto é importante você estar conosco aqui na nossa programação. Hoje tem festança, né, tia? Lá na comunidade Tropical.

Família, está aí Miro Saldanha, perfil gaúcho aqui no nosso programa, né? Tinha a primeira marca aqui na abertura da nossa programação, essa baita música do grande cantor, compositor Miro Saldanha, que canta uma barbaridade. Meu amigo Laércio, vou te mandar uma marca buena daqui a pouquinho, viu, Chiru Raio? Embretados aí com os Monarcas, que eu tenho certeza que você vai gostar. E através do nosso amigo Laércio Manfroy, quero cumprimentar aí toda a família Manfroy aqui no município de Sorriso, cumprimentando meus amigos aí ao redor aqui do município de Sorriso, pessoal das comunidades, em especial aí a comunidade tropical, que hoje tem festança por lá, né, Ti? Ô, gurizada buena! Então, um grande abraço para o pessoal que está entreverado, estão trabalhando, se dedicando, e a comunidade participando aí dessa grande festança lá na comunidade tropical. E por aqui vamos sequenciando, tomando aquele mate e proseando um pouco, né, Gê? Aí como a gente faz aí todos os domingos. Portanto, meus amigos, já que fizemos aqui na abertura da nossa programação, trazendo, na verdade, uma música buena, que é do Miro Saldanha, e nesta mesma linha quero trazer o Miguel Marques para cantar aqui no nosso programa, João Campeiro. É, essa é das antigas, né, tia? Essa é do tempo que eu tomava meu banho no Rio Santo Antônio. É, ninguém tem culpa, João. João, ninguém. João.

É verdade, meus amigos, agora são 9h16, depois de uma chuva buena que caiu na sexta-feira, né? De sexta-feira aí para sábado, né? Já deu uma refrescada, já deu uma amenizada aí na poeira e estamos vivenciando um clima gostoso, principalmente hoje pela parte da manhã, e pelo comportamento do tempo, vem chuva por aí novamente, né, tchê? Mas que tal, tchê? Aquela velha história, né, tchê? Não nega a raça. Nosso amigo Gerson Bradolt, alma de campo, principalmente para aqueles que vivem da cidade, mas tem um pensamento voltado para o campo ainda. 9h17.

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11: É, parceiro velho, já estamos de volta, né, tchê? É, como sempre digo, frouxo na carne de porco e assim nós vamos até o meio-dia. Sempre é prazeroso saber que você está sempre com o rádio ligado. Meus amigos aqui do centro da cidade, meus amigos empresários, pessoal dos profissionais liberais, o nosso muito obrigado pela audiência que vocês dão pra gente, sempre ouvindo, sempre participando, uns direto, outros indiretamente, aqui da nossa programação. Tá certo, gurizada? E sendo assim, meus amigos, quero convidar e toda a comunidade para participar desse grande, essa grande festança que está ocorrendo lá na comunidade tropical hoje, né, Xê? Com certeza é um grande evento. Aí para todos envolvidos, todo o pessoal aí da comissão organizadora, aí do evento aí da comunidade tropical, desejo sucesso para vocês aí, e é tradicional, é muito importante a gente estar envolvido, participando ativamente aí dessas lindas festas que acontecem na comunidade ou nas comunidades aqui do município de Sorriso, não é mesmo? Então um grande abraço para toda essa gurizada buena. E eu tenho plena convicção que vocês não vão deixar nada a desejar, tá certo? Bom trabalho a todos vocês por aí.
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11: dando sequência aqui no nosso programa, deixa eu mandar um chasque para esse índio velho que essa semana estávamos conversando por telefone e dizendo que sempre está por casa, caseirando e fazendo aquele churrasquinho e ouvindo o programa, recordando os pagos, meu amigo Gabira, que através dele cumprimento toda a família da Móveis Gazin aqui do município de Sorriso, né? Gabira, um grande abraço para você, para sua família, sempre um prazer conversar com você, não é? Esse índio velho aí tem uma humildade, uma paciência incrível. Então, um grande abraço aí para o Gabira e todo o pessoal, ou toda a família das lojas Gazin aqui do município de Sorriso.

É, meus amigos, agora são 9 horas e 27 minutos. Estava olhando aqui os monitores, as pessoas participando aqui da nossa programação, assim como também temos aqui o WhatsApp, telefone do WhatsApp, todo mundo é sabedor, todo mundo conhece, que é o 99634-6964. Aí para você participar aqui da nossa programação, e sempre a gente está aqui na tranquilidade, aí para trabalhar e ficar à vontade enquanto vamos mateando, para trazer o Rio Grande mais perto da gente, cultivando, valorizando a nossa tradição gaúcha, não é mesmo? Por isso, meus amigos, eu quero trazer daqui a pouquinho José Cláudio Machado, saudoso José Cláudio Machado, para cantar aqui na nossa programação. Mas antes eu quero trazer os Monarcas, que está chegando para cantar esta marca aqui. Faz um bom tempo que a gente não traz aqui no nosso programa, né, Tchê? Deixa eu mandar um abraço para esse Quero, que provavelmente está por casa. Aí o seu Amilcar da Rosa Fagundes, Dona Terezinha e toda a família Fagundes. Um grande abraço a todos vocês. E é bom saber que vocês acompanham nosso programa aí todos os domingos, tá certo? Sei que vocês gostam muito aí das músicas gaúchas, né? E é isso que sustenta a gente, pelo fato de estarmos aí sempre com muita vontade, garra, de trazermos música de fundamento aqui na nossa programação todos os domingos, sem frescuragem, né? Essas coisas à toa aí que não acrescenta nada de positivo na vida da gente. Por essa razão, a gente tem que valorizar aquilo que faz bem para o corpo, para a alma da gente. Sempre a gente alicerçado nas coisas que são verdadeiras, não é? E não no lacaísmo de alguns intelectuais que aí ficam aí tentando colocar seus pensamentos que não se sustenta aí no dia a dia, não é mesmo? Então, é muito importante a gente valorizar aquilo que é verdadeiro, aquilo que faz bem pra gente, aquilo que vem de encontro aí com os nossos anseios, com a nossa família, tá certo? Vai lá!

35 minutos, tá aí os Monarcas aqui no nosso programa, né, Tchê? Deixa eu mandar um abraço aí para o meu amigo prefeitinho, que sempre está na escuta do rádio. Como é que está, prefeitinho? Tudo certo? Tudo tranquilo, Ti? Nós estamos aqui com o microfone pra lá de especial, né, Ti? Ah, maravilha, para trabalhar. Quero mandar um abraço aí para o Plínio Ficanho Maninho, a Carol e todos os colegas aqui da Sorriso FM. 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

0: 45 minutos. E o pessoal aí dando seu sinal de fumaça pra gente. Meu amigo Marcelo, como é que está? Tudo tranquilo por aí, Tchê? Bom dia.
1: Bom dia, Bloco. Aqui Opa. É o Gringo.
0: Ô, Gringo, como é que está? Tudo tranquilo, Gringo?
1: Toca pra nós aí com o Gaúcho da Fronteira, que saudade do Sarney. E oferece pra toda essa politicaiada safada que tem, que só promete e não faz nada.
2: De não quer que eu
1: canto. O país está virando uma vergonha com esse povo, esses políticos aí. Será que quando é que vão conseguir botar alguma coisa que presta pra mandar o país, o Estado e as prefeituras do nosso Brasil?
0: Um abraço, Gringo. Obrigado pela sua participação aqui no nosso programa, né, Tchê?
3: A não galopear nas pedras, nem pelhar por muito pouco. 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

É, meus amigos, desde é o Luiz Marinho, como sempre, marcando presença aqui no nosso programa, aí todos os domingos, né, tchê? 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

que agora eu vou trazer aí para cantar aqui no nosso programa, o Senuelo Pampiano. O Senuelo Pampiano, na verdade, essa gurizada buena que canta por demais, eles regravaram essa música Mais um Galo que Canta. Então, pelo título da música, a gente sabe, e nós, eu me criei ouvindo o saudoso Sidney Lima, e gostava muito de cantar essa música em tempo que era piá, né? Através do assobio, através do canto, da simplicidade, principalmente no campo, juntamente aí com meus pais e às vezes solito. Então eu cantava essa música, Sou Mais um Galo que Canta, do saudoso Sidney Lima, lá da Boa Terra de Panambi, próximo do município de Juí, Cruz Alta, aquela redondeza ali, né, tchê? Palmeira das Missões, Condor, coisa e tal, tal e coisa. E eu vou trazer aí na voz do Sinuelo Pampiano para cantar essa linda música, Mais um Galo que Canta, né? Também, meus amigos, eu não podia deixar de não trazer aqui no nosso programa os mateadores. Mateadores que cantam uma barbaridade, a música Meu Chão de Bombacha, não é, tchê? Deixa eu mandar um abraço aqui, deixar registrado aí um para quem está ouvindo o programa lá na Boa Terra de Catuípe, né? Na região noroeste do Rio Grande do Sul, na terra das águas minerais, minha irmã Vinilde. Quero mandar um abraço para ela, para o meu cunhado Pedro e toda essa população maravilhosa aí da Boa Terra de Catuípe, aí no estado do Rio Grande do Sul, né? Um grande abraço aí a vocês. E por aqui vamos mateando, né, tchê? É, coisa boa, feliz pelo fato de que a chuva voltou, né? Já deu uma amenizada na poeira. Já estamos faceiro, como diz o gaúcho, estamos faceiro, né? Principalmente parece que os dias ficam mais leves, né, tchê? Aquela poeira aí que chega no finalzinho aí do mês de agosto para o mês de setembro, judia do peão, né? É, as narinas cheias de poeira e aquele cansaço quase anormal, muitas vezes, né? E naquele anseio da chuva. Falando nisso, agora lembrei de uma música aí que acho que é do Luiz Marenco. Até vou procurar essa música. É, o nome da música parece que é Seca, né? Ele fala do final da seca. Bonita essa canção aí. E se der tempo, eu vou trazer aqui no nosso programa. Enquanto isso, gurizada, 9h51, meu amigo Sidney. Vai lá!

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15: Muito bem, meus amigos, agora são 10 horas e 8 minutos. Ei, como é que está aí? Tudo tranquilo, Marcelo? Um abraço para você aí que está participando aqui do nosso programa e toda a família. Um grande abraço aí para todo o pessoal e do...

Acompanho. Buenos dias, Hélio. Gostaria de ouvir o Gildo de Freitas. Nós somos todos iguais. O nosso amigo Osmar aí do bairro Bom Jesus. Também quero cumprimentar aí a Silvana. Ô, Silvana, bom

0: Ei, quero ouvir aqui as pessoas que estão participando aqui da nossa programação. Bom dia.
1: Doutor Ed Block, eu quero mandar um abraço aí pra...
0: Ô, Sávio, bom dia. Como é que está, Bagual Velho?
1: Nós estamos indo para o Grito do Ipiranga, né? Lá para Ipiranga. E toca uma moda dessa bem baguala, Grito de Liberdade, para nós. Um grande abraço aí para todos os ouvintes aí. Também para o meu amigo Gringo aí.
0: Tá na mão, Chiru, velho. Um abraço para você.

DG, eu cumprimentar essa família que está sempre ouvindo o nosso programa. E às vezes, aí manda um sinal de fumaça pra gente, né, Tchê? Quero cumprimentar aí o Aliane e também o nosso amigo Darcy Nicareta, um grande abraço. Dando um bom dia pra nós, pedindo uma música buena aí para oferecer aí para o seu filho, né? Aí para o nosso amigo Renato, que estava de aniversário ontem. Então a festança foi ontem, né, Aliane? Um parabéns aí para o nosso amigo Renato, que Deus ilumine seu caminho, dando muita saúde, paz no seu coração, né, discernimento, aí para prosseguir a sua jornada aí no dia a dia. E também a nora desse casal, né, que faz aniversário agora no dia 9 de setembro, a Grace, né, Grace? Então parabéns aí com antecipação para a Grace e toda a família Nicareta, que acompanha o nosso programa aí todos os domingos, né, Tchê? Deixa eu colocar aqui a música do Parabéns Crioulo para o nosso amigo Renato e também para a Grace. Vai lá!

Lavoura da Amizade, meu amigo Renato. Felicidade para você, Renato, para toda a sua família. Que Deus possa estar sempre conosco, aí no coração de vocês. É maravilhoso saber que vocês acompanham o nosso programa aí aos domingos, tá certo? E também para a Grace, que estará de aniversário no dia 9. Também vai para ela essa homenagem.

Já que estamos falando desse entreveiro de muita alegria, muita animação, daqui a pouquinho eu vou trazer o Mano Lima aí com uma baita de uma música para oferecer para esse casal aí, tá bom? Para o nosso amigo Renato, para a Grace, para a Liane, para o Darcy e toda essa família, tá bom? Grande abraço a todos vocês. E por aqui vamos na sequência, né, Tchê? Agora são 10 horas e 23 minutos. E daqui a pouquinho vou trazer aí aquela marca final de seca, conforme prometido, né, Tchê? Eu vou te falar um negócio, que essa música é aquela marca de fundamento que você não encontra.

pergunta, mas pra que trazer essa marca em final de seca? É pelo fato de que nós estávamos aí no cicume, na estiagem, né? E agora a chuva chegando por aí, batendo nossa porta, é uma alegria muito grande, né? Porque tudo fica verdejante, tudo fica bonito novamente, amenizando o calor, amenizando a poeira. Isso é bom, e bom uma barbaridade. Por mais que a gente está acostumado a vivenciar esse clima aqui no centro-oeste do Brasil, mas você sabe que a chuva sempre

0: Meus amigos, esse tal de Bugildete, esse macaco pampiano, é um medonho, uma barbaridade. Falou em fazer arte é com esse tal de macaco pampiano.
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0: Ah, com certeza, né, tchê? E dando sequência aqui no nosso programa, meus amigos, enquanto são 10 horas e 26 minutos, deixa eu cumprimentar aqui o seu Ângelo. Ah, seu Ângelo, como é que está esse bagual, velho? Um abraço pro seu Ângelo. Seu Ângelo, eu gosto de conversar com ele. Homem experiente, homem sabido, e a gente aprende com ele, né? Falou em homem educado, paciencioso, é o nosso amigo seu Ângelo. E a gente se encontra com uma certa frequência na escola quando vamos buscar nossos filhos, né, seu Ângelo? Grande abraço para esse índio velho bagual, que por mais que ele não é do garrão dos pampas, mas é um apreciador da música gaúcha, né, tchê? Então um abraço aí para o seu Ângelo, de quebra aí para toda a sua família.

E agora vou trazer uma música, meus amigos, que eu sou fã dessa música. Eu gosto muito porque ela me traz um, ela me traz uma paz para o meu coração. Essa música, ela traz uma calmaria para minha alma, não é? Porque o saudoso Zé Cláudio Machado, que já deixou esse vale de lágrimas lá no ano de 2011, mas deixou seu legado com música buenas, com músicas que faz sentido na vida da gente. Porque ele fala que a paz do galpão é uma riqueza muito grande, né, tchê? Você sabe que nessas correrias aí do dia a dia, na lida, no trabalho, no estresse, às vezes, não sei se vocês também pensam que nem eu penso muitas vezes, eu gosto de ficar cantinho no meu canto, quietinho, tomando meu mate e só analisando o cenário, né, que a gente analisa aí no dia a dia. E chego à conclusão do que o silêncio fala muita coisa pra gente, não é mesmo? Por isso que muitas vezes eu gosto do silêncio e não daquele barulho lá fora. E sendo assim, eu lembro dessa linda canção aqui. 10h28. Na paz do galpão.

0: Está aí, meus amigos, uma baita de uma música de fundamento do saudoso José Cláudio Machado aqui no nosso programa, né, tchê? Na paz do galpão. Essa música tem um sentido. Se você analisar, por isso que às vezes as pessoas perguntam para mim qual que é a necessidade de você trabalhar os domingos, sabendo que você poderia perfeitamente ficar no seu rancho, na sua casa, sem precisar sair de casa. Eu falo da riqueza que encontro junto à tradição gaúcha com música de fundamento e me traz um acalento. Uma música como essa, do saudoso José Cláudio Machado. O que o José Cláudio Machado tinha de humildade, ele, na condição de cantor e compositor, escrevia música de qualidade como essa aqui.
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Esse é o José Cláudio Machado, uma verdadeira riqueza da cultura gaúcha, na manifestação da voz, da música, esse grande artista que foi aqui no nosso programa.

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Adair, como é que está? Bom dia, tudo bem com você? Ele gostaria de ouvir a música O Desafio do Grenal. Ah, falando em Grenal, deixa eu mandar um quebra-costela aí para os colorados, né, tchê? Tô com uma ressaca braba, coisa e tal, tal e coisa, mas que barbaridade. Então quero mandar um abraço aí para todos os colorados, conseguimos ganhar de 3-1, não é? Mas que barbaridade. E tem uns que ficaram meio bravos aí, né, tchê? É, deixa eu mandar um abraço também para esse colorado aí que é amigo da gente, nosso amigo Márcio, que fez uma visita para mim ontem, né, Márcio? Um abraço para você, para sua esposa e toda a família, tá certo, Márcio? Um grande abraço, falei de você aí no início da programação e é sempre bom ouvir aí as pessoas, principalmente que aos domingos estão preparando aquele churrasco bueno, preparando aquela carninha e ouvindo o nosso programa, né, meu amigo João? Oh, o João é gremista, um abraço para o João, para a Salete e toda a família também.

Quero cumprimentar aí a Leonice de Lourdes. Ô, Leonice, bom dia. Eu gostaria de ouvir a música Lago Verde Azul. É, Lago Verde Azul, do Oswaldir e Carlos Magrão, que na América do Sul Deus botou para bebedouro, né, tia? Né, Silvana? Um abraço e pra vocês. Tá, vamos trazer ele, já preparei. E também para o nosso amigo Frizo, que mandou um sinal de fumaça por aqui. Mas que tal, Frizo? É... Tá em casa o Bagual, descansando e fazendo aquele churrasco bueno pra família, né, tchê? Ô, Gilmar Frizo, um abraço pra você, pra Sandra, aí para a Maria e toda a família.

0: E agora são 10 horas e 46 minutos. 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
1: 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Ótimo domingo.
0: Muito bem, obrigado, Ketlin Watanabe. 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E por aqui vamos sequenciando o nosso programa, né, tio? Opa, buenas.
2: Bom dia.
0: Bom dia. Ô, Gilmar Frios, como é que está?
2: Aqui no, temos aqui no verde, aqui no rancho, aqui que chove, que chove, que chove, chove mesmo aqui.
0: Ah, tá chovendo por aí, tchê. Olha que maravilha.
2: Eu tô com uma costela aqui, tchê, escutando o programa aqui. E curtindo essa chuva boa aqui, meu Deus do céu, coisa boa, hein? Vou pedir uma música pra tchê, meu amigo.
0: Pode falar aí, Friso.
2: Eu vi a roda de chimarrão. Com
0: roda de chimarrão? Com os Valdir e Carlos Magrão, já preparei aqui.
2: Um bom domingo pra você aí.
0: Vou mandar.
2: Pra tua família, que Deus te abençoe, que Deus te domingo. Amanhã é feriado, não, né?
0: Ah, pois então, né? Amanhã, é, tá certo, final de semana prolongado.
2: Um abraço prolongado. Pra ti aí, meu amigo Hélio Bloco. Deus te abençoe.
0: Um abraço, Friso, obrigado. É verdade, você sabe que a gente tá tão acostumado aí com a correria do dia a dia, tu sabe que amanhã é feriado, estamos aí com o final de semana prolongado.

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Amigos, quero trazer aqui a primeira música na sequência que eu vou trazer, conforme prometido. É uma música intitulada Final de Seca, com Luiz Marenco. Uma música muito interessante, a letra de fundamento. E eu gosto de ouvir essa música, principalmente depois que a chuva começa a avizinhar aqui na nossa região, né? Na verdade, a letra fala do final de seca, é justamente isso. Então, ele diz que o tempo desaba, o mundo se adoça, na água quem possa, mais mansa ou mais braba. E a seca se acaba e tudo remoça. Porém, ao mesmo tempo, ele diz que nas almas sedentas não é diferente. As barras do poente que se erguem violentas e depois das tormentas acalmam a gente. Depois das tormentas acalmam a gente. É realmente, ele tem razão, não é? Ou seja, é um vazio interior que o ser humano muitas vezes tenta preencher, associado e por busca por Deus, né, tchê? Então, por essa razão, acho muito bonita, muito interessante, meu amigo Plínio Ficanha, que está chegando por aqui com seu netinho, né? Oh, tudo bem, maninho? Tudo certo? E o maninho está me cumprimentando ali, através da porta de vidro, e nós aqui proseando com você. Então, vou trazer essa linda música para você refletir, uma música que traz, assim, uma paz no coração da gente, né? Então, com a vinda das chuvas chegando aqui na nossa região, acho tão interessante trazer essa linda canção na voz do Luiz Marenco, 10h56. Depois para o meu amigo Mickey. Ô, Mickey, sei que está caseirando, preparando aquele churrasco bueno, né, tchê? A volta do seu romanço. Saudoso agora, Pedro Hortaça. E dispensa comentário, né? O último tronco missioneiro, a volta do seu romanço. 10h56, bom dia.

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1: Bom dia, Hélio Bloch, é bom. Como é que tá aí, nego velho? Aqui no, temos aqui no verde, aqui no rancho, aqui que chove, que chove, que chove, chove mesmo aqui. Amanheceu chovendo, temos no fogo, fazendo uma tela aqui, te escutando o seu programa aqui. E curtindo essa chuva boa aqui, hein? Meu Deus do céu, coisa boa, hein? Vou pedir uma música pra ti, meu amigo. Eu queria a roda de chimarrão com o Carlos Magrão, se for possível. Um bom domingo pra você aí, pra tua família, pra Deus te abençoe, Deus te ouvindo. Amanhã é feriado, não? Ainda vamos ficar aqui pro rancho amanhã também. Um abraço pra ti aí, meu amigo Hélio.

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0: vacinou. Agora são 11 horas e 23 minutos, meus amigos, e o pessoal participando aqui da nossa programação. Deixa eu ver quem está chegando por aqui, né, tchê? Ô, seu José, bom dia, seu José. Ó, o galo cantando aí, tchê. Seu José Damiani, um grande abraço. Bom dia, como é que está o senhor? Tudo tranquilo, seu José?
1: José Damiani, fazendo Sem Limite. Homenageando o piquete de laçadoras que está laçando em Lucas do Rio
0: Verde. Em Lucas, cidade vizinha.
1: Um grande rodeio.
0: Opa, no tá tiro de laça, gurizada, buena.
1: E tá dando um bom resultado. A premiação é ótima, é boa a premiação. A família Moraes que está promovendo esse rodeio. Um abraço para eles e para os amigos que lá com eles estão laçando. Da fazenda vovô Zé Damiani, um abraço, que Deus proteja a nós e para tua família também, que Deus abençoe e dê um mês de setembro cheio de glória, e que aqui já choveu 100 milímetros de chuva, graças a Deus. Um abraço para vocês e para todos os ouvintes. Tchau, tchau.
0: Muito bem, obrigado, seu José Damiani, para o pessoal do Piquete Vovô Damiani, né? Pessoal aí da Fazenda Sem Limite, que sempre estão participando aqui do nosso programa. Deixa eu ver quem está chegando por aqui, né, tchê? Bom dia.
2: Bom dia, meu amigo.
0: Ô, meu amigo Moraí, como é que está, Moraí? Tudo tranquilo por aí, tchê?
2: Nós estamos na fila aí para mandar um abraço para você e todos os ouvintes. O teu programa é um sucesso de audiência, né? Manda uma marca bem boa lá pro seu Damiani. Tô louco para conhecer esse bagulho velho, que pela prosa é um gaúcho dos boinos. E toma aí, toca uma marca aí, aquela que você pensar, beleza? Um abraço, bom final de semana e que tudo dê certo. Sempre aquilo que você planejar dá certo. Um abraço.
0: Tá certo, meu amigo Moraí. Um abraço pra você e toda a família.

E agora eu vou trazer uma música aí do Mano Lima, de pai para filho, que vai lá para a Liane, para o Darcine Careta, que oferece com todo amor e carinho aí para a família, né? Em especial para o Renato, que estava de aniversário ontem, e também para sua esposa, que estará de aniversário no dia 9, é isso, Deliane? E ela pediu uma música de pai para filho, e eu vou trazer então na voz de Mano Lima. 11:26.

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11: Agora são 11:37. Meus amigos, bom dia.
12: Bom dia, Hélio Rock, bom dia, Rádio Sorriso. Toque uma
11: e aí,
12: do
11: Queiroz.
12: Gildo de Freitas, qualquer uma do Gildo de Freitas. Aqui é o Queiroz, direto de Cuiabá.
11: Ô, oh, da capital do estado, como é que está a capital do estado, hein, Queiroz?
12: Sorriso e região.
11: Tá, vou até mandar daqui a pouquinho aí o Júlio de Freitas para cantar bonito aqui no nosso programa aí, tá certo, Queiroz? E nós estamos aqui mateando, né, Ti? Estamos caminhando para a reta final da nossa programação. Enquanto isso, vou trazer o Gaudério Costeiro para cantar aqui no nosso programa.

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Muito bem, meus amigos, agora são 11 horas e 47 minutos. É, já estamos chegando no finalzinho do nosso programa, nessa manhã, dia 6 do mês de setembro deste ano de 2026. E já vou agradecendo o carinho de cada um que participou conosco aqui do nosso programa nessa manhã, também aos nossos patrocinadores. 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Nosso amigo Douglas, Ferrari e família, aquele abraço. Minha alma fica tão... 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

Aproveitar e mandar um abraço lá para o nosso amigo Hércules Voltolini. Como é que está, Hércules? Tudo tranquilo por aí, tio? Aí o pessoal da Boa Terra de Timbó, Santa Catarina, dizendo ele que está muito frio por lá. Ô!

0: E eu vou agradecendo o carinho de cada um de vocês, meus amigos, nessa manhã de domingo, e desejo um bom início de semana, um bom feriado. E convidá-los a ir para o próximo domingo, se Deus quiser.
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0: madrugada. E vou deixar rodando aí as últimas músicas nessa manhã, com José Mendes cantando Minha Palmeira, principalmente para você que é oriundo lá daquela boa terra.

do Rio Grande do Sul, Mano Lima, o filósofo dos Pampas, com Cunhudo de Várzea. Valeu, meus amigos, um grande abraço e até domingo que vem. Até

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Olá, olá, muito boa tarde. Está começando agora o programa Hora da Banda com o baixinho, eu, Valdir Grégio, que vou ficar com vocês aí, portanto, com muita animação no ar até as 13 horas. Hoje é dia 6 de setembro de 2026. A direção geral é de Plínio Ficanha. Para começar animado o nosso programa, eu vou trazer as duas primeiras músicas. Vem aí o Rainha Musical, Briga com Ele. Depois os Montanares, Adeus Mariana, Prega Chumbo Neném.

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Quem tá ligado aí no nosso programa aí, sempre curtindo o nosso programa aí, é o Roberto Vargas, a Neiva Vargas, o Silvério Dresley, a Inês, o Paulo Garbim e a Marlene, a Ana Paula e o Neto Samuel, o Nilo Oficial de Justiça, o Zeca e a Rita do Bom Jesus, o Moisés e a Lucineia, e a Isis Rodrigues da Silva, né, curtindo o programa também, o Luciano Espanhol, esposa Sônia, o Bernardo e o Benjamin, o Daniel Lorenzetti, a Flávia, o Iago, a Luana, o pai do Ângelo, né, de Marco, lá na chácara, dois irmãos ligados aí, curtindo o programa também, né, e também sempre ligado aí no nosso programa também, o Lauro Schuper e a Vera Michelin, beleza? Vou trazer mais duas músicas caprichadas aí, vem aí o conjunto Estrela D'Alva com a música Linda Tirolesa. Depois, banda aí Anjos do Sul, Ressaca Braba, Prega Chumbo Neném.

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O meu amigo Luiz, é, sempre ligado e curtindo o programa, a Maria Maculancense, né, esse dia encontrei ela, ela falou, nós só se encontra pegando remédio, consultando, velha para essas coisas, né? Mas é isso aí, né? Assim, vai passando a idade da gente, mais experiência, mas vai diminuindo aí as forças. Serginho Chivinski, o seu Inácio, a Nilva, enfim, toda a família Chivinski. E quero falar aí da loja Morena Clara, que está aberta aí das 8 da manhã até as 19 horas da tarde, sem o intervalo aí pro almoço, beleza? Quero mandar um alô agora aí. Primeiro vou trazer duas músicas boas, beleza? Depois vou mandar um abraço para um amigo meu. Quero trazer primeiro o Som 7, musical Som 7. Quero falar com ela. Depois, eu vou colocar três músicas agora. Vem aí, André Renner, Travesseiro Molhado. E depois vem a banda Portal da Serra, Dois Loucos por Amor, Prega Chumbo Neném.

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Né, eu quero mandar um abração aí pro Odalinha, sempre tá curtindo o programa. Todo o pessoal lá que trabalha com o Odalinha, também ligado, sempre curtindo o programa. Um abraço para todos eles aí. É, quem tá ligado também, né, curtindo o nosso programa aí, a Irene, a Vanessa e o Valmir Brasil. O Friso e toda a família, o Adélio da Molinha, a Ivanir, o Rodrigo Camargo, a Rosane, o Chachinha, a Karine e a Anne, o Cazuza, a Beloni, o Paulinho, o Veículo e a Nilcione, o Fortunato Reiser e a Zuleide, a Carmen Fante e o Jefferson da Churrascaria Bizão, né, que avisa aí que a Churrascaria Bizão fica aberta até as 14 horas, né? Vou trazer as últimas três músicas aí. Vem a Terceira Dimensão, vou pra Santa Catarina, depois o musical San Marino, Ela Te Trai, e por último a banda Luz do Luar, Faz Ela Feliz. Você der um tempinho aí, vamos colocar uma música do São Francisco, Diga Locutor, Prega Chumbo Neném.

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16: Meio-dia e 59 minutos.

0: Obrigado!
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0: Essa história é real, viu, Gilmar? Essa história é real. Vem assim, ó.

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4: Uma hora e 45 minutos.

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16: 2 horas e 3 minutos.

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1: 2 horas e 26 minutos.

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1: Essa é pra você que não vê os momentos mais simples passando na sua vida, viu? Presta atenção. Romarinho.

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0: 8, Carboneiro tem a 7, Alan Patrick, o capitão, camisa 10, e o atacante Antônio Sanabria, centroavante, camisa 19. O Inter também no papel, Canhão.
1: Quem apita no Beira-Rio, sonda.
0: Alex Gomes Stefano, do Rio de Janeiro, auxiliado por Luiz Cláudio Regazzoni, também do Rio, e Thaís Marques Fonseca, também do Rio de Janeiro. O quarto árbitro, Felipe da Silva Gonçalves Paludo, também carioca, e o VAR é Wagner Hilway, de Santa Catarina.
1: Em instantes, a bola rolando no Beira-Rio, Leandro Quezada, opinião da Bandeirantes. Tem muita crítica, né? O Neymar não devia ter jogado contra o Palmeiras. Também acho que não. A culpa é do Cuca. Sinceramente, tenho dúvidas que o Neymar manda mais que o presidente e o técnico no Santos. De repente, o Neymar que impôs a sua escalação. E é sempre bom lembrar que o Neymar é que escolheu o Santos para jogar. Não foi o Santos que contratou o Neymar. Foi o Neymar que contratou um time para jogar. Neymar se machucou, tá fora. E o Santos continuou, pelo menos por 2 meses, Quezada, sem Neymar, incluindo esse jogo que começa em instantes em Porto Alegre. Jogo dos desesperados, Quezada.
2: De alta tensão contra o rebaixamento. Em relação ao Neymar, um pitaco rápido aqui. A gente sabe que enquanto existir gramado sintético e o Neymar estiver jogando no futebol brasileiro, ele não vai jogar no gramado sintético. Agora, que ele fez falta no primeiro jogo, fez, né, Canhão? Fez. Poderia ter corrido risco? Sim, não correu risco, enfim. E aí depois jogou no jogo que não precisava. E aí fica fora dessa partida, que eu reputo é um jogo de fundamental importância para ambos. Uma vitória hoje deixa o Santos tranquilão, e uma vitória hoje faz o Internacional sonhar com a série principal na próxima temporada. Acho que tudo pronto para Inter e Santos, e o solzinho batendo lá no Beira-Rio, hein?
1: É verdade, com uma temperatura agradável. Tudo pronto para começar. Inter e Santos, a 26ª rodada do Campeonato Brasileiro. Alex Stefano consulta o relógio. Apito na boca, tudo pronto. Começa no Beira-Rio. Eu e você ligados pela mesma emoção no futebol da maior rede de rádios do Brasil. Começa o jogo, a Bandeirantes mostra pra você. Inter tenta no Patrick, toca na ponta, Carboneiro vai por dentro, ligou o Vinícius, levanta no ataque, rebate a marcação, tenta o passe por dentro, de cabeça sobe a defesa, corta na minha esquerda, Félix Torres, ela sobra a volta, atrás com o time do Santos ainda, domina, bem aberto pela meia direita pra tentar a jogada, Cristian Oliva, domina lá pela meia direita, Cabadinho encosta pela ponta, devolve atrás, recomeça, entrega para Arão, Luan Pérez, toma a pressão no meio, Sanabria em cima, dá na esquerda, Escobar mais pela ponta ainda, Cabadinho sai do Bruno, tenta o toque recuado, bate mal na bola, Inter recupera a bola pra ponta, Sanabria, Bruno Gomes, saiu, Alan Patrick por dentro, na esquerda, Carboneiro na finta, derrubado, é falta! Ele gira, toma o rapa na entrada da grande área, perigosíssima essa falta, grande chance pro Inter, no primeiro minuto do jogo, sonda!
0: O Inter roubou a bola e acelerou, viu, Canhão? Jogada do Carboneiro pela esquerda, foi derrubado pelo Igor Vinícius, um carrinho forte ao lado da grande área, tem falta perigosa o Colorado. E só sobre a temperatura, viu, Canhão? O dia tá bonito, mas ela é baixa, viu? 13 graus, sensação térmica de 9, então tá frio aqui no Beira-Rio.
1: Aqui em São Paulo o dia não tá muito bonito, o sol foi dar uma passeada, pelo jeito não volta ainda hoje, e a temperatura despencando. Tudo pronto aqui para a cobrança da falta. Foi lá o seu Alex Gomes Stefano, passou o Chantilly, posicionou o muro, tá arrumando a barreira do Brasil, encostando na trave, lado direito. Alan Patrick é bom para cobrar essa falta, o Carboneiro tá ao lado dele. Alan Patrick sai da bola, deixa para o Carboneiro, para a grande área. Mercado e Félix Torres, grandões. Lá dentro, Sanabria, também grandão. Carboneiro se prepara na entrada da grande área, ao lado dele, Ronaldo. Carboneiro, 2 passos para trás, autorizado direto na barreira, a bola bate, vai sair do outro lado, ele acompanha, a bola vai direto pela linha lateral, Carboneiro pega a bola e já reversa, a bola aberta lá no meio esquerdo, passa na ponta, Matheus Bahia, chuta, ela bate no lateral e toca para fora, saindo pela linha lateral de novo, em tiro de meta para o Santos, batendo o primeiro do jogo no Beira Rio. 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Placar de 0-0 para Internacional e Santos. É campeonato brasileiro. Brasão domina pequena área. Toca a bola para a direita. Igor Vinícius marcado. Levanta na ponta de cabeça. Rebate Ronaldo. Vai no meio para o peixe. Domina mal no meio. Perdeu. Recupera a marcação por aqui. Vem o Inter para tentar atacar a bola para a direita. Bruno Gomes. Linha de fundo. Passe. Tenta a marcação. Escobar. Escobar corta. Bruno vai no carrinho. Toca para fora. Ela bateu no Bruno Gomes. Só que o Bandeira com a visão encoberta não viu. Está marcando o lateral para o Inter. É a bola para o Inter arremessar desse começo de jogo em Porto Alegre. 3 minutos com o placar de 0-0. Atrás do Mira, que é defesa com o Mercado, vira a jogada para a meia esquerda. Matheus Bahia passa pela ponta, encosta Ronaldo, enfia para o Carboneiro. Igor Vinícius pressiona. Carboneiro tocou. Alan Patrick sai da falta. Igor coloca ela, volta na defesa. Atrás para o Peixe ainda. Protege para bater para frente essa bola para tirar daqui na marcação. Recuada na fogueira. O Ilharão domina. Sanabra em cima. Arão tira. Vai no meio. Tocou Ronaldo. Passa por o Carboneiro. Rebate no meio da defesa. Oliva Cota, ela volta no meio campo atrás com o Inter, com os zagueiros. Domina Torres entregando bola para a meia direita. Bruno Gomes, mais à direita ainda essa bola. Vitinho passa, toca no meio. Ronaldo devolve ela. Recuando, Félix Torres dá um bicudo. Levanta a frente para Sanabria. Vem Luan Pérez, a bola bate no peito do Sanabria. Alan Patrick ganhou no meio. Thiago Maia limpou para bater na área na esquerda. Dominou de frente para tentar. Arrumou, limpou. Outra fita no canto, no chute do Carboneiro para fora. E tem desvio. Escanteio Inter. Na esquerda, Leonardo Sonda.
0: É, o Inter começa mais ativo, começa a chamar o torcedor aqui no Beira-Rio. Contra-ataque, Thiago Maia para Carboneiro. Ele cortou a marcação, bateu, desvio na zaga, tem escanteio Inter, Alan Patrick na bola.
1: 4 minutos e meio do primeiro tempo, Beira-Rio. Inter manda para a grande área, os zagueiros, Félix Torres e Mercado, o torcedor vai junto. Sonzão Bandeirantes mostra. Alan Patrick escanteio para o Inter, para o gol, a bola, Brazão socorro errado, Mercado cabeceou, gol aberto, Brazão espumou para frente, ela fica na área, Roleiser tira, Brazão faz duas defesas, bola volta na sobra de cabeça, Félix sustenta, passa pela marcação, Escobar na ponta esquerda, vai tentar pegar essa bola para o comando, Roleiser, evita aquela saída no pé do adversário, toma a frente, gira, outra finta, ganhou na primeira bola para insistir, Vitinho, pancada nele. Falta no Vitinho que tá caído, falta a marca. O Brazão defendeu primeiro o escanteio, depois a cabeçada no Mercado. Duas defesas esquisitas e tem cartão pro jogador do Santos que bateu no Vitinho, Sonda.
0: É, saiu muito estranho o canhão, o Brazão na bola, porque o cruzamento do Alan Patrick foi dentro da pequena área. Em tese a bola do goleiro, mas saiu errado o Brazão, deu um soco, acabou tendo que fazer a defesa na sequência e o Vitinho derrubado. Falta em frente à linha lateral, cartão amarelo para Ron Reiser já no início da partida.
1: 5 minutos e meio, Inter cobra essa falta na lateral, na direita. Bruno Gomes vai colocar a bola para dentro da grande área. Autorizado, levantou para o gol. Mercado, defesa, corta, sobra, voltou fora da grande área. Matheus Bahia fecha, domina, dá na esquerda. Carboneiro cruzou para o gol, tenta Sanabria, ela bate na cabeça do Barão. Rebate a frente, corta no meio, Cristian Oliva. Tenta Matheus Bahia ganhar, conseguiu tocar. Ela volta para a ponta à esquerda. Pressão intensa do Internacional. 6, primeiro tempo, placar do jogo 0-0. Inversão feita, a bola para Matheus Bahia. Do meio campo ele devolve a bola para o goleiro. Matheus Cunha domina tranquilo na entrada da sua grande área. Em Porto Alegre, a bola rola, o relógio não para. 6 minutos do primeiro tempo. Placar do Campeonato Brasileiro, 26ª rodada, Beira Rio. Internacional e Santos empatam em 0-0. Everton Ramos.
3: Canhão, bola rolando também nos outros dois jogos das 16h. Mangueirão para Remo e Flamengo e no Mineirão para Cruzeiro e Atlético, tudo 0-0.
1: E vem o Inter, Carboneiro aberto, lado esquerdo, tenta o passe, Matheus Bahia se apresenta, devolve a bola, recomeça, Ronaldo se apresenta por dentro, perde Thiago Maia, o domínio já recua, toca a jogada, volta a bola para Mercado, domina, recuando a jogada, faz a inversão, Mercado vira o passe pela direita, aqui está Félix Torres que vira a bola com o Bruno Gomes, Vitinho se antecipa, já sai do Escobar, agora se entrega a bola pela beirada, vai tentar Bruno Gomes, a finta, saiu bem da marcação do Cavadeiro, olhou para a área, levantou para o gol, de bicicleta, ia tentar Sanabria, defesa corta. Tirou o Cristian Oliva, o bico da bola, cai no meio campo. Mercado cabeceia para trás, entrega de volta a bola para Félix Torres. Pisou na bola! Gabriel Barbosa tomou do Félix Torres. Tá na área, dominou, bateu, é gol!

0: é do peixe! Gabigol! Gabigol! Gabriel Barbosa se aproveitando da falha incrível do Félix Torres. Ele literalmente pisa na bola. Ela fica com o Gabigol, que arranca em direção à grande área. Na saída do Matheus Cunha, chuta no canto esquerdo, a bola bate no pé da trave e vai pra dentro. Gabigol, Gabriel Barbosa ligado no jogo, prestando atenção no serviço. Quando perdeu pra bola, Félix Torres, ele roubou do zagueiro e botou pra dentro. O Santos marca primeiro com 7 minutos do Beira-Rio. 1 pro Peixe, Internacional 0. Ô, Matheus Cunha, manda marcar o Félix Torres, vai. 1-0 Santos na frente, no gol do Gabriel Barbosa, no gol do Gabigol. Uma pisada literalmente na bola do Félix Torres, Leonardo Sonda.
1: A sorte se apresentou para o Santos, viu, Canhão? Félix Torres falha muito feio e a bola sobra para Gabigol, livre com o campo. Ele avança cara a cara com o Matheus Cunha, bate cruzado, a bola ainda bate no poste, morre no fundo da rede. E o detalhe, viu, Canhão? O Félix Torres, um dos vaiados antes da bola rolar, agora ainda mais vaiado pelo torcedor do Inter após o gol do Peixe, que não tem nada a ver com isso. Inter 0, Santos 1 aqui no Beira-Rio.
0: E o Inter deu a saída e já ganhou uma chance com falta lá do esquerdo. 1-0 para o Santos, vencendo o jogo em Porto Alegre. 9 primeiro tempo, na cobrança de falta, Matheus Bahia, Alan Patrick para a área, volta os zagueiros, incluindo o Félix Torres, que falhou no gol. Alan Patrick na bola, bateu direto, Brazão de soco, sai da grande área, a bola, Brazão pede a falta, a arbitragem deu. Para o jogo e marca a falta, você ouviu o apito do árbitro, o Alex Stefano marcando. Leandro Quezado, o Santos acabou de marcar 1-0, mas estava tomando um calor, uma pressão. E aí, Félix Torres? A gente já conhece Félix Torres.
2: De outros carnavais.
0: É, de outros carnavais, Páscoas, Natais, o que mais? 1-0, Peixe, Quezada.
2: É, 7 de setembro.
0: Tudo, né?
2: É. Bom, é detalhe, só dava Inter, né? O Carboneiro bem no jogo, Inter trocando passes, o Santos bem recuado, obviamente, para pensar num possível contragolpe. O Brazão meio esquisito em 2 lances, e aí... Numa bola recuada, tranquila, né, do mercado pro Félix Torres, o Félix Torres simplesmente pisa na bola. E foi pisar na bola justamente diante do Gabigol. O Gabigol não vive o melhor momento da carreira, mas não dá para cometer uma falha grotesca dessa. E aí o Gabigol só teve o trabalho de dominar, avançar, e aí na saída do goleiro tocar no canto para fazer 1-0 para a equipe do Santos. Futebol é assim, futebol é assim. E essa falha será marcante na vida do Félix Torres. Se o Internacional não conseguir empatar esse jogo e virar... É, eu temo até pela segurança do Félix Torres diante daquela informação que o Léo já trouxe, né? Que o clima não é, o melhor possível no Beira-Rio, Canhão.
0: Porto Alegre, Beira-Rio, a bola rola, o relógio não para. 10 minutos e meio do primeiro tempo. Na 26ª rodada do Campeonato Brasileiro, o Santos está vencendo o jogo no Beira-Rio. Inter 0, 1 pro Peixe, Everton Ramos.
3: E vai saltando duas posições na tabela de classificação. Agora 12º com 32 pontos, mesma pontuação do Corinthians, mas com 2 gols de saldo a menos. Em contrapartida, o Inter segue afundado, 18º colocado, 25 pontos. Canhão.
0: Eu e você ligados pela mesma emoção com todo o time da Rede Bandeirantes de Rádio 7:30. Corinthians e Chapecoense, Ulisses Costa com Alexandre Pretzel, mais o Bruno Migliozzi. Domina na esquerda, jogada acabadinha para o time do Santos, recua, toca ao lado para tentar pintar, perdeu na jogada no meio, Gustavo Henrique

0: jogadores do Inter, os demais, tentam reagir para fazer o torcedor aplaudir, mas a essa altura, Félix Torres está totalmente queimado com a torcida colorada.
1: 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Vitinho toma falta, arbitragem não dá, o Santos recupera a bola para o meio campo aqui, abre a jogada, Cristian Oliva, toca e gol Vinícius, linha do meio campo, ele devolve a bola com o William Arão, a distância marca Alan Patrick, ele vira a jogada para a esquerda, Aluman Pérez, sai do Sanabria, dá para o Escobar, pressão do Vitinho, toca Sanabria, o passe errado, Bruno Gomes ganha, na primeira, na segunda, ganha para o Inter, puxa, sai da ponta pelo meio, deixa atrás o Escobar, dá para o Alan Patrick, que vira a jogada na esquerda, Carboneiro para Matheus Bahia, na área, cruzou direto, bateu errado e mandou para fora. Amil chegou já tropeçando na bola e mandou para fora, linha de fundo, tiro de meta pro Santos, Leonardo Sonda.
0: Hoje o Inter não tem o Bernabé, né, Canhão? Escape pelo lado esquerdo, coube agora o Matheus Bahia fazer o cruzamento, muito errado, jogou direto para fora, tiro de meta já cobrado pelo Santos.
1: Você nas estradas, ligado na Bandeirantes, boa viagem para você com a gente na carona. Ótima viagem para quem acompanha o futebol da maior rede de rádios do Brasil. Alô, Beraba. Alô, Caboclinho, Manuel Zaidan. Grande abraço, Caboclinho. Disputa de bola, Thiago Maia com Igor Vinícius, falta. Deixou o pé, Thiago Maia comete a falta no lateral direito do Santos. 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
2: E continua igualzinho o jogo, Internacional em cima do Santos. O Santos tentando se defender, né? A marcação do Inter é forte, o Santos bem recuado. A diferença é a questão de você falhar, né? De ter um jogador que falha. Aí o Félix Torres falhou no momento que não podia. E essa falha pode custar caro para a equipe do Internacional. Mas em relação ao volume de jogo, né, a dominar o jogo, o Inter continua na mesma batida desde o início da partida no Beira-Rio.
1: Falta marcada aqui na ponta para a jogada. Bruno Gomes tomou o tranco por trás. É falta. O Inter vai cobrar. 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São 4h15 da tarde, o quinto sinal marca a hora de Brasília. 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Félix Torres domina debaixo de vaia, sobe de cabeça, tenta Sanabria. De cabeça rebate, marcação do peixe atrás com Oliva. Oliva para Bom Tempo, que vira para Rolaser. Meia esquerda, olha para a ponta nas costas da marcação. Cabadeiro passa, vem Félix Torres, tentou recuar o bico para fora pela linha lateral. O cara já perde a confiança também, né, Sonda? Em vez de recuar para o goleiro, ele já bota para fora para não ter risco, né, Sonda?
0: Agora fez o simples, né? O Félix Torres teve o lançamento ali do Oliva buscando o Bom Tempo pelo lado esquerdo. Cortou o Félix Torres, tem lateral Santos no ataque.
1: Lateral, Escobar já cobre, entrega na entrada da grande área para Rolaser, belo giro, sai do Ronaldo, tenta o passe na ponta, defesa, prensa, corta Thiago Maia, no pé do adversário pelo meio campo do time do Santos, recupera a bola ainda, para tentar o passe na ponta, Cristian Bolívar, Escobar, Rolaser para trás, tira Félix Torres, rebate a marcação, põe o pé, corta no meio, Gustavo Henrique, sobe de cabeça, defesa, corta, tentou na ponta essa bola para tomar Vitinho, Escobar vem, ele chuta a bola, bate no Vitinho, a bola grita socorro, Rolaser domina, enfim, no meio, volta na marcação, Bruno Gomes, escapa da falta, toca a bola pela ponta, Sanabria tocou para fora. É lateral de graça para o time do Peixe cobrar. Toque eletrônico Bandeirantes marcando com Vitória Vermelho, mesa de som. Com Caiane Martins na Central Técnica em Porto Alegre. E a bola rola, o relógio não para. Agora são 16 minutos do primeiro tempo. Brasileirão na 26ª rodada, Inter 0, 1 pro Peixe, Everton Ramos.
3: 26ª rodada, Canhão, que começou ontem com o Bragantino perdendo em Bragança pro Bahia 3-2, com vitória da equipe do São Paulo para cima do Atlético Mineiro 2-0 e o Fluminense derrotando o Vasco 1-0.
1: O encosta essa bola pela ponta, não pega, Cabadeiro pro Inter, tira Bruno Gomes do que domina, tenta passar, vem Cabadeiro, quase que o empurra, mas o quase não deixou, ele não ganhou não. Volta Cabadeiro, depois deixou a pé Bruno Gomes, arbitragem não pega a falta. Vantagem pro Peixe, Escobar já abre a jogada, Gabigol domina, lá do esquerdo pelo meio, passa bem aberto Gabriel, Bom Tempo, tem no meio, toca a jogada pela linha direita ainda, para Gustavo Henrique, devolve a bola, Gustavinho, para Arão, Arão vira o passe, na direita, posição do feito, Igor Vinícius passa, domina e vem adiantando, na direita, Betão na ponta, Oliva fechou por aqui, do que domina, tenta a jogada, frente, dois em cima, recua, Rolazer de volta, pressionado, gira, devolve a bola pela ponta, Igor Vinícius, mais à direita ainda, vai tentar recuperar a jogada, domina Oliva, vem Matheus Bahia, chegou atropelando, volta a defesa arbitragem, pega um toque de braço do jogador do Santos, quando caiu é falta marcada pro Internacional. 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

0: 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Carboneiro na esquerda, bota no peito, pressionado, Ingro Vinícius, toca a bola para fora com um biquinho leve, tranquilinho, bola pela linha lateral, pro Inter arremesso, chegamos a 17 minutos e meio, primeiro tempo, tá 1-0, o Santos vencendo, sai da grande área, Sanabria, domina o centroavante, recuando Sanabria, dá a lâmpada, Patrick, meia direita, Bruno Gomes, pressão do Cavadeiro, na direita, Vitinho, ele contra o Escobar, olhos nos olhos para tentar driblar, sai da ponta pelo meio, procura alguém de vermelho, acha ele, volta, passando, Patrick, chuta a prensada, tira a defesa, volta na marcação, só que toca muito mal na bola pela ponta, Gustavo Henrique, Bruno Gomes ganha pro Inter na direita, pra Vitinho, cruzou pra Sanabria, desvio do Arão, cai no pé do Carboneiro, ajeitou, bateu, a bola bate na marcação em cima, perdeu a chance, o Inter, a sobra volta na esquerda ainda pro time do Internacional com o Matheus Bahia, do Matheus Bahia pra Thiago Maia, que deixa pra Carboneiro, que toca mais atrás com Ronaldo, passa na meia, bem aberto o Bruno Gomes, no que gira, toma o trinco nas costas, é falta. Ele ia girando até o Cavadeiro cometer a falta nele. Falta para o Internacional, meia esquerda, sonda.
1: Falta no meio campo, viu, Canhão? Bruno Gomes sofreu, mas antes, olha, o jogador do Santos salvou ali, porque o Carboneiro tinha a chance de fazer o gol. Teve o corte da defesa do Santos. Agora o Inter tem uma falta, bola na área do Peixe. 1-0 o placar para o Santos aqui no Beira-Rio.
0: É de frente pro gol do Gabriel Brazão. 18 minutos e meio, primeiro tempo. Santos vencendo o jogo no gol do Gabigol. Olha o Patrick, dá uma conversadinha com o Ronaldo ali. Para a grande área, Gabriel Mercado e Félix Torres. Brazão orienta ali a barreira. Só dois nela. Todo mundo na marca do pênalti praticamente. Falta para o Inter. Toma a grande distância, Matheus Bahia. Ele ou Alan Patrick. Quatro autoriza, você ouviu o apito. Alan Patrick bateu no gol, bate no pé do Roleza, cai na direita. Para pegar essa sobra, Vitinho no peito. Chute esquisito do Alan Patrick, chutou chama, hein? Vitinho no meio campo, devolve a bola. Domina sozinho pelo meio. Bem abertão, Ronaldo, volante do Internacional. São 19h30, primeiro tempo, placar de 1-0. Santos vencendo o jogo em Porto Alegre. Alan Patrick com Sanabria na direita. Por Bartolomé Pérez na bola. Alan Patrick bota na ponta, tira a defesa. Recuperação, volta Alan Patrick. Outra vez a bola enfiada para a meia esquerda. Matheus Bahia adiantou demais a bola. Chegou na trombada, depois comete a falta. Vantagem para o Tente, Igor Vinícius ganha. Já toca no meio, vira com Gabriel. Bom tempo, dominou. Lado esquerdo, Rolizer dispara por dentro. Vai chegar na bola, pedindo bem aberto na marcação de novo. Rolizer carrega a jogada, vira para a meia direita. Pediu adiantando bola pela meia direita. O Gabriel, bom tempo. Devolve a bola, bom tempo de novo. Recuando, toca a bola, Escobar. Escobar de primeira. Luan Pérez domina marcado e devolve a bola para o Arão. Sozinho ele sai jogando na entrada da grande área. 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Em Porto Alegre, a bola rola, o relógio não para. 20 minutos do primeiro tempo. No Beira-Rio, 26ª rodada e o Peixe está vencendo o jogo. Inter 0, 1 para o Santos. Everton Ramos.
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0: Ora, com o Canhão, com todo o time da Bandeirantes, nas emoções de mais uma rodada do Campeonato Brasileiro. Brazão domina o campeão marcado pelo Sanabria. Dá o bicudo no goleiro, a bola vai atravessada de cabeça. Félix Torres tira, vem Gabriel Mercado, um bicudo no mercado. Devolução na ponta para Carboneiro. E Igor Vinícius na trombada, vem Ana Patrícia, a bola espirrada. Carne no campo do Internacional. Para trás, esse passe do Thiago Maia. Recorre jogada de volta para Mercado. 21, primeiro tempo, você vê as arquibancadas do Beira-Rio. Pressão intensa. Sanabria domina a bola de bolinho, tira Escobar aqui atrás. Sinta o clima, o Inter vai na jogada, a torcida cheia, no peito do Luan Pérez, toca a bola para Roleza, na ponta esquerda, bola para Cavadeiro, Félix Torres chegou, dominou com categoria, quer dizer, então, a bola bateu no calcanhar dele, agora tem aplauso, o torcedor está ameaçando incentivar, mas não vai ser por muito tempo não, primeira furadinha que ele der, segunda, na verdade, a vai a volta, Vitinho, meia direita, passe, virou por dentro, por aqui, para tentar driblar, escapa bem da marcação, tenta a jogada, abertura feita, Sanabria, para Vitinho, ele contra o Escobar, devolução do Vitinho, para Sanabria atrás, Ronaldo, Alan Patrick, Alan Patrick, no carrinho, tira bem a marcação, volta por dentro, Oliva, com Gabriel Barbosa, recuperação, mercado, vai, rasga, toca a bola no marcador do adversário, toca no Santos, essa bola vai para fora, pela liga lateral, arremesso, ataque do Internacional, no Tenda Atacar. 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Na direita a bola, Ronaldo, ninguém de fundo, pra Vitinho, pra cruzar, Escobar, carrinho bem, Escobar bota a bola pra fora pela linha lateral. Arremesso pro Inter, cobrado com quase 22:30. Placar de 1-0, o Peixe tá vencendo o jogo em pleno Beira Rio. Pra trás, arremesso lateral, cobrado Vitinho, já arremessa a bola pelo meio campo, dá Ronaldo, tem ao lado o Thiago Maia. Ronaldo toca a bola pra Thiago Maia, que abre a jogada pro zagueiro. Mercado aqui domina, marcado pelo Gabigol, enfia na ponta esquerda, bola para Matheus Bahia, Carbone no pé, ele adianta a bola, para ninguém. Luan Pérez escolta a bola que chega para Brasão pegar. Metade da metade, 22:30, primeiro tempo. Leandro Quezada comenta na Rádio Bandeirantes. Santos 1-0, Quezada.
3: É, por enquanto o Santos está muito firme no jogo, né? O Carboneiro às vezes tenta alguma coisa ali, sem muita qualidade. É o principal jogador do Internacional até aqui, mas o Santos muito seguro na partida. Em alguns momentos ele faz uma linha um pouco mais à frente na marcação, na saída de jogo do Internacional. Mas a maior parte do tempo esperando o Internacional trabalhar, cansando o Internacional e claramente com o objetivo, né, traçado pelo Cuca, de jogar no contragolpe. Uma hora pode ser que encaixe, né? Mas assim, um jogo muito tático, de muita marcação, com poucas possibilidades de gols, e um gol que saiu apenas por causa de uma falha, né, do zagueirão equatoriano do Internacional, Félix Torres. Além disso, nada é, quando a gente analisa os termos ofensivos das duas equipes.
0: Matheus Bahia na jogada por trás, Igor Vinícius, carrinho, toca a bola para fora com pressa, arremessou com pressa, Matheus Bahia para Carboneiro, bom tempo, marca para trás o passe do Carboneiro para Thiago Maia, de volta a bola para Carboneiro, puxa a marcação, devolve ela, recomeça meio campo aqui atrás, Gabriel Mercado domina o zagueiro, puxa a defesa, 24 primeiro tempo. Tá 1-0 ainda, então, o Santos vencendo. Domina a Alan Patrick, dá no meio, Matheus Bahia limpou, Sanabria, vem Thiago Maia, Thiago Maia vira a bola para Alan Patrick na esquerda, clareou para bater, tá longe, pressionado, sai do Igor Vinícius, recua, devolve bola para Ronaldo, mais atrás é Mercado, Mercado até Alan Patrick, vira-se de um lado para o outro, deixa a bola pela ponta, Ronaldo, Matheus Bahia, perde a bola, Matheus Bahia, recuperação do Peixe por dentro, tenta o passe Oliva, já vira para botar Rolezer, dispara Cavadeiro, Rolezer, dribla 1-2, dá com Gabigol no comando, ganhou na área, foi derrubado, pediu pênalti, o árbitro deu pênalti do Matheus Bahia no Gabigol. É pênalti pro Santos, Gabigol no meio de dois, vem pro trás e comete o pênalti, Matheus Bahia, pênalti para o Santos, apita Alex Gomes, Stefano, Leonardo Sonda.
1: E o Santos, Canhão, vai se aproveitando de um Inter nervoso, totalmente desorganizado, foi pro ataque, o Colorado perdeu a bola e no contra-ataque, armado pelo Cuca, a bola foi muito bem colocada pro Gabigol. Nas costas da defesa do Inter, Matheus Bahia puxa o atacante do Santos dentro da área. Era o último homem, pênalti marcado e cartão amarelo para o lateral do Inter. Camisa número 6. Tem pênalti, o Santos pode ampliar no Beira-Rio.
0: Eu daria. Revendo o lance, tem um puxão no ombro do Gabigol. Essa mão no ombro do Matheus Bahia, ou do Matheus Bahia no Gabigol,
1: incrimina.
0: Ajuda a arbitragem muito, né?
3: Exato.
0: Desequilibra.
3: Desequilibra.
0: E vamos combinar, que jumentice do Matheus Bahia.
3: É uma bobagem enorme. Agora, é mal Internacional, né? Essa marcação homem a homem aí. O Rolezer fez uma jogada muito bonita, né? Saiu ali do campo de defesa, caminhou e deu um passe açucarado pro Gabigol. E aí é o seguinte, também o Gabigol faria o gol, né? Dali, acho que o Gabigol faria o gol. E aí o Matheus Bahia, infantil. A gente tá revendo aqui. Embaixo não foi nada, tá? Agora, em cima, o Matheus...
0: Talvez a dúvida...
3: Fora da área, né? Talvez.
0: Se é fora.
3: Deixa eu ver... imagem não dá pra saber.
0: É, tá. Talvez uma imagem...
3: A falta existiu, tá? A falta existiu. Se dentro ou fora da área, agora o VAR vai definir.
0: A interpretação do Alex Gomes Stefano foi de... Falta dentro da área, de pênalti. Só que o VAR mandou chamar Wagner Heuwey. Wagner Heuwey está escalado em todo jogo. Ele está nesse jogo, vai estar no das 7:30, vai estar no das 9:15 ainda hoje. Só tem ele. E ele mandou chamar o árbitro do jogo, Leonardo Sonda.
1: E o que aparece no telão aqui do Beira-Rio é que a revisão é para um possível cartão vermelho, tá? Não a questão do pênalti. E sim o cartão vermelho ou não para o Matheus Bahia, que por enquanto levou amarelo.
0: O Mercado estava muito perto, hein? Eu acho que aí o fato do Mercado estar perto não faz ele... Ah, ele vai mudar o cartão. Ele vai expulsar.
3: Vai dar o vermelho.
0: Ele vai expulsar. tira o amarelo do bolso da camisa e do outro bolso puxa o vermelho direto.
3: Então foi pênalti, tá.
0: Pênalti foi, tá tudo certo. E é o que a arbitragem chama de situação clara e manifesta de gol. Eu confesso que esperaria um outro ângulo para ver, porque para mim a impressão é que o mercado estava logo você chegando essa, ali. Tive essa sensação.
3: Eu achei que não, Canhão. Eu achei que se
0: tava
3: o,
0: longe.
3: Se o Matheus não faz a falta aí, não puxa o ombro do Gabigol, era só o Gabigol dar mais duas passadas, no máximo duas passadas, e ele faria...
0: Mas ela caía pro pé direito, esse é o problema também, o canhoto é o melhor. Mas...
3: Então, mas aí o árbitro, isso ele não vai...
0: Não tem nada a ver com isso.
3: Tecnicamente você tá certo, a gente tá analisando aqui, né? Mas o árbitro não vê isso daí, vê o seguinte, ia ficar o Gabigol, a bola, o goleiro e o gol. Chance clara, manifesta.
0: Viu mesmo. E o Inter perdeu o lateral esquerdo. Será que pode trocar, mexer alguém para tentar arrumar essa defesa desse lado esquerdo aqui, Zonda?
1: Olha, o Canhão, vamos ficar no aguardo. Por enquanto, nenhuma movimentação. Vai cobrar o Gabigol, o pênalti agora para o Santos.
0: 28 minutos do primeiro tempo. Ele já fez 1-0. Tem a chance de fazer 2-0. Santos em pleno Beira-Rio. Gabriel Barbosa na linha da grande área. Pênalti para o Santos. Lá vem ele.

0: causa de pênalti. Ele chega a bater de forma displicente. Ela vai devagar. Matheus Cunha acerta o canto esquerdo. Vai pra bola. Quase que ela bate nele. Quase que ele cai em cima da bola, mas ela entra. O Santos marca o segundo gol. Gabigol de pênalti no Beira-Rio. Santos 2, Internacional 0. Matheus Cunha não tem jeito, tá feito. 2 a 0 pro Peixe, Leonardo Sonda.
1: Sem Neymar, Gabigol, é tu que tem que assumir esta bronca. A bronca está com Gabriel Barbosa e ele vai dando a vitória para o Santos. Ele iria fazer o gol, foi derrubado por Matheus Bahia. Pênalti marcado, expulsão do lateral do Inter. Gabigol vai para a bola com muita calma, tranquilidade. Bate fraco, bate até mal na bola o centroavante do Santos. Conta com a ajuda do goleirão Matheus Cunha do Inter. Está o Santos abrindo 2 a 0 no placar. O Inter vai sendo vaiado aqui no Beira-Rio, Canhão.
0: Ô, Sonda, só uma dúvida, porque eu não vi na imagem aberta. A torcida do Santos está atrás desse gol no alto, é isso?
1: Isso, exatamente.
0: Tá. Que aí um troglodita de um segurança do Inter, Gabigol pulou a placa e foi lá para comemorar. A torcida está lá. Evidente que no anel inferior, a torcida do Inter. O Gabigol está comemorando, olhando para a torcida do Santos. Aí um segurança, um funcionário do Inter foi lá, meio que empurrando o Gabigol. Não, aqui não. É o famoso jogar pra galera. O cara não tinha nada aqui lá. Aí vem mais seguranças, enfim. Podia estourar uma confusão gigante, né? Felizmente não estourou, não. Carbonero cruzou pro gol de cabeça do Eperestina. Toca pra trás a bola. Volta aqui na defesa do Peixe ainda. Pra bom tempo no carrinho. Toca a defesa. Thiago Maia pra Carbonero. Carrinho na bola. Bate na marcação. Se levanta. Thiago Maia. Prensada, espirrada. Ela volta pra Thiago de novo. 30 minutos e meio. Primeiro tempo. Por dentro do passe. Ronaldo ao lado. Recua. Dá até Alan Patrick. 2 a 0 Santos. É isso mesmo. Olha o que ele se faz pela beirada do campo pra puxar a marcação. Dois do time do Inter na mesma jogada. Thiago Maia domina, volta o passe por dentro, Ronaldo mais atrás, Leandro Quesada, 2 a 0 pro Peixe. Quesada,
2: o Canhão, a gente pode chamar o Santos de letal, né? O Santos é letal. Duas chances, dois gols.
0: Ué, agora estão vaiando o Matheus Cunha, o goleiro?
2: Ah, não, aí não, né? Mas por quê?
0: Não pegou o pênalti?
2: Pô, peraí. Mas o Santos letal, a situação do Inter é delicadíssima. Não sei o que vai acontecer com o Inter. Esse jogo aqui, dificilmente, pelo que o Inter tá apresentando ao longo da temporada, vai conseguir arrancar algum tipo de força e tentar ao menos arrancar um empate heróico, que seria um grande resultado na altura dessa partida, né? Mas assim, o Inter era melhor, com mais domínio, né? O Santos só se defendendo, mas o Santos teve duas chances na falha lá do Félix, o gol do Gabigol, o pênalti agora do Matheus Bahia em cima do Gabigol e o Gabigol fazendo o segundo gol. O Gabigol que inclusive não jogou nada na quarta-feira e hoje está sendo fundamental para construir essa vitória por 2 a 0 com menos aí de meia hora de jogo.
0: E na cobrança do pênalti, mais sorte do que o juiz também, que ele bateu tudo esquisito na bola.
2: Mal.
0: Lateral aqui atrás, o Inter joga. Você já ouviu há pouco o toque eletrônico da Bandeirantes com Michel Lopes na mesa de som, com Caiane Martins na central técnica marcando. Beira Rio, a bola rola, o relógio não para. 32 e meio, primeiro tempo. 26ª rodada do Campeonato Brasileiro. O Santos está vencendo ilegal a vitória do Santos em Porto Alegre. Inter 0, 2 para o Peixe. Everton Ramos.
3: No instante em que no Mineirão, Matheus Pereira abre o placar para o Cruzeiro. Cruzeiro 1, Atlético Paranaense 0. No outro confronto, segue no Mangueirão. 0 Remo, 0 Flamengo.
0: 7:30, Corinthians e Chapecoense. Ulisses Costa com Alexandre Pertz, mais Bruno Miliose. 7:30 na maior rede de rádios do Brasil. Ronaldo ajeita no peito atrás com o time do Inter. Toca a bola para Thiago Maia, que devolve a bola com Gabriel Mercado. 33 agora, primeiro tempo. Vaias para Félix Torres. Domingo zagueiro aqui marcado. Vamos vaiar então, Sonda. Félix Torres e Matheus Cunha. Vai faltar gente para vaiar daqui a pouco então, hein, Sonda?
1: É, tá esse clima aqui no Beira-Rio, Canhão. Eu avisei, inclusive tem confusão agora ali naquele gol onde o Gabigol acabou de fazer o gol, porque tem torcida organizada do Inter brigando ali atrás do gol
0: na
1: do Matheus Cunha.
0: Bruno Gomes pro Inter, dominou na área, bateu pro gol, travado! Põe o pé e manda pra fora o Escobar, é escanteio, o Santos vai aqui na defesa, se segurando. Inter ganha o escanteio, 33 e meio, primeiro tempo, cobra Alan Patrick, na área Mercado, Félix Torres, Sanabria, com Vitinho também. Alan Patrick vai ser autorizado na cobrança de escanteio. Ela vem ele pra bola. Levantou pro gol. Toque de cabeça do Vitinho. Longe, longe do gol. Ele bota o cabeção e manda por cima. Pareceu que pulou de olhos fechados. Hein, Sonda?
1: Jogou muito longe, né? O Vitinho tava sozinho, pulou ali em cima da zaga do Santos, tocou direto para fora, tem tiro de meta muito confortável. O Peixe vence por 2-0 no Beira-Rio.
0: 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Vai tentar que atrás da marcação, corta de cabeça, Félix Torres fica para Alan Patrick, marcado, devolve a bola para Mercado, Gabigol em cima, Mercado, Félix Torres, pé direito, na ponta essa bola, para correr à frente, Sanabria, Luan Pérez, bota o pezão, corta de cabeça, Bruno Gomes, tenta a devolução de cabeça, rebate no meio, tomou no centro, Cristian Oliva, Carboneiro, pro Inter, na área, Sanabria, limpou, bateu pro gol, bateu fraco demais, ela toca no pé no meio aqui, da marcação do Gustavinho, vai para fora, pela linha lateral. Essa expulsão do Matheus Bahia, que essa da bagunçou tudo que o time do Inter agora,
4: né? É, fica difícil, né? Tomando de dois, com um a menos, né? Situação difícil, crítica da torcida, né? Pressão forte, clima tenso no Beira-Rio, tá tudo contra o Internacional.
0: Sanabria na grande área, chegou Alan Patrick, ajeitou, ela quicou, dominou, recuou na direita, Bruno Gomes, para cruzar, Brazão, vai atrás da bola, dá um soco, tira o goleiro, a bola cai fora da grande área, fica do lado esquerdo para Vitinho, Vitinho trocou de lado, agora tá na esquerda, trouxe a bola pro pé direito, levantou na área direto, liga de fundo, ela vai longe do gol, Beira Rio, a bola rola, o relógio não para. 35 minutos do primeiro tempo. 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Na 26ª no Beira-Rio, Internacional 0, Santos 2, Everton Ramos.
3: Mais cedo, Curitiba perdeu de virada para o Mirassol no Couto Pereira, 2-1. E às 6h30, o líder Palmeiras visita o Botafogo no Nilton Santos.
0: Lateral, ataque do Peixe sem pressa, segura Vinícius para colocar em jogo. 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Gabadino pro Peixe, domina a bola, já dá o primeiro combi, toca no meio, prendeu aqui no meio, essa bola vai espirrada, tocou no pé do Cristian Oliva, devolução atrás com o Luan Pérez, que toca pro goleiro, Brazão domina, Carboneiro em cima, Brazão toca pro William Arão, pressão na ponta do Sanabria, Arão levanta, ela fica com o Roleiver, que amacia no peito, o que domina já toca a bola de volta, sai por dentro, vira a bola pra meia direita, para o Gabriel Bontempo, do Bontempo, a hora do passe para Oliva, na esquerda, Gabadino fecha, Gabigol tá por dentro, perdeu o Bontempo, Gabadino na grande, tentou driblar, perdeu. Bruno Gomes vai se antecipar e ganha a falta, depois ganha a falta. Ele carregou, tomou o tranco nas costas, é falta marcada. É pro time do Internacional cobrar. 36:30, primeiro tempo, e você com a gente na maior rede de rádios do Brasil, no youtube.com/rádio Bandeirantes Oficial, com Alan Marcel, com Carlos Amaral, com Ana Galeano no digital. 37, Leandro Quezada, Santos 2-0. Parece tranquilo o jogo pro Peixe com 2-0, com o jogador a mais, Leandro Quezada.
4: É, e quando você falou na desmontada, realmente, né? Porque o Vitinho, que tava aqui pela direita, foi jogar lá na esquerda. Então, quer dizer, você já mexe ali, né, com o jogador que é uma boa opção aqui pela direita, vai ter que recompor o outro lado sem a presença do Matheus Bahia. E depois vai mudando, vai colocando outros jogadores, mas enfim. É, isso realmente complica demais a vida da equipe do Internacional. E o Santos fazendo o jogo dele, Canhão, tranquilaço, desde o início do jogo, marcando e jogando principalmente no erro do Internacional. Esse é o jogo do Santos até aqui no Beira-Rio.
0: 37:30, o Peixe domina a bola com o Escobar, lado esquerdo do que domina, já gira, recua, toca para trás, a bola devolvendo no meio para Gustavinho, Gustavinho domina, dá Luan Pérez de volta, a bola para meia direita ainda, na proteção por dentro, Gustavinho vira, em busca essa bola, Rolezer, dá na meia direita, Gabriel Bontempo passa na direita, Igor Vinícius, Bontempo, Igor Vinícius, ele lança errado, a bola, ô Gabriel Bontempo... Ele enfiou o pé na bola, parecia um chute pro gol. O Igor Vinícius ia soltar um palavrão, acho que ele lembrou que tem câmera. E aí tem leitura labial, o Sonda nem falou o que queria o Igor Vinícius. Mas acho que não era elogio não, hein?
1: Mas talvez merecesse, viu, Canhão? Porque o passe do Bontempo era muito fácil, ele acabou errando. Agora se complica o Matheus Cunha no Inter.
0: Rolezer chegou, chutou, bateu no Ronaldo, Matheus Cunha tentou evitar o escanteio, não conseguiu. Olha, o Matheus Cunha nessa não pode tomar vaia, não, porque a bola bateu no pé do Ronaldo. Ele tentou e tava difícil pra pegar o escanteio. Não é culpa do goleiro, mas a torcida tá pegando no pé dele, Sonda.
1: É, ele já tá marcado, né, Canhão? Um dos jogadores que precisa falhar pouco pra ser mais vaiado.
0: Cobrado, curto o escanteio, Escobar recebe a entrada da grande área, com bom tempo que toca lá do esquerdo, Rolazer, linha de fundo, para cruzar, bateu no gol, de cabeça, chegou, tocou na grande área, a bola, Gustavinho, é gol! Gol! Mais um do Peixe! Cristian Oliva! Na pequena área, sobe no meio dos zagueiros do Internacional. Bota o cabeção e manda pra dentro do gol do Inter. 38 minutos e meio, primeiro tempo no Beira-Rio. No cruzamento do Rolazer, Oliva sai do meio da defesa, bota a cabeça na frente do Matheus Cunha e faz o terceiro. O Santos goleia o Inter em pleno Beira-Rio. De cabeça pra dentro do Cristian Oliva. Inter 0, Santos 3. O Matheus Cunha não tem jeito, tá feito. 3-0 Peixe. É goleada em pleno Beira-Rio, Leonardo Sonda.
1: É muito fácil, viu, Canhão? Santos vai se aproveitando de um Inter muito frágil, sem um jogador. A torcida agora se revolta contra o presidente do clube. O Santos não tem nada a ver com isso. Vai fazendo o terceiro gol, chegando aos 32 pontos no Campeonato Brasileiro. Cruzamento do Rolazer, gol de Cristian Oliva de cabeça. Santos 3, Inter 0.
0: Porto Alegre, a bola rola, o relógio não para. 40, primeiro tempo. Placar da 26ª rodada do Campeonato Brasileiro, Internacional 0, 3 para o Santos. Everton Ramos,
3: que com essa goleada ultrapassa o Corinthians na tabela de classificação. Santos vai assumindo neste momento a 11ª posição com 32 pontos ganhos. O Inter, 18º com 25.
0: Vitinho, bola pro Inter, na esquerda, marcado, já sai do bom tempo, coloca o pé, bom tempo, trava, Vitinho estica demais a bola, e o Vinícius protege, ela vai direto, linha de fundo, tiro de meta pro time do Santos, Leandro Quesada, 41 minutos do primeiro tempo, Santos vencendo com uma grande exibição do Neymar, não, desculpa, Neymar não tá jogando, 3-0 pro Santos, Quesada.
4: É, não tem o Neymar, valeu a brincadeira, é verdade, 3-0 sem o Neymar, né? É, foi 7-1 2023, lembra? Pro Internacional. Gente, sério mesmo. Se continuar desse jeito, o Internacional vai tomar uma taca hoje do Santos, hein? É jogo pra 4, pra 5, pra 6. Porque assim, como é fácil atacar o Internacional. Gente, o Inter foi atacado 3 vezes. E tomou os 3 gols.
0: 100% de aproveitamento do Santos.
4: Falou que se o Santos continuar assim, o Santos ataca 7, 8 vezes durante o jogo, tá sendo letal.
0: De novo, ó. Cavadeiro na área, Gabigol chutou errado, ela bateu no tornozelo dele, tira aqui atrás, Félix Sorris, cai no meio pra Carbonero, domina, leva o toque, chamou a falta, a arbitragem não pega, ele gira de volta, 2 em cima, gira e devolve, a bola pra mercado. Leonardo Sonda, a imagem mostrou há pouco, já tem torcedor voltando pra casa, tem gente indo embora pra casa.
1: É, ô Canhão, esse é o cenário, viu? Muita vaia. Há pouco, depois do terceiro gol do Santos, teve muito torcedor aplaudindo de forma irônica e muita reclamação e protesto contra o presidente do clube, Alessandro Barcelos. Olha, o clima é de fim de festa realmente aqui no Beira-Rio. Muito provável a demissão do Paulo Pezzolano após a partida.
0: Ah, não há a menor dúvida. Ele sobreviveu, né, Sandra, para o jogo de hoje. Mas já com esse teórico aviso, né? Ou ganha do Santos... ou toma o boné, né?
1: Exatamente, era o aviso já prévio, basicamente, ou ganha ou está fora, e ainda mais tomando a goleada de 3-0 no primeiro tempo. Então o Santos vai se aproveitando e pode fazer até mais, viu, Canhão?
0: E vem de novo o Rolazer, entrega a bola para a direita, Igor Vinícius fecha, bom tempo, desmarcado, pede a bola pela meia direita, do que domina, recua, devolve ela para Rolazer por dentro, fecha Gabigol, tira de canela, Félix Torres, volta Rolazer a bola, ele toca do lado esquerdo, Escobar por aqui, Cavadeiro encosta com ele, 3-0 pro Peixe, 43 primeiro tempo, liga de fundo, Rolazer, Cavadeiro contra Félix Torres, ganhou, cruzou pro gol, mercado, rebate, dá um bicudo, toca no meio de cabeça, Igor Vinícius, vai uma casquinha para trás, Arão na sobra pro Peixe. Fluminense ganha. Toca Arão do lado, vira a bola pela meia direita para Cristian Oliva. Tocou na ponta, Igor Vinícius com Gabriel Barbosa, que dá na meia direita para Bom Tempo. Bom Tempo atrás, a bola para Arão. Arão com Gabigol. Gabigol no meio campo devolve a bola até Luan Pérez. O zagueiro ajeita e toca pela metade do campo. 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Grupo Souza Lima. 43,5, placar de 3-0 pro Peixe. É isso mesmo. Você que ligou o rádio agora? 3-0 Santos no Internacional, no Beira Rio. É em Porto Alegre o jogo, viu? 43,5. Arão inverteu a bola pra direita. Igor Vinícius fecha. Bom Tempo pede. Igor carregou, não passou. Cortou pra trás a bola. Marcado aqui. Devolve ela. Tá na meia direita ainda. Pra Cristian Oliva. Outro no terceiro gol. Dele até Luman Pérez. Vira a bola pra meia esquerda ainda. Na aproximação com Oliva. Oliva devolve a bola pra ponta esquerda. Pra trás o passe. Escobar, Escobar gira. Cristian Oliva. Mercado outra vez. Ele devolve a bola até Luman Pérez. Tem gol, Everton.
3: No Mineirão, Matheus Henrique amplia para o Cabuloso. Agora Cruzeiro 2, Atlético Paranaense 0.
0: E na direita o Santos aperta com o Rolazer, que bate atrás desse passe pela linha para Bom Tempo. Bom Tempo puxa com Gabriel Barbosa. Tabelou, na área o passe passa pela marcação, fica fácil para o goleiro do Internacional. Matheus Cunha encaixa com tranquilidade. É, a defesa foi tranquila, mas a vai da torcida que não é tranquila, não. 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Domina pela direita aqui, girando. Tem vaia pro Alan Patrick também. E sobrou até pro capitão do time. Tô ouvindo vaia pra ele, Sonda.
1: É, pra todo mundo, né, Canhão? Vaia geral agora,
5: vai
1: até o Alan Patrick.
5: Gente pra vaiar, hein? Vai faltar gente, hein?
1: Até um dos mais queridos tá sendo vaiado aí, o capitão do Inter.
0: 45, o toque vem chegando aí. Já já a plaquinha com acréscimos. Pelo menos uns dois ou três com paralisação para ir no VAR, o árbitro. Domina aqui no meio o time do Inter. Ronaldo já lança a bola. Ponta esquerda para Vitinho. Michel Lopes, mesa de som com Caiane Martins. Central técnica confirmando 45. Para trás dessa bola ponta. Falta marcada para o time do Inter. Bloquinha com 6, é isso, Sonda?
1: Mais 6. Gostou da vaia o juizão, hein? Quer adiar um pouco a vaia que o Inter vai levar no intervalo, hein?
0: Bruno Gomes pela direita, essa bola por aqui, dominou, recuou, entrou na ponta, Alan Patrick mais atrás, a bola para Félix Torres, que entrega, Alan Patrick perdeu, toma dele o Escobar para Rolazer, bateu por trás, Alan Patrick, só não vai tomar o cartão, Alan Patrick, porque está 3-0 para o Santos, e ele é o capitão do time. Queçada, 45-30, o Santos não tem nada a ver com o momento do Inter, vem de uma eliminação de Copa do Brasil para o rival Grêmio, tá mal na tabela. O Santos é continuar com o pé no acelerador, lá no fundo, né, Queçada?
4: Tá se aproveitando bem aí das falhas constantes do Internacional. Começou bem o jogo, esperando para saber o que o Inter queria fazer. E aí ganha um presente na falha do Félix Torres. Depois tem um pênalti, jogador expulso do Internacional. Dois gols do Gabigol. O Laser muito bem na partida. O Laser tá fazendo uma grande partida até aqui. Foi dele também o passe ali pro Oliva marcar de cabeça. E aí o Santos vai continuar nessa batida, né? Deixar o Inter correr e aí buscar novos espaços, quem sabe um outro contragolpe e falhas defensivas para cada vez mais ampliar esse jogo. O jogo acabou, a vitória é do Santos. Agora é só saber de quanto vai ser o jogo, só isso.
0: Bom Tempo, domina o meio campo do Pente, que domina, recua. Tá por dentro do passe, Cristo, olhando para trás, vira a bola para o Escobar do outro lado. Tem gol, Everton.
3: Duas em uma, viu, Canhão? Lá no Mineirão, em 2 minutos, o árbitro anulou o segundo gol do Cruzeiro de Matheus Henrique e, na sequência, João Cruz foi à rede. Tudo igual em BH, Cruzeiro 1, Atlético Paranaense também 1.
0: Brazão domina atrás com o goleiro do Santos, essa bola. Vira Brazão, da Luan Pérez. Marcado só de longe pelo Sanabria. Devolve a bola Luan Pérez. Brazão domina sozinho dentro da pequena área. 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Já já o intervalo, Bandeirantes, comando Everton Ramos, com todos os destaques já da sequência do futebol no Campeonato Brasileiro. Com o Coringão jogando às 7:30 em sua casa. 7:30, Corinthians e Chapecoense. Ulisses Costa, Alexandre Prestes, são mais Bruno Miliose. Carboneiro, lado esquerdo, busca essa bola aqui no meio campo do time do Internacional. Dá para Ronaldo, que domina, vira, se vai adiantando a bola de longe. Um canhão pro gol, ela vai à esquerda. Deram brecha, ele mandou de lá, ninguém se aproximou. Ele mandou aquele cano, deu ela aqui. Passou até perto, hein, Leonardo Sonda?
1: Ele surpreendeu até o Gabriel Brazão, mas ele fez o certo, né, Canhão? Olhou pro lado, não tinha nenhuma opção de passe e chutou de longe o Ronaldo. Tiro de meta já cobrado pelo Santos, que tem a sua torcida fazendo a festa aqui no Beira-Rio.
0: Domina aqui atrás, o Peixe recuado, Escobar vira do Antero, esse chute, manda a bola para fora pela linha lateral, aos 48 nesse primeiro tempo. 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Domina Bruno Gomes, recolhe essa bola para a meia direita, devolve mais atrás ainda por aqui. Ronaldo toca mercado, mercado não de cu, bola toda esquisita. Na ponta volta até Bruno Gomes, gira com dois em cima. Sai da marcação feita pela meia direita, dá pressão Cabadeiro. Toca mal Félix Torres, Rodrigues dominou, já driblou no meio com Gabigol livre. Bateu de canela, mercado chegou, tirou e botou para fora. Se o Gabigol bota o pé, 4-0, Sonda.
1: Era 4-0, o Gabigol faria o seu terceiro na partida, o Vitinho fez o corte, mais um erro ali do Félix Torres, muito vaiado o zagueiro colorado, o Santos vai administrando e pode ampliar o marcador, viu?
0: 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Pro Santos, é isso aí. 3-0 Peixe, que toca aqui na esquerda para Cabadeiro. Domina, recua, dá para trás o Bassi. Luan Pérez. Luan Pérez, meio campo, no que domina, já vira. Toca pela meia para Gustavo Henrique. Faz a inversão na esquerda, bem aberto por aqui. Passa, domina bola, Escobar. Ele amacia no peito, bota no chão. Encostou com um bom tempo, pedindo na meia Gabigol. Bom tempo, vira-se de um lado para o outro. Esperando o jogo terminar no primeiro tempo. Temos 49-30, mais um e meio. O jogo vai acabar o 51. Para trás o passe do Bolívar, para Luan Pérez. Brazão pede, marca Sanabria, Luan Pérez gira a perna da canhota, boa, o que domina já entrega de volta, a bola para a ponta esquerda, fecha aberta na ponta, Cristian Oliva, de primeira, vira o passe para o Escobar, toma a pressão, balança de um lado para o outro, sai do Ronaldo, entrega Luan Pérez com Brazão na grande área, marcado, trouxe a bola para o pé esquerdo, de cudo, levanta essa bola, Gabriel Brazão, já enfia o pé na ponta esquerda, de cabeça para o Inter, toca Félix Torres, 50 minutos, um minutinho para acabar a primeira parte do jogo, Thiago Maia girou, puxando pela camisa, no que gira, leva o tranco do Cristian Oliva, é falta marcada para o Internacional cobrar. 50 minutos, minuto final do primeiro tempo. 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Mercado Lamino devolve a bola, Matheus Cunha sai com a pé na grande área, vai para ele, pé direito o goleiro, mas também tem a vaia de um só e toda desafinada, tem um cara pertinho no microfone. Esse desafio até tossindo, hein? Luan Pérez domina a bola, vem Sanabria, comete a falta. É que esse está mais perto do nosso microfone, né, Sonda? Mas a vaia não é só dele não, né, Sonda?
1: São vaias espalhadas, viu, o Canhão? Mas esse cara tá bem perto do microfone mesmo.
0: Desafinadas ou não, são vaias espalhadas. Carboneiro, Inter na esquerda, já driblou Igor Gomes. Tá na área, ganhou, cruzou Brazão. Fica fácil a bola com o goleiro. Pede a bola, Alex Gomes e Stefano. Termina o primeiro tempo no Beira-Rio. Com o estádio inteiro vaiando o time do Inter. Melhor para o Peixe, o Santos vence, Internacional 0. 3 para o Santos, o intervalo Bandeirantes. Alô, Everton Ramos.
3: Valeu, Canhão. Que situação a do Internacional. Uma chuva de vaias no encerramento do primeiro tempo.

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2: Intervalo inteligente de volta para a gente atualizar os resultados dessa 26ª rodada de Campeonato Brasileiro. Mais cedo, o Mirassol venceu fora de casa o Coritiba nessa luta contra o rebaixamento, 2-1 no Couto Pereira. Remo e Flamengo vão empatando em 0-0 no Mangueirão. Cruzeiro e Atlético Paranaense em 1-1 no Mineirão. Matheus Pereira abriu o placar para os donos da casa e João Cruz deixou tudo igual na reta final do primeiro tempo. Série A do Campeonato Brasileiro, que ainda vai ter às 18h30. Botafogo e Palmeiras, Corinthians e Chapecoense às 19h30 da noite, com transmissão da sua Bandeirantes, destacando que a rodada só vai ser encerrada amanhã às 20h no Barradão. Manuel Barradas para Vitória e Grêmio. A tabela de classificação do Brasileirão neste momento tem o Flamengo, líder com 52 pontos. Um empate vai dando a liderança ao clube carioca. O Palmeiras também tem 52 pontos na vice-liderança. Atlético Paranaense terceiro com 46 pontos, o Fluminense é o quarto com 45, Bahia 43, o Cruzeiro sexto colocado nesse momento com 40, Curitiba 37, Atlético Mineiro 36, o Bragantino 35, São Paulo décimo colocado com 33 pontos, o Santos vai indo à 11ª posição, 32 pontos ganhos, o Corinthians, que ainda joga, também tem 32, Botafogo 30, Vitória 29, e aí já na parte de baixo, o Grêmio 15º 28, o Mirassol 16º 28 pontos, e na zona do rebaixamento, Vasco 25 pontos, Internacional 25 pontos, Remo 24 e Chapecoense 14 pontos ganhos. Quero saber, vejo movimentação já no gramado do Beira-Rio, se a nossa reportagem Leonardo Sonda, os times estão voltando para o segundo tempo, Sonda?
3: Ainda não, viu, Everton? Na verdade, agora sim o Santos está voltando para o gramado aqui do Beira-Rio, em marcha muito lenta, os jogadores caminhando ali em direção ao círculo central. Está voltando também o Internacional. O Inter vai mexer, tá, Everton? Vai entrar o Aguirre, camisa 35, ele que é lateral direito, mas joga também na lateral esquerda. Então vai arrumar o time aí, o Esteban Conde, auxiliar do Pezzolano. E deve sair o Sanabria, centroavante, camisa 19. Não vejo ele voltar para o segundo tempo. Sanabria na vaga, ficando no banco de reservas. E o Aguirre, 35, sendo a única mudança no time do Inter.
2: Tá aí então, né? O Internacional, que não mexeu após a expulsão do Matheus Bahia. Vem Aguirre, rapidinho, Quesada. Boa escolha?
4: Vai tentar acertar a defesa, não vai resolver muito e perde o poder de ataque que já não tinha. Então, é rezar pra não ser mais. O Internacional tem que rezar pra não ser mais.
2: E quem vai contar a história dos 45 minutos finais desse jogo no Beira-Rio pra gente é o Canhão. Manda pro ar, Canhão, o segundo tempo de Internacional 0, Santos 3.
5: Valeu, Everton. Vamos pro segundo tempo no Beira-Rio. Aguirre entra no time do Internacional. Sanabria deixa o time, sai o centroavante, entra Aguirre. Autoriza, o árbitro começa o segundo tempo. 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Carbonero, meio campo, domina pro Inter, agarrado pela camisa, ganhou, bateu direto, Brasão espalmou na canhota, bola, o Aguirre domina por aqui, acabou de chegar no que domina, driblou, cruzou, prensada para a grande área, bola, rebate, bom tempo, dá um bicudo, disputa Thiago Maia, marcado por Ronaldo, tentou, Rolazer toma, no que domina, escapa da falta, gira bem de um lado pro outro, chama a falta, Ronaldo cerca, dá bom tempo, atrás Igor Vinícius, para manter pela bate no braço dele, seguiu, foi sem querer, a bola bateu no braço, tocou no pé, depois na mão, nada de botar o braço para tentar jogar. Quesada, é aquilo, né? Agora pro Internacional é tentar não apanhar demais, né, Quesada?
4: Tentar se segurar, fazer um golzinho de honra aí, enfim, é muito difícil, né? Muito difícil, com uma menos, a situação é extremamente complicada. Imagino que deva estar passando na cabeça de todos os jogadores aí, né? Principalmente do Félix Torres, do goleiro que está sendo perseguido, do Sanabria, que não fez um bom primeiro tempo e perdeu a vaga para um para um jogador para recompor a lateral. Realmente tá tudo ruim no Internacional, né? Que é a cara do Internacional ao longo desse campeonato brasileiro.
5: Segundo tempo começando, 1:30. Domina aqui atrás do time do Peixe. Joga Luan Pérez, entregando pela meia direita para o outro zagueiro, para Arão. Arão já toca na direita, vira para Igor Vinícius. Pela ponta, ele marca, se perde, a bola bem aberto. Gustavo Henrique, o Gustavinho, ele dá a bola ao Leiter, inverte bem para o Escobar. Forte o passe, ele vai no fundo e não pegou. Para a sorte da defesa do Internacional, o Escobar tinha um buracão gigante para entrar. Se domina, sonda.
3: E eu fiquei na dúvida, Canhão, se a torcida do Inter estava vaiando o lançamento errado do Rollheiser ou se era o Matheus Cunha, mas aí lembrei que era por conta do goleiro colorado, muito vaiado depois mesmo desse erro do jogador do Santos.
5: Mercado atrás com o time do Inter, domina a bola, marca acabadinho. Mercado enfia a bola para a direita, abre do outro lado, domina e vem à frente para o Gomes. Do que domina, sai da marcação, puxa, um drible curto, vem Luan Pérez, comete a falta. Deixa o pé, comete a falta marcada para o Inter bater no ataque. 2:30, segundo tempo, Beira Rio. 3-0 para o Peixe. 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Aqui a conta fecha, na loja ou no app. Inter cobra a falta, são 2:30 do segundo tempo no Beira Rio. 3-0 Santos. Bruno Gomes para colocar a bola para dentro da grande área. Mercado levanta o bração. Primeira trave, ela bate no calcanhar aqui. Travou no cotovelo do Alan Patrick. De voleio, tira essa bola o Escobar. Bola ficou na direita ainda para Bruno Gomes. Entrega Alan Patrick. A Bruno Gomes ganhou. Rolou para trás. Thiago Maia limpou. Tocou do lado, devolveu. Bateu direto a Guirri. Gol!

0: na entrada da grande área, um canhão do Brian Aguirre. Ela vai no ângulo direito, o Brasão não vê. Um monte de gente na frente, recuada a bola por Thiago Maia. E um canhão do Brian Aguirre para descontar no começo do segundo tempo no Beira Rio. 3 minutos do segundo tempo, Aguirre. 1 pro Inter, Santos 3, Brasão não tem jeito, tá feito. Um golaço do Brian Aguirre. Desconta o Inter, Leonardo Sonda.
1: O Santos está com a vitória encaminhada. Dificilmente vai perder ela, viu, Canhão? Mas não pode dar mole. Agora entrou dormindo o time do Santos. A jogada do Inter pelo lado direito. O Thiago Maia teve a chance do chute, ficou inseguro e acabou rolando para trás. O Aguirre acertou um canhotaço, um chute no ângulo do Gabriel Brazão. Um golaço do lateral do Inter. O Santos está na frente, 3-1 é o placar aqui no Beira-Rio.
0: E esse gol no início do segundo tempo anima o Internacional. Alan Patrick na medrita, perdeu para a bola, toma a frente, Cristian Oliva. Já toca para Rolander girando, perde na primeira jogada. Ronaldo vem para o baixo, toma a defesa do Internacional. Torcedor se anima, você ouve. Carboneiro, meia direita, Bruno Gomes de volta. Na área, passa aqui o autor do gol, vira para Vitinho. Domina, dá Carboneiro para Vitinho, forte demais. A bola vai direto, linha de fundo. Leandro Quezado, Inter marca no início do segundo tempo, um golaço do Aguirre, 3-1 pro Peixe. O jogo parece ser outro no segundo tempo, Quezada.
2: Golaço do Aguirre, um tirambaço, né? A defesa do Santos deu espaço, muito espaço, desde a jogada lá pela direita até, né, o chute fatal ali do jogador do Internacional, do Aguirre. É, acho que não falhou ali, alguém vai dizer que o Brazão falhou, né? Todo gol que o Brazão toma, dizem que é falha, mas acho que não foi, não. Mais mérito do chutador. Agora, o Canhão, mais louco quanto imaginar um...

0: segunda falta nele. Carboneiro é rápido demais. O que queria a jogada, driblou pelo meio, eram dois, três em cima, sofreu a falta. Olha o Inter na pressão atrás do segundo gol. Leonardo Sonda.
1: Aí faltou inteligência pro Santos, viu, Canhão? Carboneiro puxava o contra-ataque em velocidade sozinho contra cinco ou seis jogadores do Santos. Foi derrubado, agora tem uma falta perigosa o Inter para cobrar. O Alan Patrick vai pra bola, os zagueiros vão pra área. Santos vai dando chance pro Inter no segundo tempo.
0: Mas vai que surge ao fundo, é porque o Arthur tá indo pro banco de reservas. Vai entrar já já, Arthur, que era jogador do Grêmio, rival do Inter. Quase 7 minutos do segundo tempo, é falta marcada. O Inter vai cobrar com o Alan Patrick. É na meia esquerda pra grande área, Mercado. Vitinho também lá com Félix Torres. Alan Patrick rolou na área a bola. Carboneiro limpou, cruzou pro gol. A defesa corta, voltou. Aguirre de novo, um canhão. Brasil espalmou para escanteio. Onde é que estava esse Aguirre que estava no banco de reservas? O cara acertou um canhão de novo. O Brasil botou para escanteio. Alan Patrick vai cobrar. 7 minutos e meio, segundo tempo. Inter com jogador a menos. Na pressão para fazer o segundo. Autorizado Alan Patrick, ele bateu direto, a defesa corta de cabeça, rebate no meio, toca aqui atrás, bate à frente Gustavinho com Gabigol, devolução pela ponta, domina, girou na primeira marcação para tomar pro time do Inter, Bruno Gomes, tentou o toque, foi travado, tomando falta, vantagem, a bola caindo, Alan Patrick limpou, cruzou pro gol, ela bate na cara aqui do Gustavinho, vai para fora. 5h15 da tarde, hora de Brasília, quinto sinal tá marcando, com pressa Thiago Maia já reversa a bola para trás aqui para Aguirre, domina esse cara, entrou para botar fogo no jogo e já se viu que o cara é bom chutador de longe, ele domina e de longe já manda pro gol, hein, Leonardo Sonda.
1: Olha, Aguirre vai surpreendendo por enquanto o melhor chutador do Inter na partida, né, dois chutes, um golaço e uma boa defesa do Gabriel Brazão.
0: Bom tempo, sobe de cabeça, desvia para fora. Lateral ataque do Internacional. 8 minutos do segundo tempo no Beira-Rio. Carboneiro recebe a jogada, vira para Thiago Meire. Volta a bola para Carboneiro. Toca para trás a bola pro volante Ronaldo. Tem Bruno Gomes aberto. Mais na ponta, já pedindo bola Vitinho. Bruno Gomes toca para Vitinho. Domina, marca meio campo. Girou, Escobar pressiona. Ele virou para lá, para cá, conseguiu chutar. Dá na direita, Bruno Gomes domina. Adianta a jogada. Vem pro baixo, tira, acaba a bola, sai pela linha lateral. Em arremesso, ataque do Inter. Já reversa Bruno Gomes para Alan Patrick. Pela direita, linha de fundo, marcado, girou, cruzou pro gol, Luan Pérez, Carrinho voltou para escanteio. Escanteio, o Inter na direita. Sonda.
1: E o Inter acredita, viu? Alan Patrick chamou o torcedor, tem escanteio. Na sequência, Arthur vai estrear no Santos.
0: 9 minutos do segundo tempo, o Inter bate o escanteio. Alan Patrick no gol, rebate, a defesa muito mal, sobra, voltou direto pro gol. Ela bateu na defesa. E de novo aqui a bola no rebate pro Bruno Gomes. Com a canhota não é boa, mesmo assim ganhou o escanteio, Sonda.
1: Achei que era o Aguirre também, viu, Canhão, mas era o Bruno Gomes. Alan Patrick de novo no escanteio.
0: 9 minutos, Alan Patrick escanteio pro gol, Félix Torres tentou, tá na grande na bola, rebate aqui atrás, completa pente rolaser, Gabigol ajeita com a cabeça, dispara pelo meio, parou, dominou, recuou, devolveu com um bom tempo, pressão de dois, ele conseguiu virar com o Gabigol, que toca a bola pra minha direita, abre bem a passada, achando o Igor Vinícius do outro lado, Santos vai jogar, que pressão do Inter, que sabe. Tudo bem que era normal tomar pressão, 3-0. Mas essa pressão está mostrando que o Santos também está bem frágil, né? Que essa era com uma mais em campo.
2: É, o Santos soube se aproveitar dos erros do primeiro tempo, né? Daí que vai mudar agora o Santos. É, dos erros do primeiro tempo do Internacional. Ok, agora precisa entender que o jogo não terminou ainda, né? Precisa pelo menos mostrar aí algum empenho, né? Alguma força na marcação, evitar os espaços pelas alas e o meio-campo ser mais combativo para tentar evitar esses chutes aí de meia distância, como tá acontecendo. E tá vindo um ex-gremista aí, hein?
0: Sonda, conta pra gente, quem entra, quem sai no Santos?
1: Vai estrear o Rei Arthur, viu, Canhão? Como era conhecido aqui no Grêmio, Arthur, camisa 6, entrando na vaga do Cavageiro, camisa 17, o Arthur estreando num campo que ele conhece muito, que é o Beira-Rio.
2: É, bota um cara no meio campo, né? Porque o Santos tinha perdido o meio campo. E o Arthur é um bom jogador, né? Não sei como é que tá fisicamente, a gente vai acompanhar. Mas um jogador de altíssima qualidade. Foi monstro naquela primeira passagem pelo Grêmio.
0: Domina Arthur no meio campo, vira. Dá pro Arão, Arão domina e abre a bola pra direita. Igor Vinícius fecha aqui, dá na beirada do campo. Bom tempo, domina, bom tempo, devolve a bola. Toca ao lado, na proteção com dois, Oliva, Oliva, volta a bola. Luan Pérez, lá do esquerdo, na fogueira, a bola! Tentou Escobar, ganhar, Bruno Gomes travou. Passe errado aqui na ponta, ficou para Vitinho. Vem o Inter, levantou a cabeça, cruzou para Carboneiro. Arango botou a cabeça, tira a bola, sai da grande, na esquerda aqui a jogada. Linha de fundo, para tomar o Aguirre, carrega o Vinícius.

0: Santos botou pela linha lateral. Em Porto Alegre, a bola rola, o relógio não para. 11 minutos do segundo tempo. 26ª rodada do Campeonato Brasileiro. Inter 1, Santos 3, Everton Ramos.
1: No Mineirão segue segundo tempo de bola rolando para Cruzeiro 1, Atlético Paranaense 1. E no Mangueirão, Remo 0, Flamengo também 0.
0: Carboneiro pro Inter para trás, Ronaldo Lomira gira, tentou devolver, devolveu com o zagueiro, recomeça, bola vira o passe com Gabriel Mercado, do outro lado, 11,5, vira a bola pela virada para Bruno Gomes, dá para Vitinho, ganhou do Escobar, vai no fundo, cruzou, bateu no Escobar, Luan Pérez, botou o pé, dominou, evitou que ela saísse, toca a frente do Luan Pérez, dá um bicudo, o outro tomou um tombaço, seu Alex tomou a senhora rasteira da sombra, depois tem uma falta aqui, da defesa do Inter, o Ronaldo chegou rasgando, hein? Tem cartão para o zagueirão, aliás, volante do time do Internacional, ou só chamaram a atenção dele, Sonda?
2: Foi o Félix Torres, viu, Canhão, que acabou fazendo a falta ali no Gabigol. Antes caiu o árbitro, depois caiu o centroavante do Santos, falta marcada. Tem que respirar agora um pouco o peixe. Vence por 3-1 aqui no Beira-Rio.
0: 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Flexões vai na bola e dali de canela. Canelaça do Félix Torres botando para fora. Eu não sei porque estão vaiando, é normal ele fazer isso na carreira dele, está de canela. É novidade, ué, para a torcida do Inter, Sonda.
2: Ô, Canhão, sabe que é o pior? Que quem contratou o Félix Torres trabalhou com ele no Corinthians. Fabinho Soldado conhecia... O jogador foi lá e contratou.
0: É. Luan Pérez domina aqui atrás com o time do Santos. Dá no meio, Arthur domina. Marcado, faz o giro, sai do Ronaldo. Dá na direita, Igor Vinícius. Ó, o Gabigol da canhota levantando o braço. Igor enxerga Gabigol, mas não cruza não. Preferiu driblar, vem pela meia. Dá rolaser, que enfia o passe. Com Gabigol, parece impedido. Domina de primeira arbitragem, marcar impedimento, vai. Sobe aqui na marcação do Luiz Cláudio Regazzoni, parando o jogo. Impedimento. 13 minutos e meio, segundo tempo. Leandro Quesada, 3-1 pro Peixe, que já não tá tranquilo como estava no primeiro tempo.
3: É, e aí o torcedor do Santos vai dar uma reclamada nesse gol aí, o único gol do Inter na partida, porque naquela disputa de bola dentro da área, a bola bate no braço do Alan Patrick antes de sobrar pro Aguirre, o Aguirre fazer um golaço, tá? Eu seguiria na jogada, tá? Porque o Aguirre tá meio até de costas ali, nem tá vendo o que tá acontecendo e o braço não tá tão aberto assim, tá? Mas isso vai gerar algum tipo de reclamação se por acaso o Internacional conseguir encostar no placar aí.
0: A sua descrição já mostra, a bola bate no Alan, no braço do Alan Patrick. A bola bate, e aí 14 minutos, se ela batesse e ele fizesse o gol, aí não. Mas ela bateu, seguiu, foi embora, voltou depois de 5 minutos e também não havia falta. 14 minutos do segundo tempo. Santos ganha a bola, Rolezer dá na caigota, Gustavinho, Rolezer volta, Félix Torres para tomar, agora acertou a bola, lança no meio para ninguém do Inter. Esse aí de azul, de preto e branco é do Santos, viu, Félix Torres? Se puder passar para alguém de vermelho, vai ajudar. Igor Vinícius domina a bola pro Peixe. 14:30, segundo tempo. Vira por dentro do passe, na proteção com o Arthur. Arthur vira, dá na meia esquerda o passe com o Oliva. Oliva domina, faz o giro, entrega de volta a bola, ponta esquerda para Rolezer, na ponta aberta, pedindo bola. Do outro lado, o Escobar, domina o Escobar, sai da falta, Vitinho chega atrás dele, pressionado, devolve a bola para Arão, Arão pelo meio, vira a bola para Arthur de novo, seu novo Terra está mais perto do que você imagina. 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Próximos dos 15 minutos, já chegamos aos 15. Michel Lopes, Meserisson com Caiane Martins marcando, em Porto Alegre, a bola rola, o relógio não para. 15 minutos do segundo tempo. Na 26ª rodada do Campeonato Brasileiro. Inter 1, Santos 3, Everton Ramos.
1: Canhão, a rodada segue mais tarde, às 18h30 no Nilton Santos. O Botafogo recebe o Palmeiras. E às 19h30 em Itaquera tem Corinthians e Chapecoense.
0: Tanto com pressa na cobrança, nem tanta pressa, hein? Na cobrança de falta. O Atri autorizar, não autorizou. O Inter vai trocar já de novo. Quem é o 27 do time do Inter? Leonardo Sonda.
2: Paulinho, tá, Canhão, na sequência no time do Internacional, jogador meio campista, volante Paulinho na sequência.
0: O Laser bate a falta, o Santos aqui no ataque na direita, rola Coutinho, toca na ponta, Igor Vinícius, o Laser de volta, marca Carboneiro, linha de fundo, Gabriel, bom tempo pela direita, dois em cima, girou, tomou pressão, devolve a bola, meio campo recua, aqui é Bertão pedindo bola sozinho, Cristian Oliva, Oliva toca até Luan Pérez, tem do lado o Laser, fecha na ponta por dentro, o Arthur também, ele já toca a bola, balança de um lado pro outro, Arthur escapa da falta, vira a bola pra meia direita, já puxa a marcação, Igor Vinícius na grandeira, isolado sozinho, Gabigol toca, Igor, dá com o Arthur, Arthur de volta, a bola pra direita, tomou uma chegada, o Arthur do Ronaldo, bola no meio, Gabriel, bom tempo, drible curto, trivelinha pra trás, o passe, Oliva ganhou, tomou por trás, o toque, falta, ele ia tentar girar o Gustavinho, tomou o tranco e vai mexer o Inter agora, é isso, Sonda.
2: É isso, viu, Canhão? Teve a falta ali do Alan Patrick em cima do jogador do Santos, uma falta até forte. Tá saindo o Thiago Maia, camisa 29, entrando Paulinho com a 27. E um detalhe, Canhão, antes, no lance anterior, o Gabigol tomou cartão amarelo, acabou chutando a bola para longe e é o terceiro dele e está suspenso. Mas o detalhe, a próxima partida do Santos é contra o Cruzeiro, onde ele já não poderia jogar. Então tudo indica que deu uma forçada aí no cartão o Gabigol.
0: 17 minutos do segundo tempo, Santos cobra a falta, na área, bola, Arão, domina no peito, depois ajeitou com o braço, chegou batendo, já tinha ajeitado com o braço o Arão. Ele foi dar puxita para dominar, para virar, deu bração na bola, Inter com pressa, sai jogando bola para direita, para Vitinho, toma a frente para roubar, o Oliva ganhou, recuou, Luan Pérez pega a sobreentrada da grande área, Brazão pediu, Luan Pérez domina e joga, 17,5, segundo tempo, Leandro Quezada. O que estava tranquilo o primeiro tempo, está nervoso o segundo para o Santos. Um jogador a mais, 3-1, que não faz esse gol no comecinho do segundo tempo, marcado pelo Inter, Quezada.
3: É, deu uma vida, né? Deu uma sobrevida aí para a equipe do Internacional, agora com essa alteração, porque o Thiago já não estava aguentando mais. Entra o Paulinho Paula, né? Ex-Vasco, ex-Fluminense, bem conhecido aí do futebol carioca, para tentar dar uma pegada a esse meio campo do Internacional. Olha, é 3-1, é melhor ter 3-1 do que não ter, né? Agora o Santos precisa ficar um pouco mais ligado no jogo, né? E o Internacional nesse segundo tempo tá melhor sim.
0: Na grande Votuporanga, alô Rafael Neves, ligado na transmissão do futebol da Rede Bandeirantes de Rádio. Para trás a bola aqui, Ronaldo, domina o volante, marcado, pressão do Arthur, devolve a bola para a direita, puxa até Gabriel Mercado, toca na direita a bola, Vitinho por aqui, marcado, Escobar na pocheta, manda a bola para fora, ela ganha altura, não sai, quica, vem para tentar pegar, Rodrigo, a bola bate outra vez na marcação, Paulinho se antecipa, chuta a bola, vai desviada para fora pela linha lateral, para o Inter, arremesso lateral, cobrado com o Bruno Gomes, que dá a carboneira, que volta a bola para o Bruno Gomes, travou por trás aqui, tirando o Luan Pérez. Toca com o bico para fora, bola para linha lateral. Com pressa, o Inter vai cobrar arremesso. Bola aberta na ponta, Bruno Gomes no que domina, já recua. Dá atrás a Ronaldo. Ronaldo toca meio campo, já vira até Félix Torres. Domina bem aberto o zagueiro. Dá na linha de fundo essa bola. Aqui a Aguirre, o ator do gol. Ele chuta, a bola vai desviada. Toca no pé aqui do bom tempo e sai direto linha lateral. 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Para trás, Paulinho domina com o time do Inter, toca do lado, Bruno Gomes, toma pressão de Rolezer, devolve a bola, Mercado, Gabigol em cima, toca de volta, bola Mercado, para direita, para Vitinho, dois em cima, dá na meia, puxa Paulinho, Paulinho de volta, Vitinho, Vitinho no meio, para tentar Ronaldo, perdeu, depois fez a falta no Rolezer, vantagem Arthur, tocou na esquerda, Gabigol na área, bateu pro gol, tocou no Mercado, escanteio! Quase saiu o quarto gol do Peixe, quase saiu o gol, mas o quase não ficou pro cartão, pro Ronaldo não, aí saiu o cartão, né, Sonda?
2: Saiu o cartão, viu, Canhão, porque ele matou a jogada, mas o Peixe conseguiu seguir no contra-ataque, o Arthur acabou passando pro Gabigol, ele bateu, buscava o terceiro dele na partida, Mercado fez o corte. Ronaldo está amarelado, tem escanteio Santos.
0: 20 minutos do segundo tempo, Santos bate o escanteio, Rolezer cobra até a esquerda, ponta à esquerda. Para Luan Pérez, Arão também, levantou pro gol, tira Mercado, rebote voltou fora da grande área, Igor Vinícius, toca a bola para a ponta esquerda com Gabriel, bom tempo, todo o torteiro esquisito domina, vira-se, dá na ponta para o Oliva, Gustavinho de volta, vira o passe para Gabriel, bom tempo, vai devolver, devolve a bola para Gustavinho, dele na esquerda para Rolízio, de volta ela, para Gustavo de novo, tá sozinho, agora sim, toma pressão, recua, dá no meio essa bola para o Escobar, do que domina, sai do Carboneiro, devolve a bola, mas entra nas com o zagueiro do Luan Pérez, no Beira Rio, a bola rola, o relógio não para. 20 minutos e meio do segundo tempo. Placar do Campeonato Brasileiro, Internacional 1, Santos 3, Everton Ramos.
1: Dia de clássicos no futebol europeu. Em Londres, o Arsenal de virada venceu o Chelsea pelo placar de 2-1. E na Itália, a Juventus vai perdendo para o Milan 1-0 na Série A.
0: Arão do meio campo devolve a bola. Brasão com o Pedomina, joga sozinho. 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Arthur recua a bola pelo meio, toca do lado do Gustavo Henrique, devolve a bola mais atrás ainda para chegar com o Liva, que toca Arão, que vira a bola para Igor Vinícius, toma a pressão perto do Cuca, o técnico do Santos. Dá Arão, Arão na direita, bola para bom tempo, caiu, nada de falta. Chegou o Félix Torres, pareceu pegar, né? O árbitro não deu a falta não, hein? Ou deu porque o quarto árbitro marcou, acho que o quarto árbitro aqui, o Felipe Paludo aqui marcou essa falta, né, Sonda?
2: Não sei se ele deu não, viu, Canhão? A impressão é que não, até porque o banco do Santos agora se levanta, reclama muito, tá caído ali o bom tempo, realmente foi uma pegada forte do Félix Torres, mas não marcou a falta o árbitro da partida.
3: Isso não é maldade, tá?
0: É ruindade.
3: Exato.
0: É. Não é que ele quis fazer a falta. É grosso.
3: Ele é grosso, exato.
0: É grosso. Inter tentou, bola bate na marcação de coxa. O Arthur tocou na ponta. Bom tempo, a sobra voltou com o próprio Arthur ainda. Dominou, marca de toca do lado volta. Passe com o Luan Pérez. 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Pressão do Santos de volta. Agora nem tanto pressão ainda. Estão 3-1. Arthur domina o meio campo. Perdeu a bola o Arthur. Na sequência ele sofreu a falta, perdeu. Ele arrancou a chuteira esquerda, que já estava na metade do pé. Aí jogou a bola, jogou a chuteira no Paulinho. Pintou um grenal aí agora. Sonda.
2: É, tem rusga, viu, o Canhão? Tem rusga, tem simbolismo grenal nessa disputa. O Arthur e o Paulinho se estranharam. Agora o Arthur cai no gramado, vai recolocar a chuteira. Tem muita reclamação por parte dos jogadores do Inter quando os refletores são acesos aqui no Beira-Rio.
0: E essas chuteiras novas agora, essas chuteiras elas têm ar refrigerado, tem forno micro-ondas, motor se regula,
3: amortecedor,
0: tem tudo lá. Jogou longe a chuteira do Arthur e agora vai amarrar, como a gente fala em Botorango, o cardaço da chuteira. Vai pra ele. Enquanto isso, tem gol, Everton?
1: Tem gol e é gol importante, viu, Canhão? Samuel Lino. Samuel Lino abre o placar no Mangueirão. Remo 0, Flamengo 1. Flamengo líder do campeonato, 54 pontos ganhos.
0: Palmeiras vai jogar já já, né, Everton?
1: Já já, 6:30 contra o Botafogo no Rio de Janeiro.
0: E o Palmeiras está com quantos pontos até a bola rolar no Rio de Janeiro?
1: Vice-líder, 52 pontos, ou seja, 2 pontos atrás do Mengão.
0: E agora tem tapa, empurrão. Paulinho acabou de chegar. Bola, não sei se tem, mas o cara adora uma confusão. Tem tapa pra todo lado, tem cartão pra todo mundo aí. Pro Paulinho conseguir ver. Ah, pro Vitinho também tem. Tem um pra ele também. Sonda.
2: É o que eu consegui identificar daqui, viu, Canhão? Vou precisar da ajuda de vocês. 4 cartões amarelos subiram ali na disputa, porque teve empurra do Paulinho com o jogador do Santos. Depois o Vitinho chegou na confusão. Então, pelo menos esses 2 do Inter eu consegui flagrar. Agora os do Santos vai ficar difícil, não consegui enxergar daqui de longe quem amarelado tá no time do Santos.
0: Ou então o Paulinho e o Vitinho tomaram pelo Internacional, aí acho que o Roleiser tomou pelo Santos, que ele tava naquele bolo ali. Os caras também começam a jogar pra galera, né, quem sabe? Torcida do Inter tá brava com o time.
3: É.
0: Aí o cara banca lá o Fortão.
3: Exato.
0: Onde já se viu? Dá um tapinha e tem torcedor que cai nesse golpe, né?
3: Exato, é. E o torcedor fala, tá vendo? Esse
0: é raçudo.
3: Esse é raçudo.
0: Estamos tomando uma pancada, hein? Vamos cair pra ser.
3: Vamos cair, mas esse realmente, quem entrou bem no jogo foi o Arthur, viu? O Arthur ainda não tá bem fisicamente, né? Dá pra perceber que ele tá um pouquinho, o que eu posso dizer?
0: Ah, mas na volta dele agora, pô, já não tava. Você não tinha ficado na Juve, né?
3: É, também, mas assim, ele tem uma qualidade incrível, uma visão incrível também, né? Ele sabe jogar bola.
0: Sim,
3: um desperdício de futebol, infelizmente, porque o Arthur é um excelente jogador.
0: Aliás, quando saiu daqui, o Barça achou que tava levando um novo Iniesta, um novo Xavi, né? Só achou. Por dentro esse passe para tomar a frente, rolê de tiro, escapa na falta e toca do outro lado. Porto Alegre e a bola rola, o relógio não para. 25 minutos e meio do segundo tempo. Brasileirão, 26ª rodada, Beira Rio, Internacional 1, Santos 3, Everton Ramos.
1: Rodada que só vai ser encerrada amanhã, Canhão, às 8 da noite no Barradão. Vitória e Grêmio encerram a 26ª rodada da Série A.
0: Gabigol pelo meio, saiu da falta, lança para bom tempo na direita, marcado pelo Félix Torres, dominou, já girou, sai do Félix Torres, dá Gabigol de volta, ele recuou a bola para Igor Vinícius, um abração para o Daniel Pereira, é o ouvinte da Bandeirantes, como o Leandro José também, você que está com a gente no youtube.com/rádio Bandeirantes Oficial, com Alain Marcel, com Carlos Amaral comandando as imagens, com Ana Galeno no digital. Para trás da bola do Arão, que entrega Luan Pérez pela metade do campo. Santos cadencia a jogada, trocando passes, valorizando esse 3-1. 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Igor Vinícius, para trás da bola, para o Arão, marcado pelo Carboneiro. Bom lembrar, está com um jogador a mais desde o primeiro tempo, Santos expulsão do Matheus Bahia, que acabou fazendo o pênalti no Gabigol. Gustavo Henrique também com o cartão amarelo. Vamos anotar, Sônia, aí você e o que é daqui, ó. Aquele bololô ali,
1: bora.
0: Tapa de um lado pro outro. Gustavinho também tomou baixinho. Não sei que ele foi lá fazer o que também para encrencar. Ela voltou pro time do Peixe, pra Rolesia. Dá no comando essa bola. Seria tentado jogar a volta, marcado por dentro do Aguirre. Porque domina em pé no meio campo com o Ronaldo. Dá pro Aguirre. Vira a bola até Alan Patrick. Tá marcado. Arão botou a cabeça e tocou pro chão. Alan Patrick se aproxima pra tomar no que domina, vira. 27 segundo tempo. Vira o passe. Aguirre de volta. Marcou um golaço pro Inter. Pra Ronaldo. E tá sobrando. Vai pro Ronaldo também. Ronaldo pra Mercado. Mercado pra direita. Bruno Gomes. Linha de fundo. Vitinho fechou. Paulinho encostou. Tá na ponta. Carboneiro. Passe na área, Bruno Gomes fechou, saiu o Brazão, pegou, passe forte, tava fechando o lateral direito do Internacional, o Brazão tava ligado, foi lá pra pegar, sonda.
2: Era a tentativa do Inter, a tabela entre o Carboneiro e o Bruno Gomes, a bola até era boa, mas o Brazão acabou saindo, ficou com ela, muito bem o goleiro do Santos, vai ter troca no Inter na sequência, viu, Canhão? Vidiagra, Rodrigo Vidiagra número 5 e Bruno Henrique número 8 na sequência.
0: O querido Leandro Quesada nos informa aqui, o Escobar também tomou naquele bololô lá, que é sabe, naquela briguinha boa ali.
3: Tomou, é, são quatro cartões amarelos pro Santos e três cartões pro Internacional. E aquele vermelho, né, pro Bruno Bahia, que foi expulso. É, o Matheus Bahia.
0: Pra trás essa bola, sai jogando errado o Peixe, lateral pro Internacional cobrar. 28 minutos do segundo tempo, Beira Rio, 3-1, Internacional apanhando em casa. Que vitória gigante do Peixe. O Everton já, dá uma atualizada na classificação de baixo aqui, que o torcedor do Peixe está querendo saber para onde vai o time dele, aumentando até, medindo bem o saldo de gols. Para trás da bola, Paulinho. Everton agora, como é que está o Peixe agora na classificação, Everton?
1: Subindo duas posições, Canhão, 12º colocado, 32 pontos ganhos, ultrapassando Botafogo e Vitória, que vão ficando abaixo com 30 e 29 pontos. O Internacional, segundo dentro da zona do rebaixamento, 18º, com 25 pontos ganhos.
0: Ronaldo domina atrás, meio campo do Internacional, toca no meio campo aqui para Félix Torres, sai do Gabigol, vira até Alan Patrick, domina o capitão do time, girou, pressão do bom tempo, é Alan Patrick, bom tempo só do lado, cercando, Alan Patrick puxa a bola da meia direita para ponta direita, dá Bruno Gomes, dá na ponta, Alan Patrick não vai, para a bola cansado, Escobar bate, ela bate na perna do Vitinho e sai pela linha lateral. Duas no Inter agora, Vidiagra e Bruno Henrique, é isso, sonda.
2: Isso, tá saindo o Alan Patrick, o capitão, camisa 10, e entrando o Bruno Henrique, 8, e saindo agora o Ronaldo, 16, entrando o Vidiagra, camisa 5, o Vidiagra que é titular do time, mas hoje ficou no banco, uma decisão também, uma decisão contestável do Pezzolano, inclusive, e essa é a grande crítica, né, do torcedor do Inter, algumas mudanças que não fazem tanto sentido assim do técnico uruguaio.
0: Pelo jeito, como o Pezzolano não está no campo e não vai para a entrevista após o jogo para se despedir, é capaz de aparecer, né, Sônia, um dirigente do Inter comunicando que o Pezzolano vai embora, né, pelo jeitão.
2: Com certeza essa é a tendência. Nem o auxiliar Esteban Conde, nem o Pezzolano vão aparecer e um dirigente deve comunicar a saída, que é muito provável, do técnico uruguaio.
0: 30 minutos do segundo tempo, para trás dessa bola pro Peixe, domina o Escobar, no que gira, já sai do Carboneiro, e essas mexidas no Colorado, 3-1 Santos em Porto Alegre, Leandro Quesada.
3: É isso que o Léo falou, né, na prévia da escalação, o Vidiagra era o titular, até acho que ele deveria ter saído mesmo, acho que é mais jogador que o Ronaldo, mas ficou no banco, e o Bruno Henrique é o cara para entrar no setor ali, né, ele tá mudando muito o meio campo, porque o meio campo do Internacional melhorou nesse segundo tempo. Mas depois da entrada do Arthur, não é? É um embate ali, meio campo com meio campo. O Arthur está fazendo uma grande partida e o Internacional teve uma queda depois do primeiro gol.
0: Tô achando que vai ter mais uma estreia já já no Santos do Cuca, viu, Sonda? Olha lá,
2: é isso. Pro vai entrar o Lima, 45, estreando com a camisa do Santos na sequência. E o Tassiano também vai ser uma mudança aí do técnico Cuca, camisa 16.
0: Arthur saiu da jogada, Carboneiro comete a falta. Arthur vai comprar essa falta, mas bateu com a bola rolando. 26ª rodada pra gente ver isso. É assunto faz tempo, né, Queçada? Como é que o Santos contratou mal, né? Aliás, parabéns para quem contratou esse time do Santos. Quem montou esse é parabéns. 26ª rodada, quem chega sobe no ônibus e vai pro jogo. Qual é, que camisa você quer? Quanto é que você calça? Toma. Exato. Aqui. Ó, você vai jogar.
3: É
0: mais
3: uma,
0: um.
3: É uma correção de rota, né? Contratou muita gente ruim e agora precisa, com esses novos reforços, ajeitar a casa. O Rodinei, quando estiver pronto, vai ser titular. O Arthur vai ser titular. E o Lima logo, logo ganha uma posição também aí no setor. O Lima, ele é um cara que faz o corredor central, mas também pode jogar um pouco mais aberto, né? Aí nesse caso, eu acho que ele pode entrar na vaga do Gustavo Henrique ou até do Rolazer. Eu não mexeria com o Rolazer. Eu mexeria com o Gustavo Henrique, que já está pendurado.
0: Carboneiro, lado esquerdo, o Inter tentou o passe no meio. Aqui se desmarca, mas não pede, não ganha a bola. Toca no meio, Arão para Arthur. Opa! Tomou um rapa do Aguirre, tomou cartão também. Aí é Grenal de novo. Sonda.
2: É, o Arthur tá sendo o saco de pancadas, né? O canhão dos jogadores do Inter já nervosos. Tá tomando bastante pontapé ali o camisa 6 do Santos. Tomou cartão o Aguirre e tá trocando o Santos. Tá saindo o Gabigol com a 9 e também o Gabriel Bontempo com a 8. Entrando o Tassiano 16 e estreando Lima, camisa 45 no peixe.
0: E a torcida aplaudiu a porrada que deu o Aguirre no Arthur. Gabigol saindo, entrando, opa, como é que vai? Tudo bem? Grande abraço. Entrando Lima, ele tá sendo agora no time do Santos. Nesse finalzinho de jogo, tem jogo ainda, 33. Tem chão pela frente, Queçada, 3-1 peixe.
3: Pois é, ele mexeu com o único que não tinha tomado amarelo, né? Engraçado isso daí, mas tudo bem. Entra o Lima, vamos ver, foi bem no Fluminense. Acho até legal o Lima e tal, com um time que não tem tanta assim qualidade técnica, o Lima se esforçar um pouquinho aí pode ganhar a posição no time. E o Tassiano é aquele reserva, né? Que de vez em quando entra aí para tentar fazer alguma coisa. No final do ano passado ele foi importante para ajudar o Santos a fugir aí de um possível rebaixamento. E o Gabigol hoje, não tem o que falar, né? Teve 3 oportunidades, marcou 2 gols, sai como o grande nome do Santos nessa vitória do Peixe por aqui.
0: Carboneiro pro Inter, na direita, limpou na ponta esse passe, linha de fundo para chegar, Vitinho cruzou para trás, travado! Escanteio o Inter, na direita, Leonardo Sonda.
2: É na bola parada que o Inter pode chegar ao gol de 3-2, vai perdendo, Bruno Gomes vai fazer o levantamento, zagueirada do Inter na área do Santos.
0: Bruno Gomes no escanteio para o Internacional, 3-1 Santos, Bruno para a bola, levantou de cabeça, está sendo tira a bola, sai da grande área, volta pelo meio campo atrás com o time do Internacional, dá um bico da frente, despacha essa bola, o Aguirre, cabeceou no meio, tentou Vidigal, ela vai na mão do Brazão, Brazão encaixa tranquilo dentro da grande área, no tempo da Atacado, 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
4: 29 minutos do segundo tempo no Mineirão. Lucas Romero vai à rede. Agora Cruzeiro 2, Atlético Paranaense 1, canhão.
0: Arthur pro Santos, levantou para Tassiano. Vem Félix Torres, recua para o goleiro. Toca atrás, Matheus Cunha. Agora vai a intensa para os dois. Matheus domina, perna esquerda, bota essa bola para a ponta. Para Vitinho, ajeita na cadeira. Tomou na frente, a bola vem Rolazer insistindo. Toma a pressão, belo giro. Sai do primeiro, sai do segundo. Enfia no meio esse passe para Carboneiro. Escapou da falta, bate na marcação. Insiste Bruno Henrique para tentar tomar. Arão no carrinho. Domina e volta a bola com o Brazão. Pé direito, um bico. Essa bola vai alta. Ele toca a bola para o meio campo enquanto Wilson. O toque eletrônico da Bandeirantes. Marcou Michel Lopes, mesa de som com Caiane Martins na central técnica, marcando Beira Rio em Porto Alegre. A bola rola, o relógio não para. 35 minutos do segundo tempo. Na 26ª rodada do Campeonato Nacional, Santos está vencendo e fugindo da zona do rebaixamento. Internacional 1, Santos 3, Everton Ramos.
4: Segundo tempo de bola rolando também no Mangueirão, o Remo vai perdendo para o Flamengo, que vai assumindo a liderança do campeonato, 1-0. E o Cruzeiro, há pouco, vencendo a equipe do Atlético Paranaense pelo placar de 2-1 no Mineirão.
0: Para atacar o Santos, domina essa bola pela ponta, o Escobar recua do meio, o campo, a bola devolução atrás, toca para trás, a bola vira aqui no meio para tentar o passe, Gustavinho abre a jogada para Brazão, Brazão entrega para Barão, entrega Luan Pérez de novo, Santos cadencia a jogada e ganha o jogo 3-1. 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Para trás esse passe aqui do Lima, ele toca para o goleiro Gabriel Brazão, que joga na entrada da grande área, Lima pede devolução e vira do ladinho da grande área ainda, até o Eliarão, marca Bruno Henrique, Bruno Henrique agora quer ser centroavante no time do Inter, ó. Na base do desespero ele quer meia, vira centroavante,
3: é, tá com, aqui, ó. Com um a menos, né, na falta de, aí vai o Bruno Henrique.
0: Ilharão de volta no meu campo ainda, pro peixe, Rolezer, pelo meu campo, Tassiano, bate, chuta, prensada, vem Carboneiro, passou no meio, Lima, apenas protegeu, tira Arão, Arão já vira a bola pra ponta esquerda, até Arthur, sai do Carboneiro, toca pro Escobar, marcado, recua, dá Arthur de volta, toma pressão, tira de bico Arthur, dá na ponta, Tassiano de cabeça, Félix Torres conseguiu tirar, Félix Torres, vai atrás do mercado, mercado volta pro goleiro, Matheus Cunha com o pé ajeita e joga na entrada da grandeira de baixo, que muita vaia, seu novo Terra está mais perto do que você 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Girou Paulinho, perde a jogada e fica no chão reclamando de falta, o árbitro vai parar o jogo no carrinho na ponta do Rolezer, ele havia dado vantagem, a bola ficou com o Vidiagra, sobrou o pezão do jogador do Peixe no rosto do jogador do Inter, acho até que foi sem querer, mas é falta do mesmo jeito, Leonardo Sonda.
2: E vai trocar o Santos, viu, Canhão? As últimas trocas, saindo o Rolezer, 32, e o Gustavo Henrique, 48. Vão entrando João Schmidt, 5, e Miguelito, camisa 30. Então, as últimas mudanças do Cuca. Na sequência, vem Eliasson, no Internacional, camisa 17, jogador sueco-brasileiro, atacante Eliasson.
0: Outra vez o Cuca troca, agora duas, Quesada, Miguelito e João Schmidt no meio campo do Santos.
3: É, do meio pra frente ele mexeu em tudo, né? Em tudo, absolutamente tudo, exceção feita ao Oliva, que iniciou o jogo e vai terminar. Ele mexeu com tudo, tirou o Gabigol, o Cabadeiro, agora o Gustavo Henrique, o Rolezer, o Bom Tempo. Tá dando uma rodagem aí, não é? Pode alterar cinco, por que não alterar os cinco, né? Agora eu tô curioso pra ver se sueco aí, se ele joga alguma coisa, né?
0: Lançado na ponta para tentar o ataque do time do Inter, Vitinho, por baixo, Luan Pérez de bico. Só que a bola sai em lateral, não é escanteio não, já pega Bruno Gomes, arremessa. Toca do lado da bola, para a direita ainda, puxou na marcação com dois em cima. Limpou para cruzar na área, rolou para trás, ela bate na marcação. Toca no Escobar de novo, ia fechar aqui na marcação, fechando por dentro, o Cristian Lima bateu nele, escanteio Inter na direita e segue a pressão, Sonda.
2: Tentativa de colocar fogo no jogo, mais escanteio, Bruno Gomes na bola.
0: 39, 3-1 Santos, Bruno Gomes para a área, flexão, rescabeceou de nuca na mão do Brazão. Tranquila a bola do goleiro do Santos, encaixar completamente sozinho ali dentro da pequena área. 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Arthur bateu na bola, bateu no braço do Carboneiro, mas essa foi falta, porque ele tava com o braço muito estendido. Essa não dá pra falar, né, que essa não.
3: Não, não dá. Olha o homem aí.
0: Eliasson. Vai pra quem vai embora também? Mais um?
2: Também viu, Canhão, apesar do Carboneiro ter sido um dos principais jogadores da temporada, também não tá com moral com o torcedor. Sobre o Eliasson, viu, Quesada? Até agora nada.
3: Nada,
2: se apresentar,
3: né?
2: Algo, seria surpresa.
3: Ah, mas tem um currículo legal, vai, ó. AEK da Grécia, Nîmes da França, Bristol da Inglaterra, IFK e AEK da Suécia. Bonito, não é? Fala sério. Não. É um currículo legal?
0: A minha avó Tuporanguense tem mais nome que esses times aí, pô. Quando você falou tem conflito, você ia falar Barcelona, Real Madrid,
3: cadê a
0: Atlético
3: base?
0: De Madrid, Bayern, Munique.
3: É, ô Canhão, cadê a base do Internacional, gente? Você acha que o Internacional não tem capacidade para criar um jogador melhor que o Eliasson? Pode até entrar e fazer os três gols da virada, tá? Mas, por favor, né? Olha, isso explica muito, né, o insucesso de alguns times brasileiros que contratam jogadores sem saber o que esses caras estão fazendo lá fora, né?
0: Beira Rio, a bola rola, o relógio não para. 40, segundo tempo. Na 26ª rodada, o Peixe ganhando e subindo. Inter 1, Santos 3, Everton Ramos.
4: De Palmeiras escalado para o duelo a 6h30 contra o Botafogo, com Carlos Miguel no gol, linha defensiva de Giá e Gustavo Gomes. Alexander Barbosa e Piquerez no meio-campo, Marlon Freitas, Evangelista Andréas Pereira, com Felipe Anderson, Maurício e Flaco Lopes no ataque.
0: Pênalti para o Internacional. Vitinho empurrado, estava ao lado Alex Stefano. Pênalti do Miguelito no Vitinho, que eu aqui de São Paulo não daria, mas o árbitro deu. Miguelito bota o braço dele, Sonda, para tentar segurar, e ele cai para frente. Para ele entender, a física não explica isso. Se ele cai para frente, ele é empurrão. Como é que ele cai para frente se ele é teoricamente puxado? Mas é pênalti pro Inter, Sonda.
2: É, ô Canhão, mas aí tu dá a chance pro azar, né? Tu dá a possibilidade, o Miguelito encosta no Vitinho, ele em velocidade acaba caindo, o árbitro vai na dele, mas o Santos deu muito mole, porque a jogada vem de uma cobrança de lateral. Os jogadores do Santos não estão olhando pra bola, o Vitinho entra na área e aí o Miguelito acaba derrubando o atacante do Internacional. Por enquanto, pênalti confirmado. O Santos vai dando mole aqui no Beira-Rio. O Inter pode diminuir o marcador.
0: Eu acho que o Wagner Hewey não vai chamar agora o seu Alex. Mas eu não daria o pênalti, Quesada.
3: É, o torcedor do Inter vai falar, mas pera lá, o primeiro tempo também não teve um lance assim?
0: Não, o pênalti pro Santos foi diferente.
3: É, tem um braço ali do Miguelito, tem a mão do Miguelito. Praticamente no sovaco do jogador do Internacional.
0: Segurar, aí ele cai pra frente.
3: É.
0: Se é pra segurar, ele vai pra trás.
3: Eu acho que é o tipo do lance que quem tá ali marcando tem que evitar, entendeu? Tem que evitar, né? É um lance discutível. Mas
0: ajuda a arbitragem a marcar. Você tem toda a razão.
3: É isso, entendeu? É isso.
0: Tá confirmado, né, Sonda?
3: Mais um pouquinho.
2: Vai pro VAR.
0: É, não tá, não. Eu acho que eu provoquei o Wagner Hewey.
3: É, exato. Então ele vai voltar atrás. Você matou a charada.
0: Que agora, primeiro que. Não é pra vermelho pro Miguelito, tá?
3: Não,
0: Vitinho, ele ia pra linha de fundo, ele não ia fazer o gol, não tinha o brasão na cara. Lance agora revisado. Foi nada. Nada, absolutamente nada. Não é pênalti. Miguelito coloca o braço, os dois, depois tira o direito, fica com o esquerdo e não há. O braço do Miguelito sequer estica, é só olhar o braço esquerdo do Miguelito. Se o braço do Miguelito der uma esticada, olha lá. Não, continua igual. Vitinho já chegou caindo. Você tem imagem no telão aí do Beira-Rio, Sonda?
2: Não tenho a imagem, viu? O Canhão só tá dizendo aqui, checando o pênalti. O árbitro tá lá na cabine, mas sem o replay.
0: Quesada tem aqui. Qual é o seu veredito, árbitro Leandro Quesada?
3: É, assim. Eu não marcaria. Revendo agora o lance, eu não marcaria. Eu acho que o jogador do Internacional dá uma dobrada na perna direita, sabe? Como ele viu que já tem um contato, falou, opa, deixa eu dar uma cavadinha aqui. Acho que vai voltar atrás.
0: Pela dúvida e pela demora...
3: Acho que vai voltar atrás.
0: Segue no monitor o seu Alex Stefano. Leonardo Sonda.
2: Tá demorando demais, viu, o Canhão? Tá lá ainda do outro lado, que agora o VAR mudou de lado, né? Saiu do lado dos reservados... E foi pro lado contrário,
0: ele
2: então o árbitro.
0: Voltar, mas não voltou.
2: É, tá olhando, voltou ainda cercado ali pelos jogadores. Tá em dúvida, viu, senhor Alex Stefano?
3: O VAR só tem essa imagem aí? Só essa imagem tá sendo mostrada aqui na transmissão oficial? Olha lá.
0: Mas curioso. É que ele, antes de fazer o sinal do monitor, ele já apontou o pênalti. É. Deixa eu dar logo esse pênalti pra resolver. Ele tem que pisar nas quatro linhas, fazer o sinal das polegadas do monitor. Só que lá de fora ele já apontou o dedão.
3: Ele aponta, depois faz o sinal do VAR e depois ele aponta novamente.
0: Pênalti confirmado, mas eu confesso que a gente ouvia da arquibancada, a gente ouvia o silêncio da torcida, né, Sonda? Que nem ela acreditava no pênalti, né, Sonda?
2: É, o semblante aqui do pessoal da imprensa, viu, Canhão, é de que não foi pênalti realmente, mas o árbitro acabou marcando. Bruno Henrique vai pra bola, brasão no gol.
0: 45 minutos do segundo tempo, brasão no meio do gol. Bruno Henrique autorizado para bater o pênalti. Aí vem ele, parou, pé direito, bateu, é gol. Gol! Fernando Henrique de pênalti aos 45 do segundo tempo. Com calma, categoria para descontar. 45 do segundo tempo. Será que o Inter encontra forças para tentar o 3-3? Será que o Santos vai dar ao Inter essa oportunidade? 45 segundo tempo, Fernando Henrique de pênalti. 3-2 para o Santos. Brasão não tem jeito, tá feito. 3-2 para o Peixe, Sonda.
2: E o árbitro conseguiu incendiar o estádio, viu, Canhão? O jogo estava morno, estava se encaminhando para a vitória do Santos. O pênalti absolutamente duvidoso, marcado em cima do Vitinho, com o Miguelito envolvido. Bruno Henrique vai para a bola, desloca o Brasão, faz o 3-2. E agora o Beira-Rio joga junto, tentando buscar o empate. O Santos dá a chance ao Inter, 3-2 para o Peixe.
0: 4-4, Felipe Paludo subiu a plaquinha com os acréscimos.
2: Mais 8.
0: Tem jogo ainda, aquecido. O Inter empata, perdão. O Inter faz o segundo gol e vai atrás do empate, Quesada, 3-2.
3: É, se o Inter conseguisse empate, um pontinho vai ajudar o quê? Bom, é melhor ter um pontinho do que não ter nada, né? Vai saber se na última rodada não depende de um ponto pra ficar, não é? Mas assim, o Internacional, se buscar esse empate, vai ser um negócio realmente histórico e inacreditável. Pra mim, inacreditável depois de estar tomando de 3-0.
0: Tá sendo, sobe de cabeça, defesa, rebate, Arthur chega por aqui, na direita a bola, pela linha lateral do campo, Lima, bota no peito, são dois a marcá-lo, pisa na bola da arbitragem, tá atendendo o assistente. O seu Alex faz o sinal da bola e quem marca a falta aqui é o assistente, o Luiz Cláudio Regazzoni. Tem gol, Everton? Tem não, né? 47 minutos e meio, e o mercado fica bravo com a bandeira, quem deu a falta foi o Regazzoni. Sonda.
2: Foi ele mesmo, viu, o Canhão? Fiquei na dúvida, tá? Achei que o Vidiagar foi na bola, mas o Lima acabou caindo, ele deu a falta. Reclamação forte do Inter, o Santos vai tentando gastar o tempo aqui no Beira-Rio.
0: 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Quase 48, o Santos cobra a falta para trás, levanta o Luan Pérez para fora, toca a bola direto pela linha lateral. 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Arthur ajeita na coxa, bola por dentro, a tentar a defesa, rasga a marcação, não pega na bola o Oliva. Tomou, Tassiano, gira, travado pela defesa, bola voltou na direita para Lima, chama a falta, 2-3 em cima agora, girou, trava a defesa, bola vai descendo, Paulinho chega chutando tudo, lateral ataque do Santos na direita. 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Tá terminando o jogo em Porto Alegre. Lima na direita, carregou a bola para tentar ganhar tempo, não ganhou. Vai ganhando Bruno Henrique, entrega na grandeira para Vidiagra. Vidiagra enfia o pé, toca no meio campo. Luan Pérez isolado, drible curtinho, sai bem da marcação do Vitinho. Tá na ponta Escobar, mas na ponta o passe para o Oliva. Félix Souza chegou e tocou para fora, direto linha lateral. 49. Leandro Quesada, tem muito jogo ainda, mesmo com um jogador a menos, o Internacional não se entrega. E a essa altura não adianta tomar o quarto gol, tem que fazer o terceiro.
3: É, e os códigos do futebol, né? Bastou o Santos tomar o segundo gol para os jogadores começarem a correr, né? É incrível, né? Por que não fez isso um pouquinho mais no segundo tempo? Poderia estar com 4 no placar sem precisar tomar esse sufoco, não é? Na reta final, com o Internacional buscando esse empate.
0: No
3: olha o
0: meio, Lima, lançado, driblou o Aguirre, entortou Aguirre, caído, conseguiu tirar dele. Inacreditável o que faz o Lima. O cara caiu sentado, era saído aí, que sentado tocou, tirando a bola, Sonda.
2: Era o gol na estreia do Lima para fechar o caixão do Internacional e fazer o 4-2. Aguirre consegue a recuperação, tira e vem o Inter.
0: Na grande área, a bola, Brasão vai sair atrás dela no alto, é dele. Leandro Quesada, não pode um jogador descansado como o Lima, que tem até uma certa categoria, perder esse gol que ia liquidar com o jogo.
3: Absurdo, era pra fechar o caixão, absurdo, absurdo. Jogador profissional não pode perder uma chance como essa. Olha o Inter aí tentando
0: e de
3: um empate.
0: Novo, vem o Inter, Bruno Gomes para direita, a bola, Paulinho, linha de fundo, ganhou do Escobar para cruzar, levantou para o gol, desviou na segunda trave, e agora Vinícius tira a bola, voltou na sua que Sorris bateu, toca no peito aqui do Roleza, que domina na grande área, para tomar a frente o passe, João Schmidt tira. Tá sendo isolado. Bruno Gomes chega primeiro a tomar a frente. Domina e volta a defesa do Internacional. 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Paulinho cabeceia para trás da bola. Bruno Gomes, devolução para a direita. Paulinho Inter todo na pressão. Domina, tenta driblar. Sai da primeira marcação. Recua. Devolvendo a bola. Bruno Gomes põe na área. Brazão acompanha. Félix Torres cabeceou para trás da bola. Ele tentou desviar, vai na ponta, correu a Aguirre e não pegou. Para sorte do time do Santos, Leonardo Sonda.
2: Sorte pro azar. O Santos está dando mais uma vez a chance do Internacional. Teve o contra-ataque, bola na área. Vai fazendo cera, tentando terminar a partida do time do Peixe aqui no Beira-Rio.
0: O Santos quer um pênalti, aliás, o Inter quer um pênalti, que é cedo naquela bola que bateu no braço do João Schmidt. Foi nada não, né? Ele tava com o braço do lado do corpo.
3: Que eu vi assim, não, nada, nada.
0: Seguiu a jogada, a bola voltou pro Inter, rasga a defesa de bico, tira Lima, dá na ponta, Tassiano, mano a mano, dominou, encarou o Vidiaga, os dois aqui atrás da bola, domina Tassiano, encarou o adversário, driblou, dá ponta por dentro, tocou na canhota, Miguelito, meia lua da área, rolou na área a bola, limpou, pra chutar, demorou demais pra bater essa bola, Arthur. Devolve a bola atrás, começa com Escobar de novo. 51 e meio, segundo tempo. Santos 3 a 2. Arthur domina. Puxa a bola, agarrado pelo braço. Devolve atrás ainda. Tocando do lado, devolve a bola pelo meio campo. Na proteção com dois. Brazão, Melo da grande. Brazão tira pé direito. Na direita essa bola abre para o gol Vinícius. Tá sozinho o lateral no finalzinho do jogo. 52, mais um para terminar, 13 a 2 Santos, meio campo do Peixe, tocando para ela, voltou na meia esquerda ainda, protege a defesa atrás da bola para o meio campo, vai tentar a frente a defesa, recuperando bola, com o time do Inter, Miguelito para o Peixe, na canhota domina, Tassiano fecha, Schmidt atrás, Miguelito no fundo foi travado, a bola saiu, Paulinho voltou para fora, arremesso é para o Peixe, né Sonda?
2: Para o Peixe, cobrar. O árbitro deu a lateral ofensiva ali para o Peixe, vai cobrar agora o Santos.
0: 30 segundos para acabar na grande área. Arremesso lateral, Tassiano deixou a bola passar de bico. Alivia que atrasou o Aguirre. 18 horas em ponto, hora de Brasília. Vitinho escapou para tentar. Domina o Arão, recuando com o Brazão. Brazão, pé esquerdo, enfia no meio. Na fogueira do Mampérez. Toca a bola, vira. Para a bola, o Arão, domina, Igor Vinícius, o Santos quer o fim do jogo, segundos finais, tira Félix Torres na direita, a bola, abre para o meio, para tentar, virando o meio, o Vidiagra, domina o camisa 5 do Internacional, toma a pressão, conseguiu tocar na ponta, Arão domina, o outro levou, apita a boca, para terminar o jogo, levanta o braço e termina! Vitória gigante do Santos!
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6: 5 horas e 2 minutos.
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0: 5 horas e 22 minutos.
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5: 6 horas e 6 minutos.

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rádio também para me acompanhar. Tudo bem? Por aqui tudo maravilhoso. O programa está começando, sempre com a sua participação. Você pode pedir sua música preferida a partir de agora. Clássico

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4: 6 horas e 22 minutos.

Tudo bem, Nath? Nath Farias está com a gente. Beijo para você, Edi Barroso. Ângela Aparecida Vieira. Beijo também para Fabiana Alexandra, Fernanda da Silva e Cláudia Regina Alves. Obrigada, meus amores. Os primeiros beijos de hoje.

0: Beijos, Leonardo, tô fora e eu tô dentro. Tô aqui no WhatsApp junto com você online, de olho em todos os pedidos. E chegou mais um. Oi.
1: Oi, Ju, tudo bem? Aqui é o Nicolas. Eu queria pedir a música Trato é Trato, do Christian Ralph, pode ser? Valeu.
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3: pedida
2: no WhatsApp.

0: 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A gente ouviu também Christian Ralph, Trato é Trato. Trato é Trato com você, vou fazer um daqui a pouco. Tem feliz aniversário. Tem alguém de aniversário hoje? Corre e manda mensagem aqui pra gente.
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5: 6 horas e 40 minutos.

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1: Misturizando o brilho dos meus olhos.
0: Continue ligado, porque vai tocar daqui 3 minutos.

sobrinho que tá por aqui ligadinho com a gente. Feliz aniversário também, Regiane Félix, a Cássio Silva, Joana Figueiredo, Júlia Garcia e Andresa Penedo. Que a vida de vocês seja rodeada de amor, prosperidade, sucesso, saúde todos os dias e um beijão de toda a nossa equipe, viu, gente? Aproveitem. Rio

0: Chitãozinho e Chororó é o Chico Mineiro. A gente ouviu também Bruninho e Davi, Onde Nasce o Sol. Tá gostando do programa? Tudo feito com muito carinho pra você. E claro, a gente esperando, aguardando também a sua mensagem com o seu pedido musical.
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3: 7 horas e 11 minutos.

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1: Clássicos Sertanejos, Jean Giovanni, nem dormindo consigo te esquecer, que amor, né, gente? Vamos lá, Jandira Gonçalves, está com a gente aqui nas redes sociais, no Facebook, fez o pedido dela, deixou a pérola, Mercedita.

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0: sertanejos, Leonardo Crises de Amor. Oi, Jair. Jair Cortez, que tá ouvindo com a filhinha dele, a Marcela. Que nome bonito. Um beijo pros dois, pra família aí. Mariana Gimenez, beijo pra você. Silvia Mascarenhas, Éder Henrique, a Maiara Cristiane, também a Placídia de Jesus e Deise Macedo. Beijo grande em todo mundo, viu?
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0: clássicos sertanejos, Victor e Léo, Vida Boa. A gente ouviu também Chico Rei e Paraná, Você Não Sabe Amar. E daqui a pouco tem conto sertanejo, gente. Já já o Wilson tá chegando.
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1: Clássicos Sertanejos, ó o Wilson aqui. Tá no ar, Contos Sertanejos.
2: Eita, nós! Bora pra mais uma história, né? Aí, contando sobre suas férias, um dos alunos diz que conheceu toda a Europa, né? Aí a professora pergunta, né? Ah, ficou conhecendo bem a geografia, então? Não, quando eu passei lá era noite, não deu pra ver nada.
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